0: carteira assinada. O salário médio de admissão em abril foi de R$ 2.386,56. Reportagem Luana Karen.
1: Em suas redes sociais, o presidente Lula destacou a aprovação na Câmara dos Deputados do fim da escala de trabalho 6x1, sem redução de salário.
2: Segundo ele, as duas folgas semanais significam mais tempo para estudar, se divertir, cuidar da saúde e ver os filhos crescerem.
1: Hoje, o presidente comemorou a aprovação durante encontro com a presidente do Suriname e disse que é uma conquista da sociedade brasileira.
3: Quem sabe um dia a gente consiga fazer com que as pessoas trabalhem o suficiente para sobreviver, o suficiente para enriquecer a economia brasileira, mas o suficiente para que eles possam ser felizes no mundo do trabalho.
2: Durante o programa Bom Dia Ministro, produzido pela Empresa Brasil de Comunicação, Paulo Pereira, do empreendedorismo, da microempresa e da empresa de pequeno porte, comentou o impacto sobre as mulheres.
4: Vou pegar um exemplo, as trabalhadoras domésticas, né, que vão ser muito afetadas pela escala 6x1. Nós temos 1,5 milhão de trabalhadoras domésticas. A mulher trabalha 6 dias, chega em casa, vai fazer o quê? Trabalhar, cuidar dos filhos, cuidar da família. Então, o impacto sobre as mulheres, sobre os setores menos escolarizados, sobre os setores de menor renda é muito grande para que essas pessoas possam ter uma vida melhor, cuidar melhor das suas famílias e, como eu estava dizendo, estudar mais, empreender mais. É importante ressaltar isso, o impacto econômico vai ser bom para muitos segmentos. E aqueles segmentos que podem ter um impacto diferente, nós vamos cuidar, nós vamos achar soluções.
1: A proposta do fim da escala 6x1 segue agora para avaliação do Senado Federal.
2: Passo inédito para o futuro dos povos indígenas no Brasil.
1: O presidente Lula sancionou agora há pouco a lei que cria a Universidade Federal Indígena, a primeira do país.
2: Com sede em Brasília, a nova universidade terá camping em diferentes regiões e vai oferecer cursos de graduação e pós-graduação.
5: Prevista para entrar em atividade no próximo ano, a UNIND, Universidade Federal Indígena, será destinada a valorizar os saberes dos povos originários e práticas ancestrais. O ministro dos Povos Indígenas, Eloy Terena, é formado em Direito e diz que a Universidade Federal é um sonho de lideranças indígenas visionárias. Ele relata que a iniciativa será o maior investimento na escolarização dos povos indígenas.
6: A universidade será composta por indígenas em seus quadros e irá retratar essa pluridiversidade étnica que é o nosso país.
5: A Universidade Federal Indígena atenderá inicialmente 2.800 estudantes. A sede será em Brasília, mas unidades descentralizadas serão construídas em outras regiões do Brasil de acordo com a demanda e concentração dos povos indígenas. O ensino será voltado para a formação nos níveis de graduação e pós-graduação. Os cursos terão ênfase em gestão ambiental e territorial, políticas públicas, sustentabilidade socioambiental, línguas indígenas, saúde, direito, agroecologia, engenharias e tecnologias e formação de professores. Para o presidente Lula, o Brasil não pode abrir mão dos saberes milenares dos indígenas.
3: Aos poucos a gente vai ensinando o mundo a compreender que é possível, de forma civilizada, a gente garantindo a todos aqueles que habitam o planeta a ter os seus direitos. E a gente não pode prescindir do conhecimento milenar que os povos indígenas acumularam ao longo de tanto tempo nesse país e no mundo. Cabe agora ao Estado brasileiro pegar o prédio, prepará-lo para que a gente possa, no menor prazo de tempo, fazer uma festa com os novos alunos que vão entrar.
5: A UNIND vai contribuir para a formação de profissionais especializados em educação intercultural e garantir a preservação das 274 línguas faladas pelos 305 povos indígenas do Brasil. Reportagem Graziele Bezerra.
2: O presidente Lula recebeu hoje a presidente do Suriname, Jennifer Gerling Simons.
1: No encontro, os dois líderes assinaram acordos de cooperação e se comprometeram a estreitar laços entre os países.
7: Durante visita oficial, a presidente do Suriname, Jennifer Gerling Simons, chegou ao Brasil acompanhada de mais 5 ministros. Durante encontro com o presidente Lula, os líderes assinaram 13 acordos de cooperação em áreas como defesa, segurança pública, comércio, energia e proteção da Amazônia. O Suriname vive um momento de crescimento econômico após a descoberta de grandes reservas de petróleo e gás natural. Lula afirmou que o Brasil quer ampliar ainda mais o comércio bilateral. Mesmo com um crescimento de 25% desde 2023, o presidente afirmou que ainda existe potencial para esse aumento.
3: Como vocês agora vão se transformar em grandes produtores de petróleo, a Petrobras pode trabalhar com vocês, aí a gente vai poder equilibrar a balança comercial, porque nós vamos importar um pouco de petróleo de vocês para compensar a nossa colaboração com o Suriname.
7: Na área ambiental, os dois países pretendem ampliar ações conjuntas de combate ao desmatamento e ao crime organizado na Amazônia, como afirmou o presidente Lula.
3: Estamos unindo esforços regionais no enfrentamento ao narcotráfico, ao tráfico de drogas, pessoas e armas de fogo. O novo acordo com a Polícia Federal vai ampliar nossa cooperação no combate a ilícitos transnacionais, com destaque aos crimes ambientais e de mineração.
7: Os governos também assinaram acordos para ampliar as conexões aéreas e marítimas entre os dois países e avançar no chamado Anel das Guianas, projeto de integração regional que liga o norte do Brasil aos países vizinhos da região amazônica. Reportagem Raquel Mariano.
2: Quase 60 mandados de busca e apreensão foram cumpridos hoje na Operação Fluxo Oculto.
1: A ação conjunta entre o governo do Brasil e estados tem como objetivo desmantelar fraudes e lavagem de dinheiro no setor de combustíveis.
8: Nesta nova fase da Operação Carbono Oculto, foram cumpridos 59 mandados de busca e apreensão em 5 estados: São Paulo, Paraná, Mato Grosso do Sul, Minas Gerais e Rio de Janeiro. A ação, batizada de Fluxo Oculto, contou com a participação de órgãos federais e estaduais. O alvo é um esquema criminoso no setor de combustíveis, envolvendo fraudes, sonegação e lavagem de dinheiro. As investigações identificaram 6 novas fintechs, empresas voltadas para serviços financeiros digitais, que na verdade operavam como bancos paralelos das organizações criminosas. O ministro da Fazenda, Dario Durigan, destacou a grande movimentação financeira das fintechs no esquema.
9: Uma movimentação total de 26 bilhões de reais em 6 fintechs nos últimos anos, o que acende o sinal de alerta dos órgãos de inteligência, que a gente espera avançar no combate ao crime organizado da maneira que importa, da maneira inteligente, que é fazendo asfixia financeira.
8: Em outra frente de atuação, os agentes cumpriram mandados contra empresas e pessoas que atuavam na adulteração de combustíveis. Somente com um esquema que utilizava nafta petroquímica, os prejuízos aos cofres públicos atingem a marca de 200 milhões de reais em 2 anos. De acordo com o diretor da Agência Nacional do Petróleo, Gás Natural e Biocombustíveis, Júlio Nishida, a operação vai impedir que milhões de litros de gasolina adulterada sejam repassados aos consumidores.
10: A Agência Nacional do Petróleo, em etapas anteriores, interditou e apreendeu pouco mais de 2,5 milhões de litros de gasolina adulterada com essa nafta, e com o trabalho de hoje, a gente impede de outro quantitativo igualmente danoso chegar ao consumidor, chegar à sociedade, em fraudes que envolvem qualidade, dano ao consumidor, dano ao erário, lavagem de dinheiro e vários outros danos à sociedade.
8: Participam da Operação Fluxo Oculto 135 servidores da Receita Federal, além de dezenas de servidores dos órgãos parceiros. Com locução de Graziela Mendonça, reportagem Gabriela Noronha.
2: Em 2015, com o rompimento da barragem do Fundão em Mariana, Minas Gerais, despejou-se resíduos tóxicos e lama no Rio Doce, contaminando a água em Minas Gerais e no Espírito Santo.
1: Desde então, a água do rio vem sendo monitorada. Inicialmente, esse trabalho era feito pela Fundação Renova, que foi extinta em 2024.
2: Agora, com o novo acordo do Rio Doce, o monitoramento passa a ser feito pela FUNASA, a Fundação Nacional de Saúde, ligada ao Ministério da Saúde.
1: Esse mês, a FUNASA começou a segunda etapa de verificação e testagem da qualidade da água em 173 pontos dos dois estados.
2: Mais cedo, nós conversamos com Lenildo Moraes, presidente da Fundação, sobre esse trabalho e também sobre a segurança hídrica proporcionada pelo programa Cisternas, na região do semiárido brasileiro. Acompanhe.
1: Presidente Lenildo Moraes, um prazer ter o senhor com a gente aqui na Voz do Brasil. Vamos começar falando do trabalho que a FUNASA vem desempenhando no monitoramento da qualidade da água do Rio Doce. Isso é necessário ainda por causa das consequências do rompimento da barragem do Fundão em Minas Gerais em 2015. Como é que é feito e onde é feito esse monitoramento?
11: Boa noite a todos os ouvintes da Voz do Brasil, boa noite Mariana, boa noite Luciano Seixas. Olha, a Operação FUNASA presente no Rio Doce começou com três frentes simultâneas, né? De monitoramento da qualidade da água em 32 municípios de Minas Gerais e do Espírito Santo. A operação começou com 173 pontos de monitoramento ao longo da bacia do Rio Doce. É importante dizer que a primeira frente foi no município de Mariana e no Vale do Aço. A segunda percorreu cidades do meio do Rio Doce e da divisa entre Minas Gerais e Espírito Santo, incluindo Governador Valadares, Conselheiro Pena, Resplendor e Aimorés. E a terceira e última frente foi nos municípios capixabas, lá no Espírito Santo, com coletas em Aracruz, Linhares, Colatina, São Mateus, Conceição da Barra e Marilândia. A FUNASA disponibilizou a nossa equipe, né? Três unidades móveis, junto com as equipes, para coleta da qualidade, né? Identificar a qualidade da água, além de carros, apoio de equipes técnicas especializadas. Os laboratórios móveis permitiram a realização de análises físicas e químicas e microbiológicas, né? Isso foi importante, porque a partir daí nós podemos identificar a real qualidade, né? E necessidade de futuras ações que a gente precisa fazer a partir dessas análises.
2: Presidente, quando é que os resultados desse monitoramento serão divulgados, especialmente para as comunidades atingidas pela contaminação lá de 2015?
11: As análises já estão em fase final de análise, né? Devemos entregar nos próximos dias. Mais tardar a próxima semana, nós já estaremos com todos esses dados monitorados para que a gente possa apresentar para toda a sociedade.
1: E esse monitoramento, ele vai ser permanente, presidente? Como é que vai ser a periodicidade desse acompanhamento?
11: Vai ser permanente. Nós já temos um acordo de cooperação técnica assinado com a AGESUS, que é a Agência Brasileira de Apoio à Gestão do SUS, e ele vai permitir que o governo, através da FUNASA, Fundação Nacional de Saúde, através de seus técnicos, possa fazer esse monitoramento de forma permanente.
2: E existe um outro trabalho desempenhado também pela FUNASA em relação à segurança hídrica, que é o programa Cisternas. Como é que ele atua para garantir água para as famílias de regiões secas ou semiáridas?
11: A iniciativa permite acesso regular à água potável para consumo humano por meio da captação e armazenamento da água da chuva. É importante que as populações do semiárido que estão nos escutando já sabem como funciona. Então, na realidade, nós, na prática, o programa, ele funciona como uma instalação de reservatórios, né? Os reservatórios têm capacidade de 16 mil litros conectados aos telhados das residências, né? Então, nos períodos das chuvas, a água é captada, filtrada e armazenada para ser utilizada nos meses de estiagem.
1: O presidente, quantas famílias já são atendidas pelo programa atualmente? Há previsão dele ser ampliado?
11: Olha, nós estamos atendendo agora 20.976 famílias, quase 21 mil famílias. E a ideia é que a gente faça essa ampliação ainda, tá certo? Os estados beneficiados nessa primeira etapa são Bahia, Ceará, Minas Gerais, Paraíba, Pernambuco, Piauí, Rio Grande do Norte e Sergipe, né? Os investimentos chegam a 250 milhões de reais.
2: E quais são os critérios de seleção das famílias atendidas pelo programa de cisternas?
11: Olha, boa pergunta, Luciano. Olha, o edital estabelece alguns critérios obrigatórios para participação. Por exemplo, as famílias precisam viver em comunidades rurais do semiárido, não ter acesso regular à água potável por rede de abastecimento e não ter sido atendido por programas de cisternas. Além, é claro, das residências ter as condições mínimas para instalação do equipamento. Telhado adequado, a captação da água e da chuva, é importante que se tenha espaço suficiente no meio do terreno, né, para poder ter essas condições técnicas necessárias. Outro dado importante é que os critérios são situação de vulnerabilidade social, a pessoa tem que estar inscrita no CAD único. As famílias chefiadas por mulheres têm prioridades. A presença de pessoas com deficiência também se é um deficiente na família, um deficiente físico, no núcleo familiar, tem prioridade também. E, obviamente, e um dado muito importante, que está se dando como prioridade também as populações de comunidades quilombolas.
1: Agora, presidente, as famílias que tiverem interesse em receber esses equipamentos, elas devem fazer o quê? Procurar a prefeitura, a FUNASA diretamente, preencher um cadastro? Como é que funciona?
11: Olha, essas 20.976 cisternas já foram feitas a partir de um critério já estabelecido pela FUNASA. A prefeitura fez o levantamento inicial e encaminhou a superintendência, né, da FUNASA, e as pessoas agora devem procurar a prefeitura para poder saber quais os locais. A prefeitura previamente já tem todas as comunidades que vão ser beneficiada. E nós da FUNASA também, nós vamos divulgar todas as comunidades que foram pré-selecionadas pelas prefeituras.
2: Muito bem, nós conversamos com o presidente da FUNASA, a Fundação Nacional de Saúde, Lenildo Moraes. Muito obrigado por sua entrevista aqui, a Voz do Brasil.
11: Obrigado, Mariana, obrigado, Luciano, boa noite a todos os ouvintes da Voz do Brasil.
1: O Ministério da Previdência Social e o INSS realizam nesse fim de semana um grande mutirão para atendimentos em diversas regiões do país.
2: São mais de 59 mil vagas destinadas a perícias médicas e avaliações sociais do INSS. As etapas obrigatórias para concessão de benefícios previdenciários e assistenciais.
1: O secretário de Regime Geral de Previdência Social, Benedito Brunca, disse que o tempo de espera vem caindo e destacou a importância do agendamento.
12: No Brasil, o tempo médio de espera no mês de abril estava em 40 dias. Na parcial que tiramos esta semana, esse tempo médio já caiu para 30 dias, o que é uma evolução de 10 dias. É importante que as pessoas que estão aguardando os atendimentos possam entrar em contato ou com o 135 ou no próprio aplicativo do meu INSS para poder fazer a confirmação e antecipar seu atendimento, porque isso vai abreviar o tempo da decisão do seu benefício.
2: Hoje, dia 28 de maio, é comemorado o Dia Internacional da Dignidade Menstrual.
1: No Brasil, dados do IBGE indicam que 15% das adolescentes deixaram de ir ao menos um dia na escola por falta de absorvente.
2: Para tentar mudar essa realidade, o governo do Brasil promove o Programa de Proteção e Promoção da Saúde Menstrual.
1: Em 2 anos, mais de 3 milhões de pessoas foram beneficiadas com itens de higiene e ações educativas.
13: A mineira Mariana Soares conta que menstruou pela primeira vez aos 13 anos de idade e desde então sintomas como fortes dores e enjoo são comuns para ela. Hoje, aos 22 anos, ela luta para que mais mulheres possam falar sobre saúde menstrual.
14: Eu sei que tem muitas vozes de meninas que sofrem como eu, mas não têm a oportunidade de às vezes saber que ela pode viver melhor. Isso é um direito nosso.
13: Combater preconceitos e tabus é um dos objetivos do festival Alana Ideia Fest 2026 para tratar sobre dignidade menstrual e proteção de meninas e adolescentes, como explica a diretora executiva do Alana, Flávia Dória.
15: 6 entre cada 10 meninas têm a rotina escolar abalada por essas dores menstruais e 4 em cada 10 meninas chegam a faltar na escola pelo menos uma vez por mês por causa dessas dores, que muitas vezes são incapacitantes. A gente precisa falar sobre isso.
13: A programação faz parte das ações do Dia Internacional da Dignidade Menstrual, comemorado nesta quinta-feira. Desde 2023, o governo do Brasil distribui de forma gratuita absorventes por meio do Programa de Proteção e Promoção da Saúde Menstrual. Em 2 anos, mais de 500 milhões de unidades já foram distribuídas, de acordo com a Coordenadora Geral de Atenção à Saúde das Mulheres do Ministério da Saúde, Mariana Seabra, além do fornecimento de produtos, ações educativas.
16: O programa tem o eixo de dispensação desses absorventes, né? Através do programa Farmácia Popular. E hoje é possível retirar essas autorizações para os beneficiários que são inscritas no Cade Único, através do aplicativo Meu SUS Digital. A segunda forma é através do programa Pé de Meia e a terceira forma é justamente na Unidade Básica de Saúde, onde além da autorização, ela vai poder também ter todo o leque de informações.
13: Lembrando que o absorvente é distribuído de forma gratuita e o benefício é destinado a pessoas com idade entre 10 e 49 anos, inscritas no Cade Único e com renda mensal de até R$218, estudantes da rede pública de baixa renda e pessoas em situação de rua. Reportagem Gabriela Noronha.
2: Amanhã é o último dia para fazer a declaração do imposto de renda.
1: A Receita Federal já recebeu mais de 37 milhões de declarações e a expectativa é chegar a 44 milhões de documentos.
2: Quem entregar fora do prazo estará sujeito à multa.
1: Essas foram as notícias do governo do Brasil.
2: Uma realização da Secretaria de Comunicação Social da Presidência da República.
1: Com produção da empresa Brasil de Comunicação.
2: Fique agora com as notícias do Poder Judiciário e do Congresso Nacional. Boa noite.
1: Boa noite para você e até amanhã.

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2: STF homologa acordo para viabilizar operação de crédito ao BRB.
3: STJ define que qualificadora de violência de gênero também se aplica a agressões contra a mulher em relação homoafetiva.
2: Semana na conciliação. Trabalhadores de empresa de tratamento de água e saneamento de Campinas fecham um acordo de mais de 7 milhões de reais.
3: Boa noite, eu sou Marcela Luiza.
2: E eu sou Walter Lima.
3: O Supremo Tribunal Federal homologou nesta quinta-feira um acordo entre a União, o Governo do Distrito Federal, o Banco Central e o Banco de Brasília para viabilizar uma operação de crédito destinada ao reforço financeiro do BRB.
2: A decisão foi tomada durante a audiência de conciliação conduzida pelo ministro Luiz Fux. Marcelo Della Libera.
4: O acordo permite que o Distrito Federal contrate um empréstimo junto ao Fundo Garantidor de Crédito para capitalizar o banco. A operação terá garantia de um sindicato de bancos e contragarantia vinculada às verbas do Fundo de Participação dos Estados e do Distrito Federal e do Fundo de Participação dos Municípios.
3: O Comitê Nacional de Inteligência Artificial no Judiciário aprovou duas medidas para ampliar a segurança da inteligência artificial usada pela Justiça.
2: Coordenada pelo Conselho Nacional de Justiça, a manifestação técnica validou os riscos de inserção de comandos escondidos em documentos processuais e instituiu um Programa Nacional de Segurança para capacitação e com suporte e prevenção de riscos.
3: A manifestação técnica é a primeira medida nacional de orientação sobre o tema e deve ser submetida ao plenário do Conselho.
2: As medidas fazem parte das prioridades definidas pela gestão 2025-2027, coordenada pelo presidente do CNJ e do STF, ministro Edson Fachin.
3: Qualificadora de lesão corporal praticada contra a mulher pela condição do sexo feminino também se aplica em relação homoafetiva entre mulheres.
2: Essa é a conclusão do STJ. Fátima Uchoa.
5: Uma mulher foi acusada de insultar e agredir fisicamente a ex-companheira por ciúmes. O Ministério Público ofereceu denúncia por lesão corporal qualificada, considerando que a agressão foi cometida contra a mulher pela condição do sexo feminino e no âmbito doméstico. A Justiça de Santa Catarina condenou a acusada só pelo crime de lesão corporal em contexto doméstico. Já a sexta turma do STJ deu provimento ao recurso especial do MP. Segundo o ministro relator Rogério Schietti Cruz, basta o vínculo doméstico familiar ou de afetividade e a condição de mulher da vítima para aplicação do sistema protetivo, sendo presumidas a vulnerabilidade e, consequentemente, a motivação de gênero.
3: Trabalhadores de empresa de tratamento de água e saneamento de Campinas fecham acordo de mais de 7 milhões de reais.
2: A conciliação foi fechada durante a Semana Nacional da Conciliação Trabalhista. Rafael Oliveira.
6: O acordo encerra uma ação coletiva de 2018 sobre gratificação paga a motoristas da Sanasa, empresa de economia mista de tratamento de água e saneamento de Campinas. 54 trabalhadores vão receber mais de 7 milhões de reais em valores líquidos. O acordo também prevê o recolhimento de 600 mil reais em FGTS e 2 milhões de reais em encargos previdenciários para a União. As negociações vinham sendo realizadas desde o início do ano.
3: Justiça recebe denúncia contra organização criminosa internacional por garimpo ilegal em Roraima.
2: Na ação, o MPF pede a condenação dos 6 integrantes do grupo e fixação de, no mínimo, 200 mil reais em multa por danos morais coletivos. Vanessa Pereira.
7: Segundo a denúncia, o grupo negociava ouro e diamantes extraídos.

0: vendidos ilegalmente no Brasil e no exterior, usando contatos e negociações no Peru para comercializar os minerais sem autorização. As investigações apontam investimento de R$350 mil na compra de ouro e negociações de pedras avaliadas em mais de US$100 mil. O MPF pede a condenação dos 6 acusados por exploração ilegal de recursos minerais da União, organização criminosa transnacional, contrabando e lavagem de dinheiro, além de multa mínima de R$200 mil por danos coletivos e sociais.
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1: Uma boa noite.
2: E até amanhã.
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1: Eu sou Paula Groba.
2: E eu sou Ricardo Nakaoka.
1: E estes são os destaques de hoje do Jornal do Senado, que começa agora.
2: Senado aprova retomada de benefícios fiscais para o terceiro setor e isenção de IPI para pessoas com deficiência.
1: Escala 6x1, Senado vai analisar proposta aprovada pela Câmara.
2: Segue para sanção presidencial política nacional para estudantes com superdotação.
1: Boa noite.
2: Boa noite.
1: Hospitais filantrópicos, entidades assistenciais e organizações sociais podem voltar a ter acesso a benefícios tributários suspensos nos últimos anos. O Senado aprovou um projeto que retoma incentivos fiscais para instituições do terceiro setor e também garante a isenção do IPI na compra de veículos por pessoas com deficiência.
2: A proposta segue agora para análise da Câmara dos Deputados. Mais informações com o repórter Alexandre Campos.
3: Os benefícios referentes ao Imposto sobre a Renda das Pessoas Jurídicas, Contribuição Social sobre o Lucro Líquido e COFINS, atualmente assegurados por uma lei complementar apenas às organizações da sociedade civil de interesse público e organizações sociais, vão se estender também a todas as entidades do terceiro setor, como afirmou a relatora do projeto, senadora professora Dorinha Seabra, do União do Tocantins.
4: Infelizmente, no formato que está hoje, a Paz e outras instituições já consolidadas na área social perderiam esse benefício.
3: O texto aprovado ainda reverteu outras reduções de benefícios. Um incentivo que passará a valer se a proposta virar lei será o referente à doação ou destinação para patrocínio de parte do imposto de renda devido por empresas para projetos esportivos, culturais e sociais, como os voltados para crianças, adolescentes e idosos. Também foi retomada a isenção total de IPI na compra de veículos por pessoas com deficiência.
1: E os municípios com pendência fiscal já estão autorizados a receber recursos de emendas parlamentares. A publicação que garante essa mudança já saiu no Diário Oficial.
2: Esse e outros dispositivos tinham sido vetados pelo presidente Lula, mas o veto foi derrubado pelo Congresso. Repórter Marcela Diniz.
5: Com a promulgação de 4 dispositivos da Lei de Diretrizes Orçamentárias de 2026, que tiveram veto presidencial derrubado pelo Congresso, ficam permitidas doações de bens e valores no chamado defesa eleitoral, que começa 3 meses antes e vai até o final das eleições. Outro dispositivo autoriza municípios de até 65 mil habitantes que tenham pendências fiscais a celebrar convênios com o governo federal, receber recursos de programas e ter acesso a emendas parlamentares. Na sessão que derrubou o veto, o presidente do Congresso, senador Davi Alcolumbre, assinalou que essas demandas fizeram parte da marcha dos prefeitos à Brasília.
6: São estradas, são rodovias, são escolas, são unidades de saúde, são creches, são praças, enfim, são obras muito relevantes para os municípios brasileiros.
5: As outras 2 regras reinseridas na LDO autorizam o uso de recursos da Lei Orçamentária Anual em despesas que estão fora da competência da União e são relativas à malha hidroviária brasileira e à construção e manutenção de rodovias estaduais e municipais destinadas à integração de modais de transporte ou ao escoamento produtivo.
1: Você sabe o que é ludopatia?
2: Ludopatia é o vício em jogos de azar. Essa compulsão provoca perda de controle, endividamento e impactos graves na vida familiar e emocional dos apostadores.
1: Muita gente vem se conscientizando de que essa atividade pode ser destruidora. Em meio ao avanço das bets no país, mais de 570 mil brasileiros já recorreram à plataforma de autoexclusão criada pelo Ministério da Fazenda para bloquear voluntariamente o próprio CPF em sites regularizados.
2: O crescimento do endividamento de famílias por conta do vício em jogos acendeu o alerta no Senado. Os detalhes com o repórter Rodrigo Rezende.
7: Pelo menos 570 mil pessoas já fizeram cadastro na plataforma de autoexclusão para acesso a sites de apostas. O sistema do Ministério da Fazenda traz a possibilidade do bloqueio voluntário em todas as bets legalizadas no Brasil. De acordo com o Ministério, do total de cadastrados, 207 mil usuários apontaram a perda de controle sobre o jogo e os impactos na saúde mental como principais motivos para a autoexclusão. O vício em jogos de azar, conhecido como ludopatia, atinge milhares de brasileiros, como alerta o senador Humberto Costa, do PT de Pernambuco.
8: Dados da Organização Mundial da Saúde apontam que a taxa de dependência em jogos de azar pode variar de 1% a 3% da população adulta. Se aplicarmos essa proporção ao Brasil, estamos falando de até 4 milhões de brasileiros já em situação clínica de vício.
7: Caso você deseje bloquear o seu próprio acesso aos sites e sistemas regularizados de apostas no Brasil, basta acessar autoexclusãoapostas.fazenda.gov.br. Lembrando que o exclusão é sem o tio. Você deve ter uma conta gov.br para fazer a solicitação e seu CPF será bloqueado em todas as casas de apostas.
1: Secas mais severas, chuvas intensas e eventos climáticos extremos podem marcar os próximos meses no Brasil com o fortalecimento do fenômeno El Niño.
2: Diante do risco de impactos na agricultura, no abastecimento de água e até no aumento de desastres naturais, o Senado reuniu hoje no plenário autoridades e especialistas para discutir medidas de prevenção e preparação. Os detalhes com o repórter Márcio Maturana.
9: O climatologista Carlos Nobre alertou que para este ano se espera uma intensidade maior.
10: Agora, maio, junho, julho, já temos 92% de probabilidade de começar um El Niño e outubro, novembro e dezembro desse ano, a probabilidade é 98% desse El Niño ser forte ou muito forte. Então, nós temos que nos preparar muito.
9: O senador Hamilton Mourão, do Republicanos do Rio Grande do Sul, disse que é preciso aprimorar o Plano Nacional de Proteção e Defesa Civil de 2012, tornando obrigatórias simulações anuais nos municípios.
11: Se não treinar, nós não vamos conseguir executar na hora que a catástrofe acontecer.
9: O senador Hermes Klan, do PL de Santa Catarina, acredita que o trabalho do Senado para fortalecer o planejamento dos municípios em áreas de risco é fundamental, mas não é suficiente.
12: Muitos municípios brasileiros, especialmente os menores, não têm estrutura técnica, equipe permanente ou capacidade de acessar recursos federais com rapidez. O município sofre a tragédia, mas o sistema público só chega depois da água baixar. Enquanto isso, seguimos repetindo o ciclo: desastre, reconstrução, novo desastre.
9: A sessão de debates foi pedida por todos os líderes partidários, com primeira assinatura de Esperidião Amin, do PP de Santa Catarina.
1: E a proposta que acaba com a escala 6-1 foi aprovada na Câmara dos Deputados na noite de ontem. O próximo passo agora é a análise dessa PEC pelo Senado.
2: Senadores, no entanto, divergem sobre a PEC, que garante aos trabalhadores 2 dias de descanso semanal remunerado. A proposta divide opiniões entre parlamentares e setores da economia. O repórter Douglas Castilho tem mais informações.
13: Uma das vozes contrárias à redução da escala 6-1 para de 5-2 foi o senador Oriovisto Guimarães, do PSDB do Paraná. Segundo ele, trata-se de uma medida demagógica.
14: O Brasil já tem o maior Bolsa Família de toda a história. Já tem auxílio gás. Já tem benefício de prestação continuada. Não tem cabimento. Não houve aumento de produtividade. Não houve investimento em máquinas.
13: Mas o senador Irajá, do PSD do Tocantins, destacou que a nova jornada é uma tendência internacional fruto justamente da modernização tecnológica.
15: Se a tecnologia já flexibilizou a jornada de 40 horas para os setores corporativos de tecnologia, é um contrassenso condenar o trabalho do comércio a um modelo rígido de aprisionamento de 6 dias por semana.
13: O senador Hamilton Mourão, do Republicanos do Rio Grande do Sul, considera a medida uma intervenção indevida do Estado.
16: Então, se eu vou trabalhar 1 dia, 2 dias, 3 dias, 4 dias, 5 dias, 6 dias, 7 dias, é uma decisão minha numa negociação com aquele que está me contratando.
13: O senador Rogério Marinho, do PL do Rio Grande do Norte, concorda com a livre escolha e apresentou uma nova PEC que será analisada pelo Senado em conjunto com o fim das

0: trabalhadas e o pagamento proporcional às horas efetivamente cumpridas.
1: Com edição de Paula Groba e trabalhos técnicos de João Lira, o Jornal do Senado fica por aqui. Acompanhe agora as notícias da Câmara dos Deputados. Boa noite.
2: Boa noite e até amanhã.
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4: Parlamentares reduzem a jornada de trabalho semanal para 40 horas.
5: Proposta votada estende imunidade tributária de entidades religiosas.
4: Plenário amplia incentivos para a indústria brasileira de fertilizantes.
5: Cobertura de mais doenças com teste do pezinho avança na Câmara.
4: Boa noite. A Câmara examina projeto que organiza a ampliação do número de doenças que poderão ser detectadas pelo teste do pezinho. Vamos ouvir a reportagem de Maria Neves.
6: A Comissão de Saúde da Câmara dos Deputados aprovou o projeto que estabelece os prazos para ampliação dos problemas de saúde incluídos no teste do pezinho. Uma lei de 2021 lista 13 doenças a serem detectadas no exame. A legislação determina ainda que o Programa Nacional de Triagem deve ampliar a testagem em 5 etapas, mas não estabelece a data para início de cada fase. Hoje, o Sistema Único de Saúde testa os recém-nascidos apenas para as 7 condições previstas na primeira fase, que inclui hipotiroidismo, toxoplasmose e hiperplasia adrenal. Pelo texto aprovado, a segunda etapa de ampliação do teste do pezinho, que inclui a detecção de doenças raras genéticas e metabólicas, deverá estar em vigor até 2027. As demais etapas deverão ser implantadas a cada 2 anos depois de concluída a segunda fase. A relatora, a deputada Rosângela Moro, de São Paulo, ressalta que a triagem neonatal é uma das formas mais eficazes de prevenção em saúde infantil. Ela lembra que a detecção precoce de enfermidades permite intervenções terapêuticas antes da manifestação de sintomas.
7: A triagem, ela faz o diagnóstico de doenças antes mesmo delas se manifestarem. É extremamente importante que as mães exijam, levem os seus neonatos para fazer a triagem neonatal. Quanto antes diagnosticado, você trata, até impede o desenvolvimento da doença. Um dos exames, por exemplo, ele impede o retardo mental das crianças, se for diagnosticado e tratado dentro do devido prazo.
6: Ao apresentar o projeto, o deputado Eduardo da Fonte, do PP de Pernambuco, afirmou que as doenças raras atingem cerca de 13 milhões de pessoas no Brasil. Segundo o parlamentar, 75% dos acometidos por essas enfermidades são crianças e 30% delas morrem antes dos 5 anos de idade. Na opinião do deputado, ainda que as doenças raras não tenham cura, a detecção precoce é importante porque permite o tratamento adequado que reduz as complicações e o risco de morte. A proposta que estabelece datas para ampliação do teste do pezinho ainda será analisada pelas comissões de Finanças e Tributação e de Constituição e Justiça. Da Rádio Câmara de Brasília, Maria Neves.
3: Saúde.
5: Hugo Leal, do PSD do Rio de Janeiro, critica o entendimento da Justiça Federal, que, segundo ele, pode dificultar a avaliação de pessoas com autismo leve e restringir o reconhecimento de direitos. Para ele, a medida contraria avanços aprovados na proteção às pessoas com deficiência.
4: O deputado também manifesta preocupação com possíveis impactos no acesso a benefícios sociais por famílias atípicas. Hugo Leal informa ainda que solicitou audiência pública para discutir os efeitos da medida e cobrar esclarecimentos sobre o tema.
3: Direitos Humanos.
5: Em defesa do Bolsa Família, Benedita da Silva, do PT do Rio de Janeiro, afirma que o programa é um instrumento de dignidade e combate à fome. Segundo a deputada, a maioria dos beneficiários conseguiu deixar o auxílio ao longo dos anos por meio da inserção no mercado de trabalho.
4: Benedita da Silva também aponta contradição em setores da elite que criticam investimentos sociais à população mais pobre, mas silenciam diante de subsídios e isenções concedidos a grandes empresas. Ela ressalta que as políticas de transferência de renda foram fundamentais para retirar o Brasil do mapa da fome.
3: Economia.
5: Câmara estende

0: imunidade tributária das igrejas para a compra de bens e serviços destinados ao funcionamento das entidades. O repórter Marcelo Larcher tem as informações.
1: O plenário da Câmara aprovou proposta de emenda à Constituição que amplia a imunidade tributária das igrejas de qualquer culto para alcançar também a compra de bens e serviços necessários ao funcionamento das entidades religiosas. Imunidade tributária é quando o governo fica proibido de cobrar um imposto. A imunidade sobre patrimônio e renda já está assegurada às igrejas por diversas leis. A proposta aprovada deixa claro na Constituição que a imunidade tributária vai valer também para a aquisição de bens ou serviços necessários para a implantação, manutenção e funcionamento das entidades religiosas e templos de qualquer culto. A imunidade é estendida ainda para as creches, comunidades terapêuticas, mosteiros, seminários, conventos, serviços de acolhimento institucional, atividades sociais e assistenciais e demais atividades sem fins lucrativos. As condições e critérios de habilitação terão de ser definidas por lei complementar que ainda vai ser aprovada. Relator da proposta, o deputado doutor Fernando Máximo, do PL de Rondônia, disse que a proposta dá mais segurança jurídica para a imunidade já prevista na Constituição. Deputados da base do governo disseram que a proposta amplia um privilégio e permite que entidades ligadas à igreja sejam também beneficiadas por uma renúncia fiscal que será paga pelos demais contribuintes. Foi o que disse o deputado Pedro Czai, de Santa Catarina, líder do PT.
2: Três leis e a Constituição deixa claro o apoio, a isenção tributária, a imunidade. Agora, o que se quer é extrapolar por várias modalidades de imunidade tributária, como alguém dá uma palestra, ganha 200 mil, alguém compra um avião de 20 milhões, porque vai ser para atividade religiosa.
1: O autor da proposta, deputado Marcelo Crivella, do Republicanos do Rio de Janeiro, diz que a imunidade prevista na Constituição para as igrejas não existe na prática.
3: É só isso que nós queremos. Que a imunidade prevista na Constituição aconteça na prática. Eu já paguei imposto sobre tudo, o dinheiro que eu dou para a igreja não é para pagar imposto de novo. E outra coisa, se comprar um avião, um helicóptero, o senhor acha que a Receita Federal vai devolver isso?
1: A proposta de emenda à Constituição que amplia a imunidade tributária das igrejas de qualquer culto seguiu para análise do Senado. Da Rádio Câmara de Brasília, com informações de Daniela Lessa e Antônio Vital, Marcelo Larcher.
4: Justiça. Para Rogério Correia, do PT de Minas Gerais, o suposto uso de fundos de previdência estaduais, como o Rio Previdência, em instituições privadas, levanta suspeitas de favorecimento político. Ele alega que as denúncias sobre o Banco Master revelam uma relação que envolve integrantes da oposição.
0: Rogério Correia cobra a responsabilização de todos os envolvidos no caso e exalta a atuação das instituições de controle e do judiciário. O deputado espera que as investigações alcancem todos que desviaram os recursos de aposentadoria.
4: Marcon, do PT Gaúcho, denunciou supostos esquemas ligados ao Banco Master. Ele alega que o senador Flávio Bolsonaro teria visitado o banqueiro Daniel Vorcaro em busca de repasses para despesas do ex-deputado Eduardo Bolsonaro nos Estados Unidos e formação de Caixa 2 para campanhas eleitorais.
0: Marcon exigiu também explicações do presidente nacional do PL, Valdemar da Costa Neto, e da liderança da legenda no Rio Grande do Sul sobre as graves acusações de desvios e benefícios financeiros ilícitos.
4: 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Votação. A Câmara aprovou um projeto que cria incentivos para a indústria nacional de fertilizantes. A repórter Daniela Lessa explica que a intenção é tornar o Brasil menos dependente do mercado externo.
5: O plenário da Câmara aprovou o projeto que prevê diversos benefícios tributários, ou seja, descontos no pagamento de impostos para estimular a produção de fertilizantes no Brasil. O projeto cria o Programa de Desenvolvimento da Indústria de Fertilizantes, o Profert, que concede até 10 bilhões de reais em subsídios em 5 anos para fábricas de fertilizantes. Hoje o Brasil importa mais da metade dos fertilizantes e fosfatos utilizados na agricultura, principalmente de países como a Rússia, a China e os Estados Unidos. A proposta, já aprovada pelo Senado, está baseada em renúncia de receitas, ou seja, o governo deixa de cobrar impostos para estimular o setor. O texto final, apresentado pelo relator, deputado Júnior Ferrari, do PSD do Pará, limita essas desonerações em R$ 2 bilhões por ano e fixa prazo máximo de 5 anos para os benefícios. O projeto beneficia empresas com projetos aprovados pelo Ministério da Agricultura. Além disso, obriga a mistura obrigatória de fertilizantes nacionais no produto consumido e comercializado no país, começando com 2% ano que vem e chegando a 30% em 10 anos. O argumento é que o Brasil precisa ficar menos dependente do mercado externo. As medidas foram criticadas pelo deputado Gilson Marques, do Novo, de Santa Catarina.
6: Ele trocou a antiga forma de lidar com o problema, que era a desoneração tributária de IPI, COFINS, e ele abandonou essa forma de incentivo para ter uma outra forma de incentivo, que na verdade é uma reserva de mercado, ou seja, beneficiar poucos indicados. E, além disso, ele se apoia em pilares que nós não concordamos. Por exemplo, a mistura obrigatória de fertilizantes nacionais. Isso não faz sentido nenhum.
5: A proposta também permite que o governo federal crie linhas de financiamento a projetos de produção, pesquisa e infraestrutura, o que ficará a cargo do BNDES. De acordo com o relator Júnior Ferrari, a dependência de fertilizantes de outros países deixa o país vulnerável.
7: Esse projeto, ele é de suma importância, porque o Brasil, ele é um dos maiores produtores de alimentos do mundo. E hoje importamos cerca de 85 a 90% dos fertilizantes. Então corremos o risco de falta de alimento no Brasil e no mundo. Daí a importância desse projeto, porque é uma questão econômica, mas muito mais, e principalmente é uma questão de segurança alimentar.
5: Como foi alterado pela Câmara, o projeto que cria o Programa de Desenvolvimento da Indústria de Fertilizantes, com benefícios tributários para aumentar a produção nacional, voltou para análise do Senado. Da Rádio Câmara de Brasília, com informações de Antônio Vital, Daniele Lessa.
4: Agricultura.
0: Emidinho Madeira, do PL de Minas Gerais, denunciou o desvio de R$ 850 milhões do Fundo de Defesa da Economia Cafeeira, principal aporte do governo federal ao setor. O parlamentar afirma que os recursos devem ser utilizados exclusivamente no fortalecimento da produção.
8: Emidinho Madeira cobrou ainda a redução imediata das taxas de juros do Funcafé para aliviar os custos dos produtores que enfrentam instabilidade de preços e sequelas de anos de seca, especialmente no estado mineiro.
4: Turismo.
0: Bacelar do PV celebra o desempenho da Bahia na atração de turistas internacionais e atribui o avanço do setor, entre outras coisas, à ampliação da conectividade aérea. O deputado também faz críticas à condução da política de turismo durante a gestão anterior.
8: Bacelar lembra ainda que o aumento da chegada de visitantes estrangeiros e a relevância econômica da atividade têm impulsionado a expansão do setor. Segundo ele, tudo isso reflete políticas públicas de incentivo ao turismo nacional.
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4: Trabalho.
0: Câmara aprova a redução da jornada semanal para 40 horas e 2 dias de descanso remunerado. O repórter Antônio Vital acompanhou a votação.
10: A Câmara dos Deputados aprovou por 472 votos a favor e apenas 22 contrários a proposta de emenda à Constituição que reduz a jornada normal de trabalho para até 40 horas semanais e garante 2 dias de repouso semanal remunerado aos trabalhadores. Horas antes, o texto apresentado pelo relator, deputado Léo Prates, do Republicanos da Bahia, foi aprovado em uma comissão especial por 34 votos. A 4. No plenário, o texto aprovado foi uma emenda apresentada pelo líder do PT, Paulo Pimenta, do PT do Rio Grande do Sul, praticamente idêntica ao aprovado na comissão e resultado de um acordo entre a maioria dos partidos. A aprovação desse texto alternativo impediu que fosse votada, a pedido do PL, outra proposta de emenda à Constituição, apresentada pela deputada Érica Hilton, do PSOL de São Paulo, que reduzia a jornada de trabalho para 4 dias por semana e foi analisada junto com o texto aprovado. Além da jornada de 40 horas semanais, o texto aprovado, conhecido como PEC do fim da escala 6x1, prevê que um dos dois dias de descanso deverá ser preferencialmente aos domingos. A redução da jornada e a ampliação do descanso devem acontecer sem qualquer tipo de redução nos salários. Essa garantia também vale para os pisos salariais. A adoção da medida será gradual. 60 dias depois da publicação da emenda, a jornada normal não poderá passar de 42 horas semanais. Depois de um ano, deverá cair para 40 horas. A proposta foi criticada por deputados da oposição, inclusive do PL, que tentou aprovar proposta que não tinha sido objeto de acordo no plenário. Para o deputado Bibo Nunes, do PL do Rio Grande do Sul, a medida proíbe as pessoas de trabalharem.
11: Estão querendo proibir de trabalhar nesse país. Não tem lugar no mundo que proíba de trabalhar. A esquerda só sabe viver de bocas e tetas. É com o trabalho que se vive. Trabalho e honra dignifica.
10: O deputado Carlos Aratini, do PT de São Paulo, criticou a tentativa de aprovação de texto que não tinha sido objeto de acordo.
12: Um destaque fake. Por que fake? Porque a maioria do PL atuou o tempo todo contra a PEC que acaba com a escala 6x1 e coloca a jornada de 40 horas. Chegaram a apresentar aqui uma emenda onde teria um prazo de implantação dessa modificação de 10 anos, mas agora eles dão uma de radical.
10: A proposta foi criticada por outros deputados da oposição. O deputado Kim Kataguiri, do Missão de São Paulo, considerou a aprovação da proposta uma medida eleitoreira que não trará benefícios reais ao trabalhador.
13: Aliás, o melhor cenário para mim era nem ter transição, era começar agora. Quanto antes começar, antes as pessoas vão saber que é uma farsa, que a vida delas não mudou, não melhorou, que elas não vão estar trabalhando menos.
10: O texto permite que convenções ou acordos coletivos estabeleçam regime de compensação, inclusive para categorias com jornadas diferenciadas. Outro trecho prevê que lei complementar estabeleça medidas de transição para microempreendedores individuais, microempresas e empresas de pequeno porte. A proposta também permite que empresas que prestam serviço de mão de obra terceirizada para o serviço público por meio de licitação reduzam a carga horária dos funcionários após a alteração do contrato. Ao defender a importância de mais tempo livre para os trabalhadores, o autor de uma das propostas que deu origem à mudança, deputado Reginaldo Lopes, do PT de Minas Gerais, destacou as consequências de jornadas extensas para a saúde mental do trabalhador.
14: Nenhum setor econômico perde, muito pelo contrário. O que prejudica uma economia, uma empresa, é o seu trabalhador, seu colaborador adoecido. E hoje nós temos uma pandemia de doença mental no país.
10: O presidente da Câmara, Hugo Mota, classificou a aprovação como histórica. Depois de aprovada em dois turnos de votação, a PEC do fim da escala 6x1 seguiu para análise do Senado. Da Rádio Câmara de Brasília, com informações de Daniele Lessa, Antônio Vital.
8: Padre João, do PT de Minas Gerais, afirma que o fim da escala 6x1 restringe acordos trabalhistas que desrespeitem um novo limite de horas. Ele também relaciona a alteração constitucional ao combate à exploração do trabalho e à sobrecarga enfrentada principalmente por mulheres.
15: Heloísa Helena, da Rede do Rio de Janeiro, afirma que o debate sobre o fim da escala 6x1 representa uma reivindicação histórica dos trabalhadores. Para ela, a mudança pode melhorar a qualidade de vida e reduzir a sobrecarga enfrentada por diferentes categorias profissionais.
8: Segundo Alexandre Lindemeyer, do PT do Rio Grande do Sul, a redução da jornada de trabalho é uma pauta histórica para o parlamento brasileiro. Ele observa que, com o avanço da tecnologia, não há mais justificativa para manter uma jornada que adoece os trabalhadores.
15: Bebeto, do PP do Rio de Janeiro, declara posicionamento favorável ao projeto que acaba com a escala de trabalho 6x1. O parlamentar relembra sua trajetória profissional como servente de pedreiro, camelô e feirante, para reforçar seu compromisso com a defesa dos direitos dos trabalhadores.
8: Welter, do PT do Paraná, celebrou o avanço da votação para o fim da escala 6x1, destacando o impacto positivo da medida para mulheres, jovens e trabalhadores rurais. Segundo ele, a mudança promove uma rotina mais humana, além de alinhar o Brasil aos padrões de países desenvolvidos.
15: Pedro Paulo, do PSD do Rio de Janeiro, defendeu o fim da escala 6x1, destacando que a medida vai beneficiar milhões de trabalhadores ao reduzir o desgaste físico e mental. Ele afirmou ainda que o descanso adequado eleva a produtividade e saúde mental do trabalhador.
8: Ana Pimentel, do PT de Minas Gerais, afirma que a redução da jornada de trabalho sem redução salarial será uma conquista histórica dos trabalhadores brasileiros. A deputada afirma que o fim da escala 6x1 representa uma medida de justiça para quem enfrenta sobrecarga laboral.
15: Termina agora o Jornal Câmara dos Deputados, produzido pela Rádio Câmara. O programa teve trabalhos técnicos de Everson Urani e apresentação de José Carlos Andrade e Márcio Aquilissardi. Uma boa noite para você.
8: Uma ótima noite. A Voz do Brasil volta amanhã. Você ouviu A Voz do Brasil. Boa noite.

0: 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Hora certa, Cultura.
1: 10 horas.
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0: Olá, meu amigo, olá, minha amiga ouvinte, eu sou o Padre Ezequiel, desejo a você graça e paz. Esse é o momento Despertai para o Amor. E a palavra de hoje é sobre mentes estressadas. Você acha que a sua mente é estressada? Você é uma pessoa estressada, sim ou não? As mentes que não controlam o estresse destroem o melhor e mais escasso bem humano, que é o tempo emocional. E hoje em dia muitas mentes destroem esse tempo emocional. O que que é o tempo emocional? É a capacidade de desfrutar o tempo como ele vai se apresentando. A mente estressada precisa estar sempre buscando outra coisa que ela não está vivendo agora. Nós vivemos o dobro do que as pessoas na Idade Média. Naquele tempo, uma infecção, uma amidalite, poderia levar à morte. Hoje, graças a Deus, a medicina avançou, evoluiu e nós temos vida longa. Vivemos 70, 80 anos, 90, e a perspectiva é que a gente viva sempre mais. Só que o tempo de vida é diferente do tempo emocional. Mentes estressadas sentem que dormiram e acordam com uma idade superior à cronológica. Ou seja, a mente não descansa. A mente estressada está sempre agitada, por isso ela envelhece antes. São mentes agitadas que não veem o tempo passar. Mesmo que a gente viva 80 anos, a vida é breve. E nosso maior desafio é dilatar o tempo, fazer de um dia uma semana, de um mês um ano e de um ano uma década. Ou seja, viver com intensidade. Quando você não vê o tempo passa depressa, depressa. Já passou mais uma semana, já passou mais um mês, já passou mais um ano. E você não percebe que o tempo passa, veja que você pode estar com a mente estressada. No entanto, nós somos tão ansiosos que nós detestamos o tédio. Ou seja, quando a pessoa para, se ela tem um momento para parar, parece que ela tem que fazer alguma coisa. Ela considera isso como tédio. Parar é tédio. Jovens são tão estressados que não suportam a solidão. Não sabem ser amigos de si mesmos. Você é amigo de você mesmo? Muitos não sabem se interiorizar prazerosamente, ter o tempo para você, para sua interioridade, velejar para dentro de si, curtir momentos simples, sem grandes coisas, sem grandes programações, sem ter que estar correndo sempre mais atrás de coisas, levar em alta consideração a beleza da natureza, a beleza das flores, o perfume, a cachoeira, a vida simples de casa, curtir a tua casa, a suavidade da brisa, a explosão de cores da aurora, o sol da manhã, o sol nascente, o sol poente. Então, caro ouvinte, essa reflexão é para você perceber se você está com a mente estressada. Aproveite a vida, viva bem o tempo. O tempo emocional é o tempo que a gente usufrui, é o tempo que a gente vive prazerosamente, é o tempo saudável. Eu quero convidar você a seguir as nossas redes sociais, Facebook, Instagram, Padre Ezequiel, e também o canal do YouTube, que lá tem muito conteúdo. Um grande abraço, Deus te abençoe. Em nome do Pai, do Filho e do Espírito Santo. Amém.
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1: Obrigado.
2: Hora certa. Cultura. 10h30.

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0: 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Hora certa.
1: 11:03.

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0: dízimo é partilha, não é esmola. Partilhar não é dar o que sobra. Partilhar é dar o que o outro precisa. Repartir confiante de que nada do que oferecemos nos fará falta. É por isso que quanto mais partilhamos, mais teremos. Em grande parte, a abundância na vida resulta do dízimo repartido. Graças de ti
1: recebemos. 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E aí, quem vai comigo pra minha humilde residência, hein?

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0: Hora certa.
1: 11:49.
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0: 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Hora certa, Cultura.
1: 1:03.

Desde o começo do mundo que o homem sonha com a paz. Ela está dentro dele mesmo. Ele tem a paz e não sabe. É só fechar os olhos e olhar para dentro de si mesmo.

Outro dia um cabeludo falou que não importam os motivos da guerra, a paz ainda é mais importante. 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Muita gente não ouviu porque não quis ouvir. Eles estão surdos.

Um dia o ar se encheu de amor e em todo seu esplendor as vozes cantaram. 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E uma estrela brilhou mostrando o caminho. Glória a Deus nas alturas e paz na terra aos homens de boa vontade.

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1: 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Hora certa, cultura.
2: 3 horas.
3: Queridos irmãos, juntos vamos também agora recitar o terço da Divina Misericórdia. Pai nosso, que estais no céu,
4: santificado seja o vosso nome, venha a nós o vosso reino, seja feita a vossa vontade, assim na terra como no céu.
3: O pão nosso de cada dia nos dai hoje, perdoai-nos as nossas ofensas, assim como nós perdoamos a quem nos tem ofendido. E não nos deixeis cair em tentação, mas livrai-nos do mal. Amém. Ave Maria, cheia de graça, o Senhor é convosco. Bendita sois vós entre as mulheres,
4: e bendito é o fruto do vosso ventre, Jesus.
3: Santa Maria, Mãe de Deus, rogai por nós, pecadores, agora e na hora de nossa morte. Amém. Creio em Deus Pai Todo-Poderoso, Criador do céu e da terra, e em Jesus Cristo, seu único Filho, nosso Senhor, que foi concebido pelo poder do Espírito Santo, nasceu da Virgem Maria, padeceu sob Pôncio Pilatos, foi crucificado, morto e sepultado, desceu à mansão dos mortos, ressuscitou ao terceiro dia, subiu aos céus, está sentado à direita de Deus Pai Todo-Poderoso, donde há de vir a julgar os vivos e os mortos. Creio no Espírito Santo, na Santa Igreja Católica, na comunhão dos santos, na remissão dos pecados, na ressurreição da carne, na vida eterna. Amém. Eterno Pai, eu vos ofereço o corpo e o sangue, a alma e a divindade de vosso diletíssimo Filho, nosso Senhor Jesus Cristo, em expiação dos nossos pecados e dos do mundo inteiro.
2: Pela sua dolorosa paixão,
3: tende misericórdia de nós e do mundo inteiro.
2: Pela sua dolorosa paixão,
3: tende misericórdia de nós e do mundo inteiro.
2: Pela sua dolorosa paixão,
3: tende misericórdia de nós e do mundo inteiro.
2: Pela sua dolorosa paixão,
3: tende misericórdia de nós e do mundo inteiro.
2: Pela sua dolorosa paixão,
3: tende misericórdia de nós e do mundo inteiro.
2: Pela sua dolorosa paixão,
3: tende misericórdia de nós e do mundo inteiro.
2: Pela sua dolorosa paixão,
3: tende misericórdia de nós e do mundo inteiro.
2: Pela sua dolorosa paixão,
3: tende misericórdia de nós e do mundo inteiro.
2: Pela sua dolorosa paixão,
3: tende misericórdia de nós e do mundo inteiro.
2: Pela sua dolorosa paixão,
3: tende misericórdia de nós e do mundo inteiro.
2: Eterno Pai,
3: eu vos ofereço o corpo e o sangue, a alma e a divindade de vosso diletíssimo Filho, nosso Senhor Jesus Cristo, em expiação dos nossos pecados e dos do mundo inteiro, pela sua dolorosa paixão.
2: Tende piedade de nós e do mundo inteiro.
3: Pela sua dolorosa paixão.
2: Tende piedade de nós e do mundo inteiro.
3: Pela sua dolorosa paixão.
2: Tende misericórdia de nós e do mundo inteiro.
3: Pela sua dolorosa paixão.
2: Tende misericórdia de nós e do mundo inteiro.
3: Pela sua dolorosa paixão.
2: Tende misericórdia de nós e do mundo inteiro.
3: Pela sua dolorosa paixão.
2: Tende misericórdia de nós e do mundo inteiro.
3: Pela sua dolorosa paixão,
2: tende misericórdia de nós e do mundo inteiro.
3: Pela sua dolorosa paixão,
2: tende misericórdia de nós e do mundo inteiro.
3: Pela sua dolorosa paixão,
2: tende misericórdia de nós e do mundo inteiro.
3: Pela sua dolorosa paixão,
2: tende misericórdia de nós e do mundo inteiro.
3: Eterno Pai, eu vos ofereço o corpo e o sangue, a alma e a divindade de vosso diletíssimo Filho, nosso Senhor Jesus Cristo, em expiação dos nossos pecados e dos do mundo inteiro.
2: Pela sua dolorosa paixão,
0: Tende misericórdia de nós e do mundo inteiro.
2: Pela sua dolorosa paixão.
0: Tende misericórdia de nós e do mundo inteiro.
2: Pela sua dolorosa paixão.
0: Tende misericórdia de nós e do mundo inteiro.
2: Pela sua dolorosa paixão.
0: Tende misericórdia de nós e do mundo inteiro.
2: Pela sua dolorosa paixão.
0: Tende misericórdia de nós e do mundo inteiro.
2: Pela sua dolorosa paixão.
0: Tende misericórdia de nós e do mundo inteiro.
2: Pela sua dolorosa paixão.
0: Tende misericórdia de nós e do mundo inteiro.
2: Pela sua dolorosa paixão.
0: Tende misericórdia de nós e do mundo inteiro.
2: Pela sua dolorosa paixão.
0: Tende misericórdia de nós e do mundo inteiro.
2: Pela sua dolorosa paixão.
0: Tende misericórdia de nós e do mundo inteiro. Eterno Pai,
3: eu vos ofereço o corpo e o sangue, a alma e a divindade de vosso diletíssimo Filho, nosso Senhor Jesus Cristo, em expiação dos nossos pecados e dos do mundo inteiro,
0: pela sua dolorosa paixão,
2: tende misericórdia de nós e do mundo inteiro.
0: Pela sua dolorosa paixão,
2: tende misericórdia de nós e do mundo inteiro.
0: Pela sua dolorosa paixão,
2: tende misericórdia de nós e do mundo inteiro.
0: Pela sua dolorosa paixão,
2: tende misericórdia de nós e do mundo inteiro.
0: Pela sua dolorosa paixão,
2: tende misericórdia de nós e do mundo inteiro.
0: Pela sua dolorosa paixão,
2: tende misericórdia de nós e do mundo inteiro.
0: Pela sua dolorosa paixão,
2: tende misericórdia de nós e do mundo inteiro.
0: Pela sua dolorosa paixão,
2: tende misericórdia de nós e do mundo inteiro.
0: Pela sua dolorosa paixão,
2: tende misericórdia de nós e do mundo inteiro.
0: Pela sua dolorosa paixão,
2: tende misericórdia de nós e do mundo inteiro.
0: Eterno Pai, eu vos ofereço o corpo e o sangue,
3: a alma e a divindade de vosso diletíssimo Filho, nosso Senhor Jesus Cristo, em expiação dos nossos pecados e dos do mundo inteiro,
2: pela sua dolorosa paixão.
0: Tende misericórdia de nós e do mundo inteiro.
2: Pela sua dolorosa paixão.
0: Tende misericórdia de nós e do mundo inteiro.
2: Pela sua dolorosa paixão.
0: Tende misericórdia de nós e do mundo inteiro.
2: Pela sua dolorosa paixão.
0: Tende misericórdia de nós e do mundo inteiro.
2: Pela sua dolorosa paixão.
0: Tende misericórdia de nós e do mundo inteiro.
2: Pela sua dolorosa paixão.
0: Tende misericórdia de nós e do mundo inteiro.
2: Pela sua dolorosa paixão.
0: Tende misericórdia de nós e do mundo inteiro.
2: Pela sua dolorosa paixão,
0: tende misericórdia de nós e do mundo inteiro.
2: Pela sua dolorosa paixão,
0: tende misericórdia de nós e do mundo inteiro.
2: Pela sua dolorosa paixão,
0: tende misericórdia de nós e do mundo inteiro. Deus Santo,
3: Deus forte,
0: Deus imortal,
3: tende piedade de nós e do mundo inteiro.
0: Deus Santo,
3: Deus forte,
0: Deus imortal,
3: tende piedade de nós e do mundo inteiro.
0: Deus Santo, Deus forte,
3: Deus imortal,
0: tende piedade de nós e do mundo inteiro.
3: Ó sangue e água que jorrastes do coração de Jesus, como fonte de misericórdia para nós, eu confio em vós.
0: Jesus, eu confio em vós.
3: Jesus, eu confio em vós.
0: Jesus, eu confio em vós. Santa Faustina,
2: rogai por nós.
0: São João Paulo II.

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2: 4 horas.

0: bom dia, ouvintes da Rádio Cultura. Nosso Santo Terço das 5 da manhã hoje recebe a visita da irmã Silvia, irmã de Nossa Senhora, irmã de Notre Dame, irmã que presta este serviço tão importante à catequese da Paróquia São João Batista de Campos Novos. Irmã Silvia, que alegria verdadeira ter você aqui nessa madrugada para rezar junto com os nossos ouvintes. Bom dia.
1: Bom dia. É um prazer muito grande fazer isso e é uma das devoções que eu cultivo, que nós irmãs cultivamos diariamente, é a oração do terço.
0: E nós vamos iniciar, não é, irmã, pelo sinal da nossa fé, em nome do Pai, do Filho,
1: do Espírito Santo. Amém.
0: Creio em Deus,
1: Pai. Pai Todo-Poderoso, Criador do céu e da terra, e em Jesus Cristo, seu único Filho, nosso Senhor, que foi concebido pelo poder do Espírito Santo, nasceu da Virgem Maria, padeceu sob Pôncio Pilatos, foi crucificado, morto e sepultado, desceu à mansão dos mortos, ressuscitou ao terceiro dia, subiu aos céus, está sentado à direita de Deus Pai Todo-Poderoso, donde há de vir a julgar os vivos e os mortos. Creio no Espírito Santo, na Santa Igreja Católica, na comunhão dos santos, na remissão dos pecados, na ressurreição da carne, na vida eterna. Amém.
0: Pai nosso que estás no céu, santificado seja o vosso nome. Venha a nós o vosso reino, seja feita a vossa vontade, assim na terra como no céu.
1: O pão nosso de cada dia nos dai hoje, perdoai-nos as nossas ofensas, assim como nós perdoamos a quem nos tem ofendido, e não nos deixeis cair em tentação, mas livrai-nos do mal. Amém.
0: O anjo do Senhor anunciou a Maria.
1: E ela concebeu do Espírito Santo.
0: Ave Maria, cheia de graça, o Senhor é convosco, bendita sois vós entre as mulheres, e bendito é o fruto do vosso ventre, Jesus.
1: Santa Maria, Mãe de Deus, rogai por nós, pecadores, agora e na hora de nossa morte. Amém.
0: Eis aqui a serva do Senhor.
1: Faça-se em mim segundo a vossa palavra.
0: Ave Maria, cheia de graça, o Senhor é convosco, bendita sois vós entre as mulheres, e bendito é o fruto do vosso ventre, Jesus.
1: Santa Maria, Mãe de Deus, rogai por nós, pecadores, agora e na hora de nossa morte. Amém.
0: E o Verbo divino se fez carne
1: e habitou entre nós.
0: Ave Maria, cheia de graça, o Senhor é convosco, bendita sois vós entre as mulheres, e bendito é o fruto do vosso ventre, Jesus.
1: Santa Maria, Mãe de Deus, rogai por nós, pecadores, agora e na hora de nossa morte. Amém.
0: Glória ao Pai, ao Filho e ao Espírito Santo.
1: Como era no princípio, agora e sempre. Amém.
0: E hoje, junto com a irmã Silvia e você, ouvinte da Rádio Cultura, nós vamos meditar os mistérios dolorosos da nossa salvação.
1: No primeiro mistério, nós vamos rezar

0: e contemplar a agonia de Jesus no Horto das Oliveiras. Retirou-se Jesus com eles para um lugar chamado Getsêmane e disse-lhes: assentai-vos aqui, enquanto eu vou ali orar. Tomando consigo Pedro e os dois filhos de Zebedeu, começou a entristecer-se e a angustiar-se. Disse-lhes: então, minha alma está triste até a morte. Ficai aqui e vigiai comigo. Adiantou-se um pouco e, prostrando-se com a face por terra, assim rezou: meu Pai, se é possível, afasta de mim este cálice. Todavia, não se faça o que eu quero, mas sim o que tu queres. Mateus 26:36-39. Pai nosso que estais no céu, santificado seja o vosso nome. Venha a nós o vosso reino, seja feita a vossa vontade, assim na terra como no céu.
1: O pão nosso de cada dia nos dai hoje, perdoai-nos as nossas ofensas, assim como nós perdoamos a quem nos tem ofendido, e não nos deixeis cair em tentação, mas livrai-nos do mal.
0: Ave Maria, cheia de graça, o Senhor é convosco, bendita sois vós entre as mulheres, e bendito é o fruto de vosso ventre, Jesus.
1: Santa Maria, Mãe de Deus, rogai por nós, pecadores, agora e na hora de nossa morte. Amém.
0: Ave Maria, cheia de graça, o Senhor é convosco. Bendita sois vós entre as mulheres, e bendito é o fruto de vosso ventre, Jesus.
1: Santa Maria, Mãe de Deus, rogai por nós, pecadores, agora e na hora de nossa morte. Amém.
0: Ave Maria, cheia de graça, o Senhor é convosco. Bendita sois vós entre as mulheres, e bendito é o fruto de vosso ventre, Jesus.
1: Santa Maria, Mãe de Deus, rogai por nós, pecadores, agora e na hora de nossa morte. Amém.
0: Ave Maria, cheia de graça, o Senhor é convosco. Bendita sois vós entre as mulheres, e bendito é o fruto de vosso ventre, Jesus.
1: Santa Maria, Mãe de Deus, rogai por nós, pecadores, agora e na hora de nossa morte. Amém.
0: Ave Maria, cheia de graça, o Senhor é convosco. Bendita sois vós entre as mulheres, e bendito é o fruto de vosso ventre, Jesus.
1: Santa Maria, Mãe de Deus, rogai por nós, pecadores, agora e na hora de nossa morte. Amém.
0: Ave Maria, cheia de graça, o Senhor é convosco. Bendita sois vós entre as mulheres, e bendito é o fruto de vosso ventre, Jesus.
1: Santa Maria, Mãe de Deus, rogai por nós, pecadores, agora e na hora de nossa morte. Amém.
0: Ave Maria, cheia de graça, o Senhor é convosco. Bendita sois vós entre as mulheres, e bendito é o fruto de vosso ventre, Jesus.
1: Santa Maria, Mãe de Deus, rogai por nós, pecadores, agora e na hora de nossa morte. Amém.
0: Ave Maria, cheia de graça, o Senhor é convosco. Bendita sois vós entre as mulheres, e bendito é o fruto de vosso ventre, Jesus.
1: Santa Maria, Mãe de Deus, rogai por nós, pecadores, agora e na hora de nossa morte. Amém.
0: Ave Maria, cheia de graça, o Senhor é convosco. Bendita sois vós entre as mulheres, e bendito é o fruto de vosso ventre, Jesus.
1: Santa Maria, Mãe de Deus, rogai por nós, pecadores, agora e na hora de nossa morte. Amém.
0: Ave Maria, cheia de graça, o Senhor é convosco. Bendita sois vós entre as mulheres, e bendito é o fruto de vosso ventre, Jesus.
1: Santa Maria, Mãe de Deus, rogai por nós, pecadores, agora e na hora de nossa morte. Amém.
0: Glória ao Pai, ao Filho e ao Espírito Santo.
1: Como era no princípio, agora e sempre. Amém.
0: Ó meu Jesus, perdoai-nos e livrai-nos do fogo do inferno,
1: levai as almas todas para o céu e socorrei principalmente as que mais precisarem.
0: No segundo mistério doloroso, nós contemplamos a flagelação de Jesus. Então lhe soltou Barrabás, mas a Jesus mandou açoitar e o entregou para ser crucificado. Mateus 27:26. Rezemos nesta dezena por todos aqueles que hoje estão sofrendo, seja nos leitos de hospitais, também os idosos que não têm o cuidado, a assistência de seus filhos. Pai nosso que estais no céu, santificado seja o vosso nome. Venha a nós o vosso reino, seja feita a vossa vontade, assim na terra como no céu.
1: O pão nosso de cada dia nos dai hoje, perdoai-nos as nossas ofensas, assim como nós perdoamos a quem nos tem ofendido, e não nos deixeis cair em tentação, mas livrai-nos do mal.
0: Ave Maria, cheia de graça, o Senhor é convosco. Bendita sois vós entre as mulheres e bendito é o fruto de vosso ventre, Jesus.
1: Santa Maria, Mãe de Deus, rogai por nós, pecadores, agora e na hora de nossa morte. Amém.
0: Ave Maria, cheia de graça, o Senhor é convosco. Bendita sois vós entre as mulheres e bendito é o fruto de vosso ventre, Jesus.
1: Santa Maria, Mãe de Deus, rogai por nós, pecadores, agora e na hora de nossa morte. Amém.
0: Ave Maria, cheia de graça, o Senhor é convosco. Bendita sois vós entre as mulheres e bendito é o fruto de vosso ventre, Jesus.
1: Santa Maria, Mãe de Deus, rogai por nós, pecadores, agora e na hora de nossa morte. Amém.
0: Ave Maria, cheia de graça, o Senhor é convosco. Bendita sois vós entre as mulheres e bendito é o fruto de vosso ventre, Jesus.
1: Santa Maria, Mãe de Deus, rogai por nós, pecadores, agora e na hora de nossa morte. Amém.
0: Ave Maria, cheia de graça, o Senhor é convosco. Bendita sois vós entre as mulheres e bendito é o fruto de vosso ventre, Jesus.
1: Santa Maria, Mãe de Deus, rogai por nós, pecadores, agora e na hora de nossa morte. Amém.
0: Ave Maria, cheia de graça, o Senhor é convosco. Bendita sois vós entre as mulheres e bendito é o fruto de vosso ventre, Jesus.
1: Santa Maria, Mãe de Deus, rogai por nós, pecadores, agora e na hora de nossa morte. Amém.
0: Ave Maria, cheia de graça, o Senhor é convosco. Bendita sois vós entre as mulheres e bendito é o fruto de vosso ventre, Jesus.
1: Santa Maria, Mãe de Deus, rogai por nós, pecadores, agora e na hora de nossa morte. Amém.
0: Ave Maria, cheia de graça, o Senhor é convosco. Bendita sois vós entre as mulheres e bendito é o fruto de vosso ventre, Jesus.
1: Santa Maria, Mãe de Deus, rogai por nós, pecadores, agora e na hora de nossa morte. Amém.
0: Ave Maria, cheia de graça, o Senhor é convosco. Bendita sois vós entre as mulheres e bendito é o fruto de vosso ventre, Jesus.
1: Santa Maria, Mãe de Deus, rogai por nós, pecadores, agora e na hora de nossa morte. Amém.
0: Ave Maria, cheia de graça, o Senhor é convosco. Bendita sois vós entre as mulheres e bendito é o fruto de vosso ventre, Jesus.
1: Santa Maria, Mãe de Deus, rogai por nós, pecadores, agora e na hora de nossa morte. Amém.
0: Glória ao Pai, ao Filho e ao Espírito Santo.
1: Como era no princípio, agora e sempre. Amém.
0: Ó meu Jesus, perdoai-nos e livrai-nos do fogo do inferno. Levai as almas todas para o céu e socorrei principalmente as que mais precisarem. No terceiro mistério doloroso, nós contemplamos a coroação de espinhos de Jesus. Os soldados do governador conduziram Jesus para o pretório e o rodearam com todo o pelotão. Arrancaram-lhe as vestes e colocaram-lhe um manto escarlate. Depois trançaram uma coroa de espinhos, meteram-lhe na cabeça e puseram-lhe na mão uma vara. Dobrando os joelhos diante dele, diziam com escárnio: Salve, Rei dos Judeus. Mateus 27, 27 a 29. Rezemos hoje por todas as famílias. Pai nosso que estais no céu, santificado seja o vosso nome, venha a nós o vosso reino, seja feita a vossa vontade, assim na terra como no céu.
1: O pão nosso de cada dia nos dai hoje, perdoai-nos as nossas ofensas, assim como nós perdoamos a quem nos ofendeu. E não nos deixeis cair em tentação, mas livrai-nos do mal.
0: Ave Maria, cheia de graça, o Senhor é convosco. Bendita sois vós entre as mulheres e bendito é o fruto de vosso ventre, Jesus.
1: Santa Maria, Mãe de Deus, rogai por nós, pecadores, agora e na hora de nossa morte. Amém.
0: Ave Maria, cheia de graça, o Senhor é convosco. Bendita sois vós entre as mulheres e bendito é o fruto de vosso ventre, Jesus.
1: Santa Maria, Mãe de Deus, rogai por nós, pecadores, agora e na hora de nossa morte. Amém.
0: Ave Maria, cheia de graça, o Senhor é convosco. Bendita sois vós entre as mulheres e bendito é o fruto de vosso ventre, Jesus.
1: Santa Maria, Mãe de Deus, rogai por nós, pecadores, agora e na hora de nossa morte. Amém.
0: Ave Maria, cheia de graça, o Senhor é convosco. Bendita sois vós entre as mulheres e bendito é o fruto de vosso ventre, Jesus.
1: Santa Maria, Mãe de Deus, rogai por nós, pecadores, agora e na hora de nossa morte. Amém.
0: Ave Maria, cheia de graça, o Senhor é convosco. Bendita sois vós entre as mulheres e bendito é o fruto de vosso ventre, Jesus.
1: Santa Maria, Mãe de Deus, rogai por nós, pecadores, agora e na hora de nossa morte. Amém.
0: Ave Maria, cheia de graça, o Senhor é convosco. Bendita sois vós entre as mulheres e bendito é o fruto de vosso ventre, Jesus.
1: Santa Maria, Mãe de Deus, rogai por nós, pecadores, agora e na hora de nossa morte. Amém.
0: Ave Maria, cheia de graça, o Senhor é convosco. Bendita sois vós entre as mulheres e bendito é o fruto de vosso ventre, Jesus.
1: Santa Maria, Mãe de Deus, rogai por nós, pecadores, agora e na hora de nossa morte. Amém.
0: Ave Maria, cheia de graça, o Senhor é convosco. Bendita sois vós entre as mulheres e bendito é o fruto de vosso ventre, Jesus.
1: Santa Maria, Mãe de Deus, rogai por nós, pecadores, agora e na hora de nossa morte. Amém.
0: Ave Maria, cheia de graça, o Senhor é convosco. Bendita sois vós entre as mulheres e bendito é o fruto de vosso ventre, Jesus.
1: Santa Maria, Mãe de Deus, rogai por nós, pecadores, agora e na hora de nossa morte. Amém.
0: Ave Maria, cheia de graça, o Senhor é convosco. Bendita sois vós entre as mulheres e bendito é o fruto de vosso ventre, Jesus.
1: Santa Maria, Mãe de Deus, rogai por nós, pecadores, agora e na hora de nossa morte. Amém.
0: Glória ao Pai, ao Filho e ao Espírito Santo.
1: Como era no princípio, agora e sempre. Amém.
0: Ó meu Jesus, perdoai-nos e livrai-nos do fogo do inferno, levai as almas todas para o céu e socorrei principalmente as que mais precisarem. No quarto mistério doloroso, nós rezamos e contemplamos Jesus carregando a cruz no caminho do Calvário. Passava por ali certo homem de Cirene chamado Simão, que vinha do campo, pai de Alexandre e de Rufo, e obrigaram-no a que ele levasse a cruz. Conduziram Jesus ao lugar chamado Gólgota, que quer dizer lugar do crânio, Mateus 15, 21 a 22. Queremos rezar nesta dezena por aqueles, aquelas que carregam a cruz do desemprego, da fome, das doenças terminais, dos pais, mães que veem os seus filhos no caminho do mal. Pai nosso que estais no céu, santificado seja o vosso nome. Venha a nós o vosso reino, seja feita a vossa vontade, assim na terra como no céu.
1: O pão nosso de cada dia nos dai hoje, perdoai-nos as nossas ofensas, assim como nós perdoamos a quem nos tem ofendido. E não nos deixeis cair em tentação, mas livrai-nos do mal.
0: Ave Maria, cheia de graça, o Senhor é convosco. Bendita sois vós entre as mulheres, e bendito é o fruto de vosso ventre, Jesus.
1: Santa Maria, Mãe de Deus, rogai por nós, pecadores, agora e na hora de nossa morte. Amém.
0: Ave Maria, cheia de graça, o Senhor é convosco. Bendita sois vós entre as mulheres e bendito é o fruto de vosso ventre, Jesus.
1: Santa Maria, Mãe de Deus, rogai por nós, pecadores, agora e na hora de nossa morte. Amém.
0: Ave Maria, cheia de graça, o Senhor é convosco. Bendita sois vós entre as mulheres e bendito é o fruto de vosso ventre, Jesus.
1: Santa Maria, Mãe de Deus, rogai por nós, pecadores, agora e na hora de nossa morte. Amém.
0: Ave Maria, cheia de graça, o Senhor é convosco. Bendita sois vós entre as mulheres e bendito é o fruto de vosso ventre, Jesus.
1: Santa Maria, Mãe de Deus, rogai por nós, pecadores, agora e na hora de nossa morte. Amém.
0: Ave Maria, cheia de graça, o Senhor é convosco. Bendita sois vós entre as mulheres e bendito é o fruto de vosso ventre, Jesus.
1: Santa Maria, Mãe de Deus, rogai por nós, pecadores, agora e na hora de nossa morte. Amém.
0: Ave Maria, cheia de graça, o Senhor é convosco. Bendita sois vós entre as mulheres e bendito é o fruto de vosso ventre, Jesus.
1: Santa Maria, Mãe de Deus, rogai por nós, pecadores, agora e na hora de nossa morte. Amém.
0: Ave Maria, cheia de graça, o Senhor é convosco. Bendita sois vós entre as mulheres e bendito é o fruto de vosso ventre, Jesus.
1: Santa Maria, Mãe de Deus, rogai por nós, pecadores, agora e na hora de nossa morte. Amém.
0: Ave Maria, cheia de graça, o Senhor é convosco. Bendita sois vós entre as mulheres e bendito é o fruto de vosso ventre, Jesus.
1: Santa Maria, Mãe de Deus, rogai por nós, pecadores, agora e na hora de nossa morte. Amém.
0: Ave Maria, cheia de graça, o Senhor é convosco. Bendita sois vós entre as mulheres e bendito é o fruto de vosso ventre, Jesus.
1: Santa Maria, Mãe de Deus, rogai por nós, pecadores, agora e na hora de nossa morte. Amém.
0: Ave Maria, cheia de graça, o Senhor é convosco. Bendita sois vós entre as mulheres e bendito é o fruto de vosso ventre, Jesus.
1: Santa Maria, Mãe de Deus, rogai por nós, pecadores, agora e na hora de nossa morte. Amém.
0: Glória ao Pai, ao Filho e ao Espírito Santo.
1: Como era no princípio, agora e sempre. Amém.
0: Ó meu Jesus, perdoai-nos e livrai-nos do fogo do inferno, levai as almas todas para o céu e socorrei principalmente as que mais precisarem. No quinto mistério doloroso, nós vamos rezar e contemplar a crucifixão e morte de Jesus na cruz. Chegados que foram ao lugar chamado Calvário, ali o crucificaram, como também os ladrões, um à direita e outro à esquerda. E Jesus dizia: Pai, perdoa-lhes, porque não sabem o que fazem. Era quase a hora sexta e em toda a terra houve trevas até a hora nona. Escureceu-se o sol e o véu do templo rasgou-se pelo meio. Jesus deu então um grande brado e disse: Pai, nas tuas mãos entrego o meu espírito. E dizendo isso, expirou. Lucas 23, 33 a 46. Queremos rezar e lembrar nesta dezena por todos aqueles e aquelas que neste dia vão entregar as suas vidas ao Senhor, que o façam na confiança da vida eterna, da ressurreição, e também por todos aqueles e aquelas que ficam para dar continuidade à vida na esperança. Pai nosso que estais no céu, santificado seja o vosso nome. Venha a nós o vosso reino, seja feita a vossa vontade, assim na terra como no céu.
1: O pão nosso de cada dia nos dai hoje, perdoai-nos as nossas ofensas, assim como nós perdoamos a quem nos tem ofendido, e não nos deixeis cair em tentação, mas livrai-nos do mal.
0: Ave Maria, cheia de graça, o Senhor é convosco. Bendita sois vós entre as mulheres e bendito é o fruto de vosso ventre, Jesus.
1: Santa Maria, Mãe de Deus, rogai por nós, pecadores, agora e na hora de nossa morte. Amém.
0: Ave Maria, cheia de graça, o Senhor é convosco. Bendita sois vós entre as mulheres e bendito é o fruto de vosso ventre, Jesus.
1: Santa Maria, Mãe de Deus, rogai por nós, pecadores, agora e na hora de nossa morte. Amém.
0: Ave Maria, cheia de graça, o Senhor é convosco. Bendita sois vós entre as mulheres, e bendito é o fruto de vosso ventre, Jesus.
1: Santa Maria, Mãe de Deus, rogai por nós, pecadores, agora e na hora de nossa morte. Amém.
0: Ave Maria, cheia de graça, o Senhor é convosco. Bendita sois vós entre as mulheres, e bendito é o fruto de vosso ventre, Jesus.
1: Santa Maria, Mãe de Deus, rogai por nós, pecadores, agora e na hora de nossa morte. Amém.
0: Ave Maria, cheia de graça, o Senhor é convosco. Bendita sois vós entre as mulheres, e bendito é o fruto de vosso ventre, Jesus.
1: Santa Maria, Mãe de Deus, rogai por nós, pecadores, agora e na hora de nossa morte. Amém.
0: Ave Maria, cheia de graça, o Senhor é convosco. Bendita sois vós entre as mulheres, e bendito é o fruto de vós.

0: isso vem três Jesus.
1: Santa Maria, Mãe de Deus, rogai por nós, pecadores, agora e na hora de nossa morte. Amém.
0: Ave Maria, cheia de graça, o Senhor é convosco. Bendita sois vós entre as mulheres e bendito é o fruto de vosso ventre, Jesus.
1: Santa Maria, Mãe de Deus, rogai por nós, pecadores, agora e na hora de nossa morte. Amém.
0: Ave Maria, cheia de graça, o Senhor é convosco. Bendita sois vós entre as mulheres e bendito é o fruto de vosso ventre, Jesus.
1: Santa Maria, Mãe de Deus, rogai por nós, pecadores, agora e na hora de nossa morte. Amém.
0: Glória ao Pai, ao Filho e ao Espírito Santo.
1: Como era no princípio, agora e sempre. Amém.
0: Ó meu Jesus, perdoai-nos e livrai-nos do fogo do inferno.
1: Levai as almas todas para o céu e socorrei principalmente as que mais precisarem.
0: Salve Rainha, Mãe de misericórdia, vida, doçura e esperança nossa salve. A vós bradamos os degredados filhos de Eva, a vós suspiramos gemendo e chorando neste vale de lágrimas. Eia, pois, advogada nossa, esses vossos olhos misericordiosos a nós volveis. E depois deste desterro, mostrai-nos, Jesus,
1: bendito fruto do vosso ventre. Ó clemente, ó piedosa, ó doce e sempre Virgem Maria,
0: rogai por nós, Santa Mãe de Deus,
1: para que sejamos dignos das promessas de Cristo.
0: Amém. E o Deus da vida, o Deus de bondade, o Deus do amor providente, que Santa Júlia, Irmã Maria Luísa e Irmã Maria Inácia tanto desenvolveram e acreditaram, no dia de hoje nos abençoe. Em nome

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1: 5:10.
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dia 29 de maio. Evangelho de Marcos, capítulo 11, versículo 11-26. Jesus entrou em Jerusalém e dirigiu-se ao templo. Aí lançou os olhos para tudo o que o cercava. Depois, como já fosse tarde, voltou para Betânia com os 12. No outro dia, ao saírem de Betânia, Jesus teve fome. Avistou de longe uma figueira coberta de folhas e foi ver se encontrava nela algum fruto. Aproximou-se da árvore, mas só encontrou folhas, pois não era tempo de figos. E disse à figueira: jamais alguém coma fruto de ti. E os discípulos ouviram essa maldição. Chegaram a Jerusalém e Jesus entrou no templo e começou a expulsar os que no templo vendiam e compravam. Derrubou as mesas dos trocadores de moedas e as cadeiras dos que vendiam pombas. Não consentia que ninguém transportasse algum objeto pelo templo.

antes da última ceia, Jesus revelou aos apóstolos como esperava instituir a Sagrada Eucaristia, dando-se a nós gratuitamente, com o desejo de alimentar-nos a alma no árduo trabalho de santificação. Em troca, a qualquer momento, Jesus nos pede resultados, como fez com a figueira. Ela era linda, coberta de folhas, mas não dava fruto. Era só aparência. Esse pormenor deve levar-nos a refletir sobre a nossa vida de cristão. Não nos basta termos sido batizados, termos feito a primeira comunhão e outros emblemas religiosos, se não produzirmos o maior dos frutos, amar nossos irmãos, e não somente aqueles de quem gostamos, com quem simpatizamos, pois é fácil e não há mérito algum nisso. Perdoar a quem nos ofendeu, tratar com amor quem nos parece antipático, esses são os frutos que Jesus espera de nós.

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0: 20, que bom que estamos juntos para este momento de reflexão. Gostaria de falar hoje sobre como conviver com a depressão. Naturalmente que esse é um tema vasto e não se resolve só numa palavra, mas é uma pequena luz. Em meio a uma depressão, as pessoas se sentem como se estivessem em um buraco escuro. E este buraco escuro não pode ser clareado através de pensamentos devotos só. A oração dessas pessoas, sua confiança em Deus, seu desejo espiritual, não parecem avançar até esta profundidade. Muitas vezes a pessoa diz: reza que você vai ser curada. Não é simples assim. Elas se sentem totalmente separadas de Deus. Portanto, como devem lidar espiritualmente com a sua depressão? Se estão sentadas em um buraco escuro, não conseguem orar. O único caminho que lhes resta é lembrar a si mesmas que até mesmo ali embaixo, onde há apenas o vazio, estão amparadas por Deus, que Deus não as abandonou. Uma teóloga, Ingrid Weber-Gast, descreve como, no sofrimento de sua depressão, a fé deixou de ter qualquer significado. Diante da depressão, a fé deixou de ter significado para ela. E ela diz assim: a minha razão e a minha vontade até queriam continuar acreditando nela, mas para o meu coração ela era inatingível. A fé não me consolava, não respondia às perguntas desesperadamente atormentantes, não me ajudava quando eu não sabia mais por onde seguir. Pelo contrário, não era a fé que me sustentava. Eu é que precisava sustentar também a fé. Falsas promessas de que a oração e a meditação também curem depressões severas de nada adiantam ao doente. Trata-se muito mais de reconciliar-se com a sua depressão com toda a humildade. Eu não escolhi esta doença, mas ao que parece ela me foi determinada. Se eu aceitá-la, posso crescer através dela. E então vou parar de me autocensurar. Eu me despedirei da ilusão de me livrar totalmente da depressão e de que ela nunca mais vai me importunar. Eu aceito essa depressão como a cruz da minha vida. Não que Deus me deu essa cruz, mas eu confio que esta cruz da minha vida e das minhas escolhas me abrirá para Deus, e que minha depressão me leve através do caminho espiritual até o Deus incompreensível, que justamente na cruz de Jesus, no local do aparente fracasso, revelou-se como amor infinito. Muitas pessoas depressivas beneficiam-se da meditação sobre a paixão de Jesus. Por isso, caro ouvinte, a primeira coisa é reconciliar-se com a sua depressão. A depressão é minha. Eu preciso me reconciliar com ela. Eu vou mantendo a minha prática de rituais religiosos. E em algum momento, algum deles vai me ajudar a perceber que o sofrimento faz parte da vida e que eu preciso me reconciliar com esse sofrimento. Caro ouvinte, esse é um tema que precisa muitas palavras. Pensemos nisso hoje. Um forte abraço, Deus te abençoe e te guarde, em nome do Pai, do Filho e do Espírito Santo. Amém.
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2: Opa! Alô, meu povo, alô, Campos Novos, bom dia, minha gente. Tô aqui, sou o seu amigo da madrugada, agora ao vivo, né? Estamos aqui, é presencial agora a nossa conversa. Aqui estamos, minha gente querida, e eu tô pedindo licença para fazer companhia para você por meio da nossa Rádio Cultura de Campos Novos. Aqui estamos iniciando então mais uma jornada ao vivo. Esse momento, esse horário, 5:31 já, marca a nossa chegada ao vivo na programação da Rádio Cultura, que é 24 horas, não para nunca. Em todas as horas do dia tem função na Rádio Cultura. E aqui nós estamos funcionando a emissora agora ao vivo com o nosso camperismo por meio da nossa música gaúcha. Vamos iniciando mais um programa.
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2: E elevemos a Deus o nosso louvor de gratidão. Que a paz esteja com todos, que o Espírito Santo do Senhor, que Jesus seja realmente o nosso motivo de alegria, de fé, de trabalho, de esperança e de perseverança. E aqui vamos iniciando então o nosso programa, sexta-feira já, é sexta-feira na querência, estamos no dia 29 de maio, já assim no apagar das luzes do quinto mês do ano. A nossa gratidão então ao Senhor Todo-Poderoso, que a paz esteja contigo, comigo e com todos. 5:32.

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1: Os tiranos ou de casa, nós ouvimos aí de primeira no programa 5:37. Daqui a pouco traremos aqui com o padre Alexandre Bioque a nossa mensagem do amanhecer por volta das 6 horas. Dentro do nosso programa Hora do Chimarrão, uma palavra de paz, de fé, de encorajamento aqui no amanhecer. E palavra de encorajamento, com base na palavra de Deus, eu recebo aqui o seguinte, olha, feliz sexta-feira. Entregue suas preocupações ao Senhor e Ele o sustentará. Jamais permitirá que o justo seja abalado. Salmo 55, versículo 22. Amém, muito obrigado pela contribuição, ouvinte Eli Gomes, se manifestando aqui. 5:37, bom dia povo aí de Anitta Garibaldi, vamos lá.
2: Bom dia meu amigo Ortiz, aqui é o Daniel Alves, eu gostaria de pedir uma música do Bugre do Mato, oferecer para minha esposa e ouvir, para vocês aí da rádio, para todos que estão na escuta, um abraço aí meu amigo.

É isso, gente, aqui no relógio da hora do chimarrão, 5:42. 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

0: do nosso celeiro catarinense Campos Novos. Para você que passa aí pelas estradas, não tem muito contato conosco, eu sou Ortiz, o seu amigo da madrugada, tô aqui, viu? E essa é a cultura. E o programa que segue, 5h44, por meio do zap também recebemos aqui o nosso povo, na escrita ou na fala. Bom dia, Andrei, fala aí.
1: Tudo certo, Andrei. Bota pra nós, se for possível, aí eu entero a tua negociada. Não escuta aí, meu amigo, tomando um chimarrãozinho. Bom dia pra todos nós.

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0: Ok, meu povo, é comigo aqui, 5:52. Vamos continuando então mais um tantote. Daqui a pouco a nossa palavra na mensagem do amanhecer com o padre Alexandre Biocchi.

0: João Chagas Leite, por quem cantam os cardeais.
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0: 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Perfeitamente, 6 horas pontualmente aqui na manhã, estamos juntos, irmanados, arrinconados aqui e nos ajeitando, nos aprumando sempre para conversa com os nossos amigos. Tem gente me dando carona. Bom dia pro povo aí, pro Alessandro, povo das bandas de Anitta Garibaldi, se bandeando pro Paraná para buscar um carregamento de erva mate bem verde, né? Mas que tal? Assim sim, bom dia.
7: Bom dia, Ortiz, tudo bom?
0: Oi.
7: Aqui é o Alessandro de Anitta Garibaldi. Oh, mando uma música aí para todo o pessoal que já tá na escuta e já estão na lida. Eu já tô me bandeando pro General Carneiro buscar uma erva mate para aquele bom chimarrão. Aquele chimarrão é top. De primeira. Um abraço para todos e um bom final de semana.
0: Valeu, irmão. Vai com Deus e bom final de semana para você. 6 horas e quase 2 minutos. Eu trago antes a fala aqui do padre Alexandre Biouk na nossa mensagem do amanhecer e música em seguida.
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8: Bom dia, amigos ouvintes da Rede Scalabriniana de Comunicação. Que bom podermos estarmos juntos em mais um amanhecer. Amigo ouvinte, um dia você aprende a não se importar mais com as quedas e aprende que o mais importante é levantar-se. Um dia você aprende a não se importar mais com as dores e aprende que o mais importante é suportá-las. Um dia você aprende a não se importar mais com o que podem pensar das suas atitudes e aprende que o mais importante é agir segundo a sua consciência e o seu coração. Um dia você aprende a não se importar mais com o caminho e aprende que o mais importante é caminhar. Um dia você aprende a não se importar mais com sua aparência física e aprende que o mais importante são os valores que carrega na alma. Um dia você aprende a não se importar mais com o que você tem no bolso e aprende que o mais importante é o que leva no coração. Um dia você aprende a não se importar com a vida dos outros e aprende que o mais importante é viver segundo a vontade de Deus. Um dia você aprende. E quando este dia chegar, você estará apto para alcançar a felicidade. Porque para ser feliz, é preciso aprender o que verdadeiramente é o mais importante. E rezemos. Senhor, neste novo amanhecer, quero vos pedir a vossa força e proteção para este dia. Dai-me coragem o bastante para que as minhas atitudes sejam ousadas e capazes de transformar tudo aquilo que está errado ao meu redor. Fortalecei a minha vida e protegei o meu caminhar, para que eu saiba agir no momento oportuno. Ensinai-me a ouvir, calar e dialogar, para que na construção coletiva dos projetos, o bem comum esteja em primeiro lugar. Senhor, concedei-me hoje os dons e graças espirituais que eu mais necessito, a fim de que possa viver este dia fazendo a diferença. Amém.
9: Obrigado pela sua companhia. Continue ouvindo a nossa programação, que você tenha um ótimo dia e que Deus, por intercessão de São João Batista Scalabrini, abençoe você e sua família. Em nome do Pai, do Filho e do Espírito Santo. Amém.
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0: 6:07, Teixeirinha, querência amada. É isso, gente. O Diabarco mandando foto da estrada, né? Escura ainda, com um pouco de cerração. Bom dia.
1: Bom dia, bom dia, bom dia, meu nobre amigo. Espero que esteja tudo bem com o senhor. Sexta-feira, fechando a semana, fechando o mês. Só veio para desejar a todos que seja um dia abençoado, um final do mês abençoado. Seja bem-vindo ao mês de junho, metade do ano chegando. Então, a todos que estão acompanhando, mais um dia aí de labuta também, de trabalho, faz bem também para todos nós. Abraço a todos, fiquem com Deus.
0: Valeu, vai com Deus aí, obrigado. Tem mais gente para falar comigo aí, vamos lá, bom dia.
2: Fala, seu Otis, bom dia, tudo tranquilo, na paz, sossegado, sextou, né? Então, graças a Deus, uma semana, meu, abençoado por Deus. Tamo aí, minha patroa. Escutando vocês aí, a rádio, estamos curtindo, estamos conectados. Se puder fazer um favor, pode mandar uma da casa, hein? A teu conhecimento, teu pedido, hein? Faz favor. E para quem gostar aí, para tudo aí, para minha companheira e vizinho, povo em geral do Campo Novo. Valeu.
0: Ok, 6:09.

0: 6:12.
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0: É aí mesmo, o programa Hora do Chimarrão é o que tá rolando agora, viu, gente? É a bola da vez aqui, é o nosso programa Hora do Chimarrão. Bom dia, Idomira, aí das bandas dos curitibanos.
2: Bom dia, Ortiz, é o Idomir de Curitibanos. Rola pra nós aí, Grupo Cordiona, Neta da Viúva. Excelente sexta-feira pra nós, bom dia.
0: Ok, igualmente.

0: 6h15. 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
0: Eu volto aqui, gente. É, estamos juntos no programa Hora do Chimarrão, no amanhecer aqui na Querência, amanhecendo na sexta já, última sexta-feira do mês e o antepenúltimo dia do mês também, né? É, o mês de maio tem 39 dias, então é assim, estamos quase no fim. 6h18 aqui na manhã, gente.
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0: Informações com o analista meteorológico Ronaldo Coutinho.
7: Bom dia. É, o tempo segue no geral com condições aí favoráveis a tempo assim mais para começando com tempo bom, friozinho agora de manhã, provavelmente mínimas aí entre 7 e 10 graus, até um pouco menos, e à tarde passa dos 17, 16, 18 graus. Não está livre de ter chuva antes do meio-dia ou do meio da tarde para a noite. Chuva, trovada, alguma coisinha mais forte, pontual. No decorrer do sábado, chuva na madrugada amanhã, querendo melhorar à tarde, e cai a temperatura. Domingo, segunda, terça, quarta, mais para tempo bom. E aí vamos ter aquelas madrugadas frias ali no domingo já fica mais friozinho na região. Provavelmente amanhece abaixo de 10 graus, não passa muito dos 18, 20. Na segunda-feira fica mais frio, provavelmente abaixo aí de 3, 4 graus, alguma chance de geada. E à tarde, nos 18, 20. Na terça-feira também tem geada e fica agradável à tarde. Da Climaterra, Ronaldo Coutinho.
0: Ok, Ronaldo Coutinho, valeu e obrigado. São 6h20 já, gente. 6h20 na sextona aqui na Hora do Chimarrão, programação Cultura. Que legal, recebo aqui um pedido de uma música buena por demais. Bom dia, Ortiz. Armindo Pasquale, ô Armindo, como é que tá você? O Armindo Pasquale e o filho Ivonei, parabenizando aí a esposa e mãe Ivone Pereira da Silva, que tá de aniversário hoje. Legal, então. Se for atendido, agradeço. Eu que agradeço. E parabéns, então, para Ivone Pereira da Silva. Que Deus abençoe, né? Com vida longa, uma vida compridona e com saúde, né? E a homenagem do marido Armindo e do filho Ivonei. Valeu. Um abraço, então, aí, para vocês todos. E o programa Hora do Chimarrão traz, então, essa aqui, ó.

0: Que mensagem, hein? Grupo Carqueja, não te anseia.
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4: 6:24.
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7: É aqui mesmo, gente, 6:30. Bem certinho, se bem na pinta, viu? 6:30, marcando aqui o nosso reloginho enfumaçado do nosso galpão. E o programa vai seguindo. Vai continuando assim, porque é desse jeito que nós gostamos. 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Esse trio abagualado de primeira que me acompanha aqui depois das 6:30. Quando a gente pula pro outro lado da sanga, na marca das 6:30, temos contato então com esses amigos aí, dessas três empresas de primeira monta, de primeira linha. Bom dia, Ortiz. Bom dia a todos. Bom dia, Edson. Como é que tá, Edson, de Balneário Camboriú? Legal, aí no litoral belo, litoral norte catarinense. Tomando um mate bueno, ouvindo a programação. Valeu, um abraço pra você também. O friozinho por aí também, né? É por cá, né? Não é diferente. Por cá é um pouco mais frio. Apesar que a temperatura até que não tá tão baixa, mas tem uma cerração por aí, né? Parece que deram uma mijadinha no tição, como diz o Rogério do Amaral, nosso ouvinte caminhoneiro aí da região. Nossa senhora, tá bom, Edson, ouvindo a gente aí pelo radios.com, vai um abraço então. O Edson, a música dos Tiranos que você me pediu, eu não tenho, mas eu vou tocar uma buena dos Tiranos aqui também, que é essa aí, ó.

0: Os tiranos de um canto de saudade.
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0: 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Tudo aqui. Estamos com 6:38 já. Hora do chimarrão continuando. Amanhecendo na sexta-feira aqui nos pagos do nosso Campos Novo, celeiro de Santa Catarina. Buenas, povo. Um abraço aí. Bom dia, Cuque. Como é que tá aí para as bandas de Joaçaba aí na linha bonitinho? Vamos lá.
3: Bom dia, meu amigo Ortiz. É o Cuque. Estamos aqui já no café, Ortiz, na varanda da casa aí, vendo o dia amanhecer, muito bonito, né? Na possibilidade, Ortiz, mande meu tempo com o Walter Moraes, tá bom? Um abraço aí pro Rogério do Amaral, nosso amigo, né? Deve estar nos trechos, o Andrei Sandres também, né? Um abraço pra ele e pro Nereu Guedes, tá bom? Ah, e o Ademar Caravolante, gente boa aí. Abraço, Ortiz.
0: Valeu, um abraço.

0: Walter Moraes, Meu Tempo.
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3: 6:42.
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0: 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Vai complicar, vai dar problema aí com certeza, tá bom? 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
2: Isso aí, gente, 6:51. Vamos seguindo então, programa Hora do Chimarrão, aqui apertamos a cuia, fazemos roncar o purungo do mate em cada fim do líquido, né? Com erva bem verde, é assim que funciona. Bom dia, Ortiz, bom dia, Juarez. Já roda uma música buena aí, né? Daqui a pouquinho. Bom dia, Pedro Guarda e das bandas do Celso Ramos. Obrigado pelo post que mandou pra gente aqui nesse amanhecer. Que a paz retome o caminho de volta, né? Pra você. Bom dia. Quem tá aí? Bom dia, Nereu. Diga aí.
3: Ortiz, tudo certo? Que é o Nereu Guedes. Nereu, mandou bem bagual pra nós que tu escolhe. Mereça aí para o Cuque, o Joãozinho, o Gasparino, Padia Velha, Maria Padia, Negrinho Padia, Padiazinho, Mande na Cor da Mortandela, para o Firmar no Jardim Bela Vista, para todos que estão escutando o programa de AZ. Um abraço, tudo de bom, tio.

0: Grupo Rodeio, não largo de mão.
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0: É bem que vem, isso aí mesmo. Bom dia, meu amigo Ortiz. Bom dia, o Zeno, né? Bom dia pro Zeno e na chapeação cedo, na peleia. Abençoado dia de trabalho para todos, amém, valeu. E manda foto do mate, caprichado, uma barbaridade, né? Um chimarrão daqueles para lá de especial e com sentido, com erva bem verde, chazinho semeado sobre o mate também, né? Espumando no porungo. Eu preciso dar uma parada aqui, tem intervalo, daqui a pouco voltamos.
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1: 7:03.
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1: 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Na hora do reloginho aqui do Galpão 75, é por aqui então. Programa que vai andando com os amigos nos visitando aqui por meio do nosso Whats. E o caminho para você me encontrar aqui para escrever aí o seu chasque campeiro moderno pelo zap, ou então para mandar um tom da sua voz, para mandar a sua palavra, sua mensagem falada, é 984034327. Bueno, vamos lá. Seguindo então na nossa lida na peleia da manhã, olha só, tem gente nova chegando aqui. Boas-vindas aí ao Valdir Baitaca das Bandas do Chapecó, mas que tal me dando carona aí? Bom dia.
7: Bom dia, Ortiz. Aqui é o Baitaca de Chapecó, pela primeira vez que participo desse programa.
1: Opa!
7: Muito bagual, por sinal.
1: Obrigado.
7: Temos na rodagem aqui, destino Porto de Itajaí. Faço sempre essa rodagem aqui, escuto o teu programa e a Rádio Cultura. Mando um abraço a todos os motoristas profissionais que tem na rodagem e mando um shot de caminhoneiro aí para todos os motoristas da nossa Santa Catarina aqui. Se for atendido, um abraço e obrigado.
1: Valeu, Baitaca, vai com Deus, querido, um abraço aí, obrigado, viu? Obrigado por me visitar aqui no Zap, seja bem-vindo aí pela vez primeira, vai com Deus, com calma aí rumo ao litoral norte, belo litoral norte do nosso querido estado de Santa Catarina. Eu já mando uma prosa aqui para as bandas do Celso Ramos aí, fala Ademar Carabolante.
8: Bom dia, Ortiz, Ademar Carabolante aqui de São Pedro, Celso Ramos. Larga uma música aí do Teixeirinha, se já não foi rodada alguma, velho casarão aí. Retribui um abraço lá pro Cuque, na linha bonitinha, Joaçaba lá. O meu primo Paulo Bugança aí no assentamento 30 de outubro. Aí no Biquipo, o Ari, meu irmão, ali Carabolante, que tá pronto pra ir pra lida já, né? Então, se for atendido, Ortiz, eu agradeço. Um bom trabalho pra você, uma boa sexta-feira pra todo que tá escutando esse teu programa aí. E fiquem com Deus aí.
1: Amém, da mesma forma, 77. Pois é, viu, Ademar, eu já rodei Teixeirinha, hoje então já superamos a cota de Teixeirinha aqui no programa. É, aqui tem cota. Mas vai um abraço aí para você e para todos que foram mencionados também.

0: É isso aí, monarcas. A querenciado antes os filhos do Rio Grande, shot do caminhoneiro. Dá licença, vou pro intervalo, gente. Volto daqui a pouco.
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5: Atenção, produtor! O Sistema CNA, FAESC, Senar, Sindicatos alerta que o Certificado de Cadastro de Imóvel Rural, o CCIR 2026, já está disponível para emissão no sistema do INCRA. O documento é obrigatório para comprovar a regularidade cadastral do imóvel rural. O prazo para o pagamento da taxa de serviços cadastrais segue até o dia 17 de junho. A emissão do CCIR é indispensável para operações como compra e venda de propriedades, arrendamento, atualização de matrícula em cartório, acesso a financiamentos e políticas públicas, entre outros benefícios. A emissão do documento pode ser feita no portal do INCRA. A FAESC informa que os sindicatos rurais estão preparados para orientar e auxiliar os produtores na consulta e emissão do CCIR. Os contatos dos sindicatos rurais podem ser consultados no site do Sistema FAESC.
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0: Aqui estou 7:20. 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
0: Aqui 7:22. Aí também? Ah, deu certo então, né? Estamos juntos aqui seguindo no programa Hora do Chimarrão. Aqui a gente aperta a cuia, fazemos roncar o porungo do mate em cada fim de trago, né? Que legal. Tem gente chegando aí, muito bem, vamos lá, quem tá por aí, o Luiz Ademiro, Alegre, bom dia.
15: Bom dia, tio, bom dia. Nós estamos aí na rádio, tudo bom?
0: Tudo bem.
15: Tá só curtindo a sexta-feira, hein? Tenha uma sexta-feira aí, abençoado por Deus. Todo o pessoal aí da rádio aí, porque eu não vou dizer o nome, que a gente esquece, daí fica ruim. Então, desejar aí a sexta-feira e o final de semana aí pra todos vocês, hein? Você mandar uma música pra nós aqui, estamos escutando teu programa que tá louco de bom. Você mandar aí uns monarcas pra nós. Você não levar mal. Alegrete, valeu. Aqui do bairro Aparecido. Tenha um bom
0: valeu.
15: Dia.
0: Ok, um abraço pra todo mundo aí. Pois é, ó, eu já toquei duas dos monarcas, então hoje eu fico devendo a música, tá? Mas o abraço a gente não nega de jeito nenhum. E aí, Terezinha, como é que tá? Bom dia pras bandas de Anitta Garibaldi. Trabalhando na lida e acompanhando a gente. Obrigado. Bom dia pro Luciano. Ô Luciano, como é que vai? Buenas, homem do céu. Luciano Maier mandando um alô aqui pro Baitaca, que tá passando por Campos Novos, né? Tá rumo tá arrumando pro Porto de Itajaí. Aliás, o Baitaca que mandou um alô agora há pouco aí também. Valeu, um abraço, viu, Luciano? Luciano, a música que você me pede é sertaneja, portanto, não rola aqui, mas o abraço a gente manda de, assim, com alegria, né? Com satisfação. Perfeito? Eu agradeço, então, o carinho aí da sua audiência. O que é que o Juscelino Ito tá me dizendo aqui? Pediu a música do Pedro Hortaça? Morreu Pedro Hortaça, é isso? Eu não sabia, mas que barbaridade. Segundo o Juscelino Pinto, me diz aqui, Ortiz, se possível, toca uma do Pedro Hortaça, faleceu agora cedo. Agradeço. Tá bom, Juscelino? Vai, um abraço aí. Obrigado pela audiência. A música não dá mais tempo, mas o abraço já deu aí, né? Então, perfeito, obrigado, fique na sintonia da Rádio Cultura, daqui a pouco eu volto aí, porém, no nosso jornalismo. Agradeço então a todos, obrigado aos patrocinadores e anunciantes aqui do horário no nosso programa, obrigado a você que é gente nossa, gente fina. Então essa parte eu vou concluindo aqui, deixo música ainda, daqui a pouco eu sigo, porém, com o nosso jornalismo da manhã, Cultura Campos Novos. Fique bem.

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0: Olá, ouvintes, cultura, de volta aqui na programação. Para a gente falar agora em Cultura Notícias, estamos na sexta-feira, 29 de maio de 2026. Tempo com alguma nebulosidade, na verdade, alguma cerração neste amanhecer de sexta-feira, última sexta-feira do mês e antepenúltimo dia também do mês de maio, que termina no domingo. Nesta edição, vamos tratar aqui sobre melhorias para a comunidade. A revitalização amplia espaço do tradicional salão paroquial da cidade de Campos Novos. Investimento à comunidade foi superior a R$200 mil por meio da paróquia São João Batista. Para falar dessa completa revitalização do salão paroquial, ao vivo o pároco Miguel Long e os membros da comissão administrativa paroquial, Arildo Ribeiro e Jomar Vieira. E ainda o pessoal da Caiart traz aqui o seguinte, olha, El Niño deve alterar características do inverno em Santa Catarina e estado acelera prevenção a possíveis desastres. Com Ronaldo Coutinho tem aqui detalhes da previsão do tempo. 7:31 Cultura Notícias, oferecimento Super Castanhol.
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0: 7:32, El Niño deve alterar características do inverno em Santa Catarina e estado acelera prevenção a possíveis desastres.
3: A Secretaria de Estado da Proteção e Defesa Civil promoveu nesta semana a primeira reunião presencial do Comitê de Gestão de Crises após a decretação de situação de alerta climático em Santa Catarina. A estrutura, composta por órgãos estaduais, forças de segurança e equipes técnicas, integra a mobilização preventiva adotada diante das previsões de formação do fenômeno El Niño. O encontro do grupo foi marcado pelo debate de ações de monitoramento, logística, resposta e assistência humanitária. O secretário de Estado da Proteção e Defesa Civil, Coronel Fabiano de Souza, explica.
4: Foi passada quais as orientações para cada estrutura do governo na preparação para o enfrentamento dos possíveis desastres ocasionados pelo fenômeno El Niño. Teremos reuniões recorrentes onde cada pasta apresentará a sua organização e planejamento e de forma integrada qual o plano de contingência do governo do estado de Santa Catarina para o enfrentamento de desastres que podem vir a ocorrer em território catarinense no segundo semestre.
3: O fenômeno climático El Niño deve influenciar o clima catarinense a partir do inverno, como projeta o coordenador de monitoramento e alerta da Secretaria de Estado da Proteção e Defesa Civil, Frederico Rudorf.
5: O El Niño, ele tende a trazer uma temperatura mais amena no inverno aqui em Santa Catarina. Não quer dizer que a gente não tenha incursão de massas polares, mas ela não tende a durar tanto e elas tendem a ser um pouco menos frequente do que anos normais ou inclusive anos de laninha. E a gente espera que o verão ele seja mais úmido e quente e a gente tende a ter, a partir do inverno, já chuvas acima da média. E principalmente a partir da primavera, que já é uma época mais chuvosa, principalmente no oeste de Santa Catarina, mas também se estendendo na faixa centro-leste, a gente tende a ter um retorno das chuvas com mais intensidade e frequência a partir da primavera.
3: Com o El Niño aumenta a chance de desastres como inundações, mas ainda não há certeza de que estes eventos ocorram, como detalha Frederico Rudorf.
5: A gente tende a ter maior probabilidade de deslizamentos, enxurradas, inundações. Hoje, uma probabilidade aí em torno de 25%, inclusive que ele se torne um El Niño muito forte. E a gente tem outros ingredientes também que combinam com o efeito do El Niño. Praticamente todos os nossos oceanos ao longo do globo estão também muito aquecidos. Tende a trazer também uma combinação de efeitos que podem trazer impactos mais importantes aqui para o nosso estado. Mas ele não significa que a gente tenha uma certeza. Também a gente não sabe exatamente onde que vai se concentrar esse fluxo de umidade. A gente tem que acompanhar a partir dos nossos modelos, conforme a gente vai diagnosticando a formação dessas confluências de situações que podem trazer maiores impactos para Santa Catarina, a gente vai levar essas informações.
3: Santa Catarina está sob decreto de alerta climático por 180 dias. A medida visa agilizar ações de prevenção e resposta a eventuais desastres. De Florianópolis, da Rede de Notícias Acaerte, Cadu Reis.
0: Ok, valeu, obrigado, Cadu. 7:35.
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0: Vamos ouvir aqui o que nos conta então Ronaldo Coutinho da Climaterra São Joaquim sobre o comportamento do clima para os próximos dias em Campos Novos. Diz aí, Ronaldo.
6: Bom dia. É, o tempo segue no geral com condições aí favoráveis a tempo assim mais para começando com tempo bom, friozinho agora de manhã, provavelmente mínimas aí entre 7 e 10 graus, até um pouco menos, e à tarde passa dos 17, 16, 18 graus. Não está livre de ter chuva antes do meio-dia ou do meio da tarde para a noite. Chuva, trovada, alguma coisinha mais forte pontual. No decorrer do sábado, chuva na madrugada amanhã, querendo melhorar a tarde, e cai a temperatura. Domingo, segunda, terça, quarta, mais para tempo bom. E aí vamos ter aquelas madrugadas frias ali no domingo já fica mais friozinho na região. Provavelmente amanhece abaixo de 10 graus, não passa muito dos 18, 20. Na segunda-feira fica mais frio, provavelmente abaixo aí de 3, 4 graus, alguma chance de geada. E à tarde, nos 18, 20. Na terça-feira também tem geada e fica agradável à tarde. Da Climaterra, Ronaldo Coutinho.
0: Tá bom, obrigado aí, Ronaldo Coutinho, 7:37.
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0: Bem, senhoras e senhores, vamos falar então de melhorias para a comunidade e a revitalização no âmbito da paróquia São João Batista, sobremaneira na questão do salão paroquial, passa por revitalização, né? O salão paroquial que tem uma longa história e uma importância relevante aqui para a comunidade e há muito tempo não passava por algo assim que mexesse na sua estrutura e é fundamental, né? Até a questão de acessibilidade, tudo isso. Eu converso aqui com o nosso pároco, o padre Miguel Long, e com os membros da comissão administrativa da paróquia, o Arildo Menegazzo Ribeiro e o Jomar Vieira, para gente, então, alinhar uma conversa bem importante nesse sentido aqui. Inicialmente, boas-vindas aos nossos convidados. Padre Miguel, boas-vindas para mais uma conversa conosco aqui. Bom dia.
7: Bom dia, Ortiz, Arildo, Jomar, a toda a comunidade católica camponovense, minha saudação a quem está indo para o trabalho, a quem está iniciando o seu caminho, quem está na escola, enfim, a toda a comunidade, minha saudação e também um pedido de bênção para um excelente dia.
0: Obrigado, padre, amém. Aliás, já estamos quase concluindo o quinto mês do ano, né? O tempo passa rapidão. Jobar, boas-vindas, bom dia para você.
8: Bom dia, Ortiz, bom dia ao padre, ao Arildo, todos os ouvintes da Rádio Cultura.
0: Ok, boas-vindas aí. Arildo, bom dia.
9: Bom dia também, bom dia, Ortiz, bom dia a todos os rádio ouvintes, padre Miguel, o Jomar, todo mundo que está nos ouvindo aí.
0: Perfeito. Senhores, então, começamos aqui conversando com o padre, aliás, padre Miguel, o senhor assumiu aqui a paróquia e encontrou projetos andando, né? E projeção também para todas as obras essas, por exemplo, que estão ocorrendo já, que o senhor deu andamento, algumas que iniciou, digamos assim, né? Do ponto de vista da administração da paróquia e também da dimensão pastoral, são intervenções bem necessárias pela estrutura já bem antiga, né, padre? O que o senhor pode nos dizer aqui para iniciarmos essa nossa conversa?
7: Isto, Ortiz, quando nós chegamos, e assim quando passa uma administração para outra, um comando de paróquia para outro, seguem os projetos, os programas, as iniciativas, as necessidades. Não diferentemente aconteceu aqui com a paróquia, tinha esses projetos em andamento, entre outros e grandes também que nós temos. Uhum. Então estamos dando sequência, sobretudo quem está coordenando, levando adiante é o Conselho Paroquial. Juntamente com toda a comunidade, os doadores, os que participam, os que acolhem o convite para partilhar. Então, claro, estamos agora falando de uma mudança grande ali no Salão Paroquial, mas tem muitos outros projetos que já aconteceram na frente do salão, a construção do monumentinho da Nossa Senhora de Fátima, que faz parte desse remanejamento. No interior da casa paroquial, no santuário também, na igreja matriz, aspectos da dimensão pastoral, litúrgica. Então, estamos vindo de uma sequência de um longo tempo de investimentos e mudanças que estão acontecendo e que são necessárias. E particularmente, eu creio que no campo pastoral, as grandes mudanças que aconteceram foi toda a renovação da prospecção pastoral dentro da Secretaria Paroquial, incluindo inclusive o zeramento de toda a administração e reinício de uma administração transparente e conforme as orientações da diocese a partir de julho do ano passado. Mas essas obras que estão acontecendo são de grande necessidade para servir bem a comunidade e também dar uma dimensão de acolhida, de beleza, de bem-estar, manter o patrimônio que aqueles que já nos precederam construíram. A nossa missão, nosso papel é manter para que a comunidade possa ter ali também o seu benefício.
0: Perfeito. Arildo, o Salão Paroquial é um patrimônio de Campos Novos, sem dúvida, né? Tanta história que passou por ali, tantos acontecimentos, é uma referência, né? E essa estrutura comunitária passa agora por uma grande intervenção, uma transformação mesmo, né? Qual o valor do investimento e de onde os recursos foram captados?
9: Sim, Ortiz, na verdade, assim, a nossa ampliação ali foi uma ampliação que já vinha há bastante tempo precisando, só que você tem prioridades, né?
0: Certo.
9: Então, é um salão que a última reforma foi feita em 1981, reforma de, pelo que a gente soube, né?
0: Sim.
9: 81, 82, e daí teve uma reforma grande que foi trocado a cobertura, há uns anos atrás, não posso precisar quantos anos. Então, precisava realmente, porque a cidade cresceu, o município, sim, cresceu, as nossas festas já não estavam mais cabendo praticamente ali, tanto que a gente tinha que ocupar a rua. Então, esse ano vai ter uma mudança, a gente vai fazer toda a festa de São João, a programação dela é interna, então você não vai ter que colocar lona e outra coisa, como são na festa de São João é inverno, é frio.
0: Sim.
9: Então, a gente utiliza realmente aquele espaço com essa ampliação. Então, o valor que foi aplicado ali, em torno de 240 mil reais. Essa ampliação precisava fazer, e daí os valores, na verdade, nós tínhamos uma parte em caixa, uma parte do dinheiro que já foi entrando, já inclusive agora já da festa, para a festa de São João. Já fizemos a Noite das Sopas, praticamente, que foi praticamente uma inauguração, as pessoas que foram ali viram o espaço ampliado, aquilo que foi feito nos banheiros, foi feito nas cozinhas, então já está bem melhor a utilização. Mas o valor mesmo mais precisa é de cerca de 240 mil reais.
0: Certo. Arildo e o Jomar também, até o momento presente, que obras de revitalização vocês estão vislumbrando, estão realizando ali, na verdade, que já ocorreram, enfim, e qual o tamanho do espaço ampliado dentro do salão paroquial?
10: Foi ampliado cerca de 270 metros, né? Construção de uma nova cozinha, ampliação, uhum, dos banheiros. Sim. E praticamente foi reformado todos os banheiros, trocado todos, né?
0: Certo.
10: Construção de novos banheiros com acessibilidade,
0: uhum,
10: né? Respeitando as normas e vigência da lei, né?
0: Certo.
10: E foi trocado uma parte do piso, né? Da cozinha, construção de novas bilheterias, um novo bar, um novo espaço para armazenamento de bolos e cucas, né?
0: Quer dizer, houve uma mudança, digamos assim, praticamente total ali na estrutura, né? Não apenas no básico, mas naquilo que era necessário, né?
10: Ah, com certeza, né? Aumentamos bem o espaço, né? Sim. Que hoje a gente consegue colocar em torno ali de 700 pessoas, né? Então, o espaço ficou bem amplo, né? Mais arejado, né?
0: Mais seguro também?
10: Mais seguro também, né?
0: Uhum, sim.
9: A cozinha também, né? O principal, na verdade, que o pessoal que trabalhava ali, que auxiliava, fazia algum evento, aquela cozinha, né, era embaixo do mezanino. Então, aquele, certo, mezanino ali a gente abriu inteiro. E ali foi trocado o piso. E aí, então a cozinha agora ficou uma cozinha mais alta. Então aquela coisa, o cheiro de pastel que tinha, aquela dificuldade que você tinha de trabalhar realmente ali, porque é um espaço limitado, né?
0: Sim,
9: então
0: sim.
9: Agora foi trocado, foi colocado no meio, entre a igreja e o salão. Então essa mudança foi acredito que a mais significativa, e principalmente os banheiros também, né? Os banheiros, né, Gilmar? O pessoal que utilizava ali, eles já estavam há muito tempo precisando de uma reforma e foi totalmente substituído, azulejo, piso, foi ampliado também os dois banheiros, né?
0: Certo. Perfeito, cozinha, banheiros. É, por exemplo, tinha casa de banheiro, inclusive, até com algum degrau, né? Então, isso dificultava muito para tantas pessoas. Bacana. É, ainda, Arildo e Jomar, em termos de maior comodidade, sim, para os voluntários de várias pastorais e também movimentos da paróquia, que

0: avanços efetivamente? O que vocês podem dizer que melhorou?
1: Eu acho que foi mais a capacidade, né, de bem acolher, né?
0: Certo.
1: O espaço, né? Ele se tornou mais mais amplo, né? As pessoas para usufruírem, né? Em termos de a cozinha, nem se fala, né? Foi aumentado, foi equipada, né? Então, acho que vários fogões, utensílios, como churrasqueiras, facilitando, né, a fabricação das delícias, né? Que, inclusive agora, né, para a festa de São João, né? Que já, sim, será utilizado, né? Então, acho que a nossa paróquia, bem como as festanças, né, de São João, e gostaríamos de também de que foram construídas novas instalações, né, como a bilheteria, a venda de bebidas e bolos, né, e futuramente também, né, a gente já construiu o fosso ali, né, do,
0: certo,
1: elevador, né,
0: uhum,
1: que será colocado em breve, né, para transporte das cucas, né, e também para utilização no centro de evangelização, né.
0: Ah, que bacana. Aliás, vocês falaram até um pouquinho da festa de São João, que está aí, né? Para a festa de São João, Arildo e Jomar, essa estrutura já comporta tudo que vocês precisam? Já é possível usar, digamos, essa nova realidade do salão paroquial?
2: Sim, João. Na verdade, a gente já praticamente, o que eu falei, só está faltando umas partes ali de pintura de umas salas.
0: Certo.
2: Mas já praticamente tá encerrou já o serviço ali. Claro, ainda falta alguma coisa na cozinha, uma coifa, uma coisa ali, mas já está sendo utilizado.
0: Uhum.
2: Outra coisa que também é, que o pessoal, é bom, importante as pessoas saberem, a sala de catequese foi remanejada. Também foi feita uma reforma inteira. Nas irmãs, você chegava ali, era à direita, agora elas estão à esquerda. Era uma sala também que estava subutilizada ali, então a catequese, sim, mudou de lado, mas continua ali, né? Então também é uma coisa que importante, porque também foi feita uma sala nova para a utilização das irmãs.
0: Melhorou também.
2: Da catequese melhorou também, então ali também vai ser utilizado. E pro São João está pronto, na verdade, assim, a gente, provavelmente ali na frente, pela estrutura que a gente está conversando, vai ser colocado duas lonas. E aguardando somente os portais que a prefeitura vai utilizar para a gente começar a decoração externa, né?
0: Perfeito. Senhores, 7h47, eu preciso dar uma parada aqui na nossa conversa. Já voltamos.
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0: 7h51. Bem, gente, estou de volta aqui. Estou aqui conversando com o Padre Miguel, com o Arildo, com o João Mar, da Paróquia São João Batista, sobre intervenções importantes que estão ocorrendo aqui, melhorando o aspecto do salão paroquial e também de outros centros aos quais a paróquia tem uma demanda importante para servir a comunidade, né? Padre Miguel, o senhor ainda pretende revitalizar outras estruturas da paróquia mesmo, talvez do santuário, o senhor falou um pouquinho no início lá, mas fica à vontade para colocar mais algo aqui a respeito que o senhor gostaria, de repente centro de formação, alguma intervenção prevista, casa paroquial, aliás, casa paroquial também é das antigas, né? Enfim, são muitas estruturas, né? Fica à vontade, padre.
1: Isto, na verdade, o processo será sempre em abertura, né? Uhum. Por exemplo, havia muito tempo que não se investia por aqui, né? Em torno, nos entornos da igreja matriz, por causa da construção daquele prédio, né? Que está ao lado do santuário. Então, ela tem um projeto em andamento para finalizar o fechamento, né? De proteção. Mas, enfim, havia necessidade, eu creio que a comunidade aqui do centro também merecia um olhar melhor para esse ambiente da paróquia. E nós teremos como responsabilidade histórica, né, de cultivar melhor o prédio da igreja matriz, né, que nós precisamos. Tem a questão da cobertura, que vai ser necessária, a pintura, isto é, com o tempo, né? Claro, a casa paroquial, quem sabe também alguma coisa no santuário. Enfim, nós temos sim possibilidades e pretensões, né?
0: Sim.
1: Tendo fundos e contando com o apoio da comunidade, o conselho tem ali toda a autorização, autoridade também para levar adiante esta renovação de patrimônio para que ele seja mantido e ao mesmo tempo ele possa oferecer as condições necessárias para a comunidade bem se servir desse patrimônio que é da própria comunidade. Uhum. E claro, a casa paroquial também, a casa paroquial deve ter lá os seus 60, 70 anos e já com toda a rede elétrica e também de água antigas, então tudo isso só refazendo, né, para pensar uma mudança por ali. Mas digamos, é importante é que os ambientes onde a comunidade participa e ela necessite se servir estejam em condições de boa acolhida, né, de higiene e ao mesmo tempo de estrutura básica para que funcione bem. Então, quem trabalhou tanto todo esse patrimônio, tem o centro catequético? Tem. Todos os dias na nossa casa, se formos olhar, temos aspectos a serem melhorados e mudados. Então, nós agora estamos fazendo a grande causa, né, que é a conservação de patrimônio. Claro, o salão, ele recebeu ali um pente fino, né, com todo esse olhar do conselho, acompanhamento. Na verdade, o conselho está de parabéns por todo esse projeto, pela dedicação, pelo empenho. São quase todas as noites que são ocupadas ali para fazer uma coisa ou outra, agora sobretudo preparando a festa de São João. Então há muito trabalho, muita dedicação, sim, muito zelo, e a gente quer continuar sim fazendo sempre melhor para a comunidade e também para a igreja.
0: Padre Miguel, em termos de comunidade, a comunidade é sempre bem próxima da paróquia e vice-versa, claro, né? Como está a colaboração, digamos, da comunidade para essas intervenções?
1: Olha, nós estamos tendo muitas colaborações das empresas, de famílias e particulares. Uhum. Dificilmente a gente vê negado uma solicitação de participação, de ajuda. Já estamos contando com alguns gestos de doações de prendas para São João. Então eu creio assim que ao ver, né, e perceber que de fato o que se recebe está sendo investido de volta para o bem da comunidade, nós esperamos que ela continue participando conosco e com gesto de generosidade ajudar o conselho para que leve adiante esse trabalho de manutenção, conservação e também de oferecimento de possibilidades e oportunidades para a comunidade bem servir-se de tudo isso.
0: Senhores, efetivamente, para a festa de São João Batista, o padroeiro aqui da paróquia de Campos Novos, qual a expectativa? O que vocês gostariam de pontuar aqui?
2: A expectativa é muito boa, Ortiz. Como o padre falou, a gente já está. O pessoal já está indo atrás de prenda, já recebemos algumas coisas.
0: Uhum.
2: E sobre a participação também do poder público, já está sendo organizado, está tudo muito bem encaminhado.
0: Ah, certo.
2: A questão da festa ali já está. Já estamos com divulgação dos colégios, já temos bastante participação da comunidade nas apresentações, na própria. Vai ter também. Vai ter um negócio de dança também, então vai ser, tá bem encaminhado.
0: É, tem uma parte, além de gastronômica, a parte artístico, cultural, ela é muito bacana ali. Aliás, tem tudo que nós tivemos em anos anteriores também contempla, né? Fogueira, etc. Então, uma programação bem ampla.
2: As quadrilhas, na verdade, então já temos várias cidades que vão participar.
0: Uhum.
2: E a outra é a tradicional fogueira, na verdade, é o que a gente falou há uns anos atrás, que quando voltou-se com a festa, né, Gilmar, que a gente conversou e mexemos de novo ali para a igreja voltar a fazer a festividade de São João, é realmente voltar àquela tradição. Uma coisa também importante já nesse domingo, né, esse tempo colaborar, vai ser o levantamento do mastro de São João Batista, que uhum. é uma coisa que, conversando com as pessoas mais antigas, tinha essa tradição de levantar o mastro e deixar ali hasteado em frente a. Na época a gente tinha salão paroquial. A gente já está preparando um local em frente à igreja ali. Acredito que quem puder vir domingo após a missa e vem na missa e participa depois do levantamento, vai ser bem bonito. É uma coisa tradicional que se perdeu. Então a gente está tentando resgatar também essa parte cultural realmente da festa.
0: Foi uma tradição. Eu posso dizer retomada, talvez, porque em alguns anos a festa ela acabou encolhendo um pouco e se concentrava ali dois dias no máximo, né? E vocês voltaram àquela prática de dias de programação, de festa e tal, e usando também a estrutura da paróquia agora, que melhorou, inclusive, como já falamos no início da nossa fala ali. Então, tudo isso vem a contribuir para que esse evento seja grandioso, como sempre foi. Que, aliás, né, padre, a festa de São João Batista, não que outras não tenham importância, cada uma dentro do seu momento histórico, cultural e religioso, mas o João Batista, ele tem suas características diferenciadas, né? Até para nossa região aqui dá a impressão que combina até com o frio, né? Falando até em gastronomia ou coisa e tal.
1: Isso, as festas juninas, os três grandes santos de junho,
0: sim,
1: Santo Antônio, São Pedro e São João Batista, nós estamos contando com um desses grandes marcos, né, da igreja, e para nós, claro, a referência de Campos Novos é São João Batista, né? O padroeiro é aquele que reúne, que chama, que cria e mantém vínculos religiosos, culturais. Foi falado ali do poder público, enfim, todas as entidades participam deste momento. E isso enriquece a coesão da comunidade e, ao mesmo tempo, mantém a tradição e fomenta, né, esse espírito de cordialidade nas gerações mais jovens. Inclusive, apresentando ali esses aspectos artístico-culturais que faz com que mesmo pessoas que não tinham o hábito de se apresentar na comunidade venham conhecer e, exato, se envolver conosco, né? Porque, enfim, São João Batista é o pai da comunidade de fé, vamos dizer assim, no sentido de,
0: sim,
1: de protetor. E ao mesmo tempo, o salão paroquial, a igreja, é a mãe que reúne seus filhos no seu entorno. Por isso é sempre um espaço, uma casa de portas abertas, possibilitando a chegada e a acolhida de todos quantos vêm e gostam de conhecer ou mesmo celebrar conosco.
0: Perfeito. Bem, senhores, eu agradeço as suas presenças aqui, Gilmar, Arildo, Padre Miguel, falando um pouco desses momentos importantes, melhorando o aspecto, não é questão apenas de visual, mas é de acessibilidade, de estadia, de bem-estar, de acolhida, enfim, né, para a comunidade que faz uso, sim, da paróquia São João Batista, seja para momentos de reflexão e unindo reflexão, comemoração, festividades, enfim, tudo isso faz parte, né, da cultura, claro, da nossa paróquia São João Batista. Arildo, muito obrigado, então, até uma próxima e um bom São João para todos, né?
2: Bom dia, obrigado, então, mais uma vez pela oportunidade. É importante que a comunidade saiba realmente onde que está sendo aplicado esses recursos, né?
0: Sim,
2: então,
0: sim.
2: Tem o dinheiro, pessoal, que faz com o dinheiro da igreja? Não, o dinheiro está sendo bem aplicado e é só vir aqui no salão, vir participar, exato, das festividades e ver que realmente o dinheiro está aplicado numa coisa que é importante para a comunidade.
0: Sim,
2: obrigado,
0: sim. Ortiz. Ok, eu que agradeço. Gilmar, obrigado, até uma próxima.
3: Até a próxima, obrigado, Ortiz. Obrigado.
0: Valeu. Padre Miguel, obrigado por ter vindo aqui também. por ter aceito ao convite do jornalismo e ter emprestado mais um pouco do seu tempo para a gente aqui nessa manhã.
1: Obrigado, Ortiz, obrigado mais uma vez a você e a Rádio Cultura pela oportunidade. Quero estender minha gratidão e o meu obrigado a toda a comunidade católica, sobretudo a todos os doadores, as cooperativas, as empresas, a comunidade, o poder público, todos quantos participam, para que nós possamos devolver à comunidade esses espaços que foram construídos para o seu bem-estar, né? E também para o cultivo da cultura, da fé, da esperança. Portanto, aos poucos, a comunidade vai percebendo que o que ela participa retorna para ela mesmo, né? Enfim, nós não levamos nada conosco, porque as equipes passam, as coordenações, os padres, mas os bens, né? Tudo permanece para a comunidade. Então, pedindo a São João Batista, né? Que interceda e proteja a todos os paroquianos, a todas as famílias, a todos nós, e que na celebração da sua festa, que é sempre a festa da alegria, do encontro, da gastronomia, do calor, do reencontro, possamos todos nós viver essa experiência, né, da alegria, que é própria de quem crê e de quem vive a expressão de sua fé. Então, que São João Batista interceda junto a Deus por todos nós e pela comunidade camponovense, em nome do Pai e do Filho e do Espírito Santo.
0: Amém. Amém.
1: São João Batista, o precursor, rogai por nós.
0: Rogai por nós. Ok, obrigado, padre, obrigado, Arildo, Jomar. E assim eu conversei então com o pároco Padre Miguel e pessoal ligado também efetivamente ao Conselho de Gestão e da Paróquia São João Batista, o Arildo, Jomar, e aos demais também, né? Todos aqueles que fazem parte do time que mantém a estrutura da Paróquia São João Batista em termos de material humano, né? Claro, funcionando. A todos esses, a nossa gratidão, uma saudação também. Pessoal que trabalha de maneira incansável há muitos dias e há muitas mãos, né? Para organizar a festa de São João Batista. Esses momentos, eles ocorrem não apenas dias, mas semanas, meses, até antes do evento em si, para que tudo ocorra bem certinho. Gente, obrigado então mais uma vez, bom final de semana a todos. Eu concluo aqui essa edição. Cultura Notícias volta ainda 9, 10, 11. Ao meio-dia e 10 estarei aqui no jornal. À tarde o jornalismo estará aqui, claro, com a Rose e o Edinho Carlos. E segue a programação. Daqui a pouquinho, hoje com o Emerson aqui no estúdio, tem Comando Geral, música boa, informação, serviço na sua Rádio Cultura. Bom dia para você e muito obrigado, Super Castanhel, conosco nesta edição.
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17: 8 e 9.
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21: Fala,
14: comigo, bebê! Hoje é sexta-feira! Sextou este menino! Vem em mim, sexta-feira, sua linda! Gente, é a queridinha da semana. É o dia da semana que tem mais músicas em sua homenagem, né? Hoje é sexta-feira, dia de bebê morar tu. Muito prazer, Emerson Reiser, o comunicador da alegria, nesta parte inicial do programa Comando Geral. Eu vou lhe fazer companhia. O titular do programa, Douglas Tony, tá tudo bem, tá tudo certo. Só que hoje tem Pit Stop Cultura, ele já foi pro comércio. Falei, já pro comércio, Douglas Tony. Foi pro comércio e eu vou ficar aqui te fazendo companhia. Na primeira hora, solito. Das 8 às 9, só eu e você, você e eu. Só eu e você. Sexta-feira é tão musical, né? Dá vontade de cantar. Então, eu e você vamos ficar juntinho aqui, tá? Aí, das 9 às 10, Douglas Tony vem. Aí a gente vai fazer aquela muvuca, né? Douglas Tony, eu e mais tudo vocês. Aí a gente vai ficar junto até as 10. Daí, 10, o Douglas Tony desarma a barraca, desarma os equipamentos dele. E aí ele vem pro estúdio umas 10h15, no mais tardar 10h20, ele assume o comando até as 12, combinado? E daí eu volto lá 1 PM, porque tem hoje sorteio e kit churrasco lá no Show da Alegria, só pra avisar que hoje o Show da Alegria é comigo, já que ontem foi com o Douglas Tony. Beleza, meus queridos? Esse, então, é o nosso script de hoje, esse é o nosso roteiro, esse é o nosso programa de hoje, e você é parte fundamental pra fazer isso aqui acontecer. Posso contar com a sua ajuda? Posso contar com a sua companhia? Seja bem-vindo, porque como eu falo lá no Show da Alegria, você faz parte desse show.

8 horas e 15 minutos, a pergunta que fica, e aí? Já tá pago o programa? Essa música já te trouxe um insight, já deu aquele estalo de rapaz, deixa eu parar de reclamar, tô aqui no trânsito buzinando que nem um louco, com pressa, deixa eu agradecer um pouquinho, já valeu? Então, assim já valeu, se essa música já valeu a sua manhã, você escreve agora no WhatsApp, tá pago. É a modinha que a turma da academia faz, né? Vão lá na academia, faz um exercício, tira 10 fotos e aí escolhe a foto melhor e coloca lá na rede social. Tá pago. É, né? Então vamos copiar essa modinha. Qualquer momento do programa, eu faço isso no Show da Alegria, vou fazer aqui nessa parte inicial do programa. Qualquer momento que acontecer algo assim, que você diz, nossa, valeu a pena te ligar do rádio hoje. Você escreve, tá pago. E eu, na minha modesta opinião, essa música, só a reflexão que ela traz aí, já tá pago o programa, né? Já valeu a pena você ligar o rádio hoje pela manhã. É verdade ou não é? Tá pago já, né? Oito horas e 17 minutos, quer preço baixo de verdade? 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Olha a nossa amiga Rita de Celso Ramos. Bom dia, Emerson. Tá mais que pago, o seu programa tá ótimo. Ainda mais representado muito bem aí contigo e com o Douglas Tony. É verdade, só a dobradinha Douglas Tony e Emerson Heiser já tá pago o programa também, né, Rita? A Rita andava mais sumida que ponta de durex, tava até preocupado. Pensei, onde será que anda essa menina, né? Bom dia pro nosso amigo Cleverson Lins. Fala aí, Cleverson. Aquele abraço, meu rei. Bom dia também pra Sirlei Ribeiro Pacheco. E aí, Sirlei, tá pago também? Opa, aí sim, né? Bom dia também pra nossa ouvinte Roseli. Ela diz o seguinte, ó. Emerson, essa música é linda, uma mensagem muito linda. 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
2: 8:19.
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Deixa eu mandar bom dia para nossa amiga Nice. Ô, Nice! Obrigado pelo carinho. Ela diz: bom dia, Emerson. Tá pago o programa. E que Deus nos abençoe. Bom dia, bom dia. Que tenhamos um abençoado dia. Nosso amigo Andrei Sandri, também Emerson, tá muito mais que pago. Bom dia, meu amigão. É o Andrei, ele é fã da música Retrovisor, música linda mesmo, né? Exatamente. Bom dia aí pro Diceu Guidini, também curtindo a programação com a gente. A Elizabeth Guzatti Bruneta também dando seu sinalzinho de fumaça. Bom dia aí pra Solange Chaves também. Nossos amigos e amigas de trabalho curtindo a programação aqui também.

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0: 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Eu tinha que justificar o que aconteceu na metade do texto, que é igual o Temer, lembra o Temer? Porque o pessoal apelidou ele de vampiro. O Temer começou, porque nós queremos começar agora. Aceito eu.
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0: 8h28, já já Gerson Paz com o Momento Esportivo. 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
0: Bora, bora, bora! Momento Esportivo com Gerson Page. Chega aí, meu querido. Bom dia.
2: Olá, Emerson. Bom dia, ouvintes do Comando Geral. Mais duas equipes brasileiras estão classificadas para as oitavas de final da Libertadores da América. Palmeiras e Cruzeiro ganharam na noite de ontem. 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Começamos o nosso Momento Esportivo, Emerson, falando do teu Flamengo aí. O Flamengo vai aproveitar a pausa para a Copa do Mundo para fazer uma intertemporada em Portugal. A delegação passará 2 semanas no Algarve. Ficará baseada em 2 lugares e fará 3 amistosos. O último vai ser contra o Benfica no próximo dia 11 de julho. Após o jogo contra o Coritiba, no sábado, os jogadores do Flamengo ganharão uns dias de folga. O time viajará para a intertemporada no dia 28 de junho. De Lisboa, a delegação fará uma viagem de cerca de 2 horas e meia de ônibus até a cidade de Lagos, onde será a primeira base do time. E o Palmeiras conseguiu a classificação em segundo lugar, vencendo e goleando o Júnior Barranquilla, e vai às oitavas de final da Libertadores da América. O Palmeiras termina a fase de grupos em segundo lugar com 11 pontos, sendo 2 atrás do Cerro Porteño, que ficou com a liderança. O Júnior Barranquilla, que ainda sonhava com vaga na Sul-Americana, terminou em último do grupo com 4 pontos apenas. E o Cruzeiro também goleou na noite de ontem, jogando em casa contra o Barcelona Sporting Clube, e se classificou também em segundo lugar no grupo D. Portanto, mais 2 equipes brasileiras classificadas, Cruzeiro e Palmeiras, para as oitavas de final da Libertadores da América. Eu volto a falar de esportes, Emerson e amigos ouvintes, logo mais às 12h50 no nosso Esporte 93, sempre no oferecimento da Top Sports, a sua loja esportiva. Bom dia, Emerson, bom dia, ouvintes. Ótima sexta-feira para todos nós.
0: Valeu, obrigado, Gerson Page. Bom dia, meu amigo. 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Bom dia também para Elisandra Ribeiro. Ô, menina! Obrigado pela sintonia e bom dia. Bom dia também pro Ademir Lessi. Até vou olhar a foto do perfil, rapaz. Sempre tem foto de moto, hoje ele mudou a foto do perfil. Rapaz do céu, parece aqueles discos de antigamente. Aí sim, hein? Se eu pudesse, queria dar até um print dessa tela aqui pra salvar essa foto aí. Aí sim, Ademir Lessi. Parece aqueles discos de antigamente. Meu pai tem um monte desses discos de vinil. Ele tá tão ajeitado, tão formoso, que parece foto de disco de vinil. Rapaz, aí sim, hein? Eu sempre brinco com o ouvinte, eu gosto de olhar foto do perfil pra saber Se é uma senhora, se a gente faz uma brincadeira, né? Se tá com a camisa do time pra já pegar no pé. Pra que o ouvinte sinta que ele não é só mais um número, sabe? Ah, abraço aí pro João do bairro Aparecida. Ô, João do bairro Aparecida. Ô, João, o nome dele é João da Silva. Ele mora no bairro Aparecida, na Rua do Meio. O João torce pro Flamengo. Ele é casado com a Jurema, sabe? A gente gosta de identificar o nosso ouvinte. Por isso que somos uma rádio diferenciada. E hoje o Ademir não tá as fotos das motos dele, as motos ninja, né? Hoje ele colocou uma foto ali de uma capa de disco de vinil. Parece, sei lá quem, deixa eu ver, um Lourenço Lorival, que cantava um de terninho. É verdade, rapaz. Tá numa chiqueza sem tamanho, homem, né? Legal, legal, legal. Deixa eu ver onde foi que eu parei aqui também. Ah, tem aquelas fotinhas nos grupos do Zap Zap das tia, né? O pessoal acha bonitas fotos. Ai, recebi no grupo das minhas irmãs lá. Vou compartilhar no Zap Zap da rádio, né? É legal. Quem foi que mandou uma aqui, ó? A Maria Prats. Diz o seguinte, a foto do grupo das tia. Bom dia, feliz sexta-feira. Que Deus te abençoe e cuide de cada detalhe do seu dia. É bom demais, não é? Eu quero festa, eu quero farra, dia e noite, noite e dia. Aqui a tristeza pula.

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2: 8:37.
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0: tá bom, agora deixa eu falar aqui, ó. Tá bom. 8 horas e... 8h39. Ouvinte Cultura, se liga nessa informação. 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
0: Já já, momento nobre do rádio, agora 8h44.
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0: Grande Família Cultura, 14 graus é a temperatura. 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
0: 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E é bacana, obrigada, fazer esse tipo de ação para a gente ter uma noção ou a dimensão de quanto a gente paga de imposto,
1: quanto,
0: né?
1: A gente paga,
0: às vezes é fácil dizer, ah, tá muito caro isso, esse produto é muito caro. Olha, se fosse o preço real, quanto que a gente ia estar pagando, né?
1: Isso aí mesmo, então é o momento de aproveitar, né?
0: Aproveitar e se conscientizar, né?
1: Se conscientizar, isso aí.
0: Tá certo.
1: É mais uma conscientização
0: isso,
1: também,
0: exato,
1: né? A questão do imposto zero é para que a gente fique ligado aí, né?
0: Essa ação, né?
1: Essa ação.
0: Tá certo. Obrigado, Shirley, bom final de semana também.
1: Para você também e para todos os nossos ouvintes, e corre pro Kersh, gente, porque o Kersh é gente boa.
0: Boa gente nossa. Tchau, tchau.
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3: 8h49.
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9: 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Vamos agora aqui finalizando esta primeira hora do programa. 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E agora, minha gente, deixa eu me preparar aqui para a gente acionar o Pedro Ortiz de Castro, né? A gente vai trazer agora a Cultura Notícias aqui, primeira edição aqui no programa Comando Geral. E já eu vou bater um papo também com o Douglas Tony, né? Já abrindo os trabalhos do nosso Pit Stop Cultura hoje, das 9 às 10 horas da manhã. Vamos lá então, trazendo a informação agora com Pedro Ortiz de Castro.
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11: Olá, Emerson. O governo dos Estados Unidos anunciou nesta quinta-feira em comunicado do Departamento de Estado que vai designar as facções criminosas brasileiras Comando Vermelho, CV, e Primeiro Comando da Capital, PCC, como organizações terroristas estrangeiras. Segundo o comunicado, A decisão terá validade a partir do dia 5 de junho e as medidas são adotadas com base na seção 219 da Lei de Imigração e Nacionalidade e em uma ordem executiva do presidente Donald Trump. O secretário de Estado dos Estados Unidos, Marco Rubio, ressaltou no comunicado que o CV e o PCC são duas das organizações criminosas mais violentas do Brasil. O governo brasileiro vinha tentando, nos últimos meses, evitar essa designação por avaliar que isso poderia abrir caminho para uma ação militar dos Estados Unidos no Brasil ou aplicação de sanções severas em setores econômicos e financeiros. Um pintor de 44 anos morreu na tarde dessa quinta-feira após sofrer uma descarga elétrica seguida de queda de altura no município de Pinheiro Preto. O acidente de trabalho ocorreu depois das 4 da tarde. O corpo de bombeiros foi acionado para a ocorrência, mas quando chegou ao local encontrou a polícia militar já realizando o isolamento da cena. A vítima estava caída na calçada e o óbito foi confirmado pela médica da equipe do SAMU. De acordo com os socorristas, o trabalhador apresentava grande volume de ferimentos, sangramento, indicativos de traumatismo crânio-encefálico grave e queimaduras pelo corpo. Testemunhas relataram que o homem realizava pintura no segundo pavimento de uma edificação quando tocou o bastão extensor do rolo de pintura na rede de alta tensão. O contato com os cabos elétricos causou uma descarga imediata e a queda do trabalhador de uma altura aproximada de 8 metros. Cultura Notícias termina aqui. Próxima edição às 10 horas. Segue com o Emerson, o Comando Geral.
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9: Muito bem, obrigado Pedro Ortiz de Castro com Cultura Notícias. E agora a gente vai para nossa paradinha obrigatória, porque agora é pontualmente 9 horas. E aqui a gente é amigo do relógio. Pontualidade britânica. Douglas Tony, seja bem-vindo a mais um Pit Stop Cultura. Bom dia, meu amigo!
12: Oi, menino Emerson! Bom dia, bom dia, bom dia! Bom dia com alegria, meu queridão!
9: Bom dia!
12: Estamos juntos em mais uma programação e estamos iniciando aqui a nossa paradinha obrigatória, o nosso Pit Stop de fecha-mesa, Emerson Reiser!
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9: Não,
12: essa é a
9: vez.
12: Farmácia.
9: Só uma vez. Eu sou muito caro.
12: Ai, meu pai eterno. Em plena sexta-feira, fim de mês, eu tenho que ouvir isso, rapaz.
9: Eu sou muito caro.
12: Então tá, eu vou te pagar bem.
9: E tô sem dinheiro, final do mês, olha. Calma. Se você não me trouxer promoção boa, Douglas Tony, eu até desligo esse pit stop hoje, hein?
12: E você tem o poder, Emerson.
9: Você prepare, hein?
12: Hoje você tá no comando.
9: Eu tô, literalmente.
12: Hoje você tá no comando e no comando geral. Você tá comandando legal essa manhã, Emerson Reiser. E então, esse é o seu poder. O poder de Minerva.
9: Olha!
12: Tem que desligar a qualquer momento. Mas, Emerson, eu vou te pagar bem, Emerson.
9: Ah, então tá.
12: Sabe por quê? Porque esse programa tá pago desde o início, rapaz. Tá pago esse programa.
9: Ah, meu querido.
12: Quando
9: agora
12: você
9: sim.
12: Começou o programa de hoje com aquela música, Emerson. Aquela
9: olha pro retrovisor.
12: Nossa, fez assim eu parar e pensar na época em que eu tinha que andar a pé com um monte de equipamento de rádio pra montar também transmissão de futebol lá com os meus 15, 16 anos de idade. E hoje eu valorizo, porque hoje eu estava aqui montando equipamento, mas com carro, equipamento de qualidade. Então a gente olha pelo retrovisor e vê que graças a Deus tudo mudou e mudou pra melhor, né, Emerson?
9: Sem dúvida.
12: Pra ambos, né?
9: A tecnologia veio também, ajudou, claro, né? Claro. A gente até ficou mais bonitinho fazendo com Photoshop agora.
12: Sim,
9: né?
12: Você viu.
9: Tudo ajuda.
12: Você viu o tanto de filtro que eu coloquei nos meus stories?
9: Eu vi.
12: Uma massa corrida velha daquelas.
9: Meu pai amado.
12: Rapaz, isso aqui não é massa corrida, não, homem. Isso aqui já é concreto usinado. Ai, ai, ai, Emerson Reiser, então bom dia pra você, bom dia pra todos os ouvintes da Cultura, estamos juntos em mais uma edição do nosso Pit Stop, que é o Case.
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9: Ganhou, ganhou.
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9: Bom dia.
6: Bom dia a todos os ouvintes.
12: Que coisa mal educada, né, Emerson Heiser? Não dá nem bom dia, já vai falando, né, rapaz? Pelo amor de Deus. Emerson, você é daquelas pessoas que quando chega num ambiente não dá bom dia? Ou é daquelas pessoas bem educadas que chega e dá bom dia?
9: Ah, eu geralmente eu digo bom dia, geralmente.
12: Porque quem chega no ambiente tem que dar bom dia, né?
9: Claro.
12: Quem chega? E se as pessoas estão conversando, o que a pessoa tem que fazer, Emerson?
9: Esperar terminarem, pelo menos, né?
12: Isso, então assim, eu vou deixar a Janete terminar, porque ela já deu bom dia pra gente agora. Termina teu raciocínio, Janete.
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12: 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Isso é bom, né, Emerson Heiser?
9: Sem dúvida, né? 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
12: Exatamente. Muito obrigado à senhorinha que disse que nos ouve no rádio.
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12: 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Bem, Janete, é o nosso primeiro contato e a senhorinha, eu ouvi daqui que a senhora disse... A senhorinha disse, continue assim, bem comunicativa. Isso é bom, né? Porque a gente tá comunicando e levando a informação com carinho, com alegria, com diversão, porque a gente trabalha e se diverte ao mesmo tempo, né?
13: 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Então isso com certeza dignifica o nosso trabalho.
12: Com certeza, com certeza. Janete, daqui a pouquinho a gente volta, é só o primeiro contato de muitos outros até as 10 da manhã. 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
12: Muito bem, Emerson Reiser.
14: Fala, meu querido.
12: Agora tá com você no estúdio porque a programação precisa ser levada a sério.
9: Beleza.
12: A gente explica outra hora aí. Tá, beleza. Contigo.
9: Valeu, deixa comigo então. Meu Deus do céu. O Douglas tava falando de tá pago o programa, né? Tá pago o programa. Aqui, ó, a Deise mandou: oi, Emerson, eu tava ouvindo agora aí, vindo pra cidade, o programa tá super pago com essas músicas, ouvindo ela passa um filme na cabeça da gente sobre toda a nossa vida. E como diz o ditado, né? Quem faz um dia bom ou ruim é você. Muito bem, muito bem. Ela disse, até não mandei naquela hora que você tava ali com todo aquele fervo do programa tá pago, porque eu tava dirigindo, mas chegou em tempo, Deise. Obrigado pela companhia. O Douglas puxou novamente o gancho do tá pago e foi bem bacana. Abraço aqui também, Emerson. Bom dia, já tá pago o programa. Abraço a todos vocês aí. Que Deus nos livre de todo mal. Inclusive essa música do Retrovisor, eu fiz um Reels nas minhas redes sociais, é, ouvinte é moderninho. É a Valdilena Micheli, que é Michele, né? Michele, isso! Exatamente, exatamente, o Douglas falava sobre isso, sobre a tecnologia. Bom dia, Emerson, tudo certo? Estamos aqui, ó, com o palmeirense e o corintiano numa resenha e achamos que cada vez que você trocar de horário deveria ler horóscopo para começar bem o nosso dia. Pense se vocês já fazem toda essa resenha sem saber o horóscopo de vocês. Imagina sabendo o que os astros apontam. Ah, só que me faltava.
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2: 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Deixa eu mandar um abraço aqui, Emerson. Manda abraço pra nós aqui, ó. Das Marmitas Ferreira. Estamos aqui trabalhando e na escuta. Um grande abraço. Valeu, valeu. Acredito que é o seu João que tá registrando, fazendo esse registro de audiência, né? Legal, legal. 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Vamos incentivar o nosso comércio também, né, gente? Abraço aí, obrigado pelo carinho. Pessoal lá usufrui a programação Cultura como som ambiente. Valeu, seu João. Aquele abraço, meu rei. Abraço aí pro Cleverson Lins. Antes, quem fez o registro aí da resenha, né? Foi o Flávio, né? Então já vi que tá o Flávio, tá o Cleverson. E já imagino quem mais tá por lá, né? Olha só, Douglas Tony, esse recadinho é gostoso aqui, vai pra você também, ó. Emerson, o programa não tá pago, porque se falar que tá pago, você vai embora. O programa tá gostoso. Parabéns, a dobradinha com Douglas Tony, nota 1000, vocês são demais. Olha que legal. Ai, que sentimental. Abraço aí pro Juninho Góes também, é nós Queiroz, a Andréia, Josias Terres também, falando o programa tá pago. Legal, legal. Ah, foi o Josias que falou o recadinho anterior, né? Isso. E o Ronaldo Inácio, grande Ronaldo, sabia que você tava aí também, né? Então tá certo. Pense na resenha futebolística que rola por lá, né? Meu Deus do céu.
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2: Opa, de volta! 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Antes de chamar Douglas Tony, rapidinho aqui, abraço pro nosso amigo Gaúchinho, pessoal das Máquinas Brutas, trabalhando também, curtindo a programação com a gente. Bom dia pro nosso amigo Ademar Santuches, da dupla Boiadeira e Marundim. E é sim, minha gente, para esta grande audiência que eu gosto de evidenciar, que nós fazemos o nosso Pit Stop Cultura.
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2: Douglas Tony, o programa não tá pago, o programa tá gostoso. Porque se disser que tá pago, diz que nós vamos embora. O pessoal não tem muita, não bota muita fé em nós, né?
6: Não.
2: Não, se disser que tá pago, vão embora esses piá aí.
6: Eles vão colocar a roupa na mala e vão embora.
2: Eu achei que vocês iam colocar Maria Porta do Céu e vai embora.
6: Faroeste Caboclo também. Não combina muito, mas tudo bem.
2: Maria Porta do Céu e o Frei Gilson, eu seguirei e fecha. Nossa, a programação até meio-dia.
6: Aí, ó, vai embora daí, né, Emerson? Daí tá pago.
2: Daí tá pago, né?
6: Mas, ó, muito obrigado ao ouvinte, né? O Juninho Góes que falou isso?
2: Não, foi o Terres.
6: Ah, o Terres.
2: Mas o Juninho também tá aí curtindo.
6: Um abraço pro Juninho, achei que era o Juninho, então eu ouvi pela metade, tava comentando com a Janete aqui, né? Juninho hoje tá muito maleável, mas então foi o Terres.
2: É, foi o Terres.
6: Um abraço pro Terres. Terres do que, Emerson?
2: É, o nosso ouvinte, Josias Terres.
6: Josias Terres. Sobrenome diferente, né?
2: Você acha?
6: Terres.
2: Eu acho diferente, por exemplo, Rolando da Rocha.
6: Rolando da Rocha.
2: Também. Em Monte Carlo tinha um vídeo que o nome dele, a assinatura da família era Rolando da Rocha. Pensa um desastre, a família inteira vivia derramada, né? Tipo, Rolando. Era Ana Rolando da Rocha, João Rolando da Rocha. O pior é que o João, que era o pai, deu o nome do filho Caio.
6: Nossa.
2: Pô, aí é sacanagem. Caio Rolando da Rocha, né? Mas realmente, eu tinha esse ouvinte, morava na Remoca.
6: Meu pai eterno, vou te falar uma coisa, Emerson, é só você pra contar essas anedotas aí.
2: É fato que aconteceu comigo.
6: Fato venéreo.
2: Exatamente.
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6: E Emerson Reiser, eu volto contigo na programação, porque essa programação está gostosa. Tá contigo, meu queridão.
2: Beleza, beleza. Veio de vinheta dos anos 80, né? Lembrei. A melhor. Ai, ai, ai, gente, olha só, bom dia, amigo Emerson, aqui é o Maurício. Estamos aqui, ó, juntamente com o amigo Juliano, trabalhando e na audiência. Forte abraço pra vocês, e o programa tá top e está pago, viu só que bacana, legal. Ai, ai, ai, a Andréia diz: oi, Emerson, eu me divirto com vocês, estou aqui sozinha curtindo a programação. Então já não tá mais sozinha, né? Já tá na companhia da mais ouvida. Valeu, Andréia. Lidiane Bruneta também ligadinha na programação. Nossos amigos de rádio, né? Fazendo aí aquele registro de audiência bagual e meio em plena sexta-feira, né?
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9: 9:23.
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0: Vamos que vamos, Douglas Tone.
3: Vamos que vamos, Emerson Reis. E hoje vamos apresentar uma grande novidade nesse fecha-mês, Emerson.
0: Opa, quero saber.
3: Você às vezes sente uma dor muscular, aquele cansaço, Emerson?
0: Ah, quem nunca, né?
3: Quem nunca?
0: A gente
3: quem...
0: não é de ferro, né?
3: Claro, quem nunca levantou... Ai, ui, ui, ai.
0: É, aqui, aí já ele. Comigo não aconteceu, né?
3: Nunca, Emerson.
0: Eu acordar, ai, ui, ui, ai. Não, ainda não. Mas me conta, como que é essa experiência?
3: Ah, Emerson, eu vou te falar uma coisa. Às vezes a gente deita meio assim, atravessado na cama.
0: Ah, entendi.
3: Daí às vezes... Ai,
0: ah,
3: é, rapaz, entendeu?
0: Entendi.
3: Daí você levanta, senta na cama e dá vontade de você voltar a deitar.
0: Ah, entendi.
3: Porque dói aqui, dói ali.
0: Que
3: dói
0: coisa,
3: tudo.
0: Hein? Capaz.
3: Tem horas que dá vontade de...
0: E em você é sempre mais intenso, né?
3: É.
0: Porque o pessoal usa aquela expressão assim, ó, tá doendo todo o meu corpo. Agora imagina, a Janete, tipo uma dor pequena. Agora você tá doendo todo o meu corpo. Meu Deus!
3: É o Ninho.
0: É o fim do mundo.
3: Devastador.
0: Rapaz, olha, doer tudo isso.
3: Dói, Emerson.
0: Cara,
3: dói.
0: Deve ser uma dor muito grande.
3: A Janete tá rachando o bico aqui, Emerson.
0: Eu escutei daqui a risada dela. E não foi pelo microfone, foi pela avenida.
3: Não, foi pela avenida. Ô, Janete, o que você tá feliz assim?
4: Se o Emerson tá dizendo, quem sou eu para negar?
3: Ah. Emerson, você e a Janete fazem a dupla, né?
0: D2.
3: D2 ainda. Que adoram tirar uma da minha cara, né? Tá bom. Aguarde. Me aguarde, Emerson Reiser.
0: Tá bom, vou esperar sentado.
3: Seu pequeno grande homem. Mas enfim, vamos falar de pra quem... O que eu tava falando mesmo? Ah, tá. Vamos falar pra quem sofre de dor, então. Aquela dor, aquele cansaço.
0: Ai, como é que é? Ai, ui.
3: Ai, ui. Ui, ui, ui.
0: Parece que você fez aquele treinamento com aqueles coach que manda o pessoal passar descalço por cima da brasa. Ai, ui, ai.
3: Você não vai pro céu, Emerson.
0: Você que vai.
3: Vamos falar então, Janete, para o Emerson Reiser, para aquele que sofre de ai, ai, ai, ui, ui. Ó, o tamanho da buzina que passou aqui, Emerson.
0: O pessoal tá te escutando, cuidado.
3: Tá ouvindo a rádio. O machado tá cortando a estrada, Emerson.
0: Coitado.
3: Ó, e deu mais uma buzinada, deu um machado mesmo. Você entendeu a jogada, Emerson?
0: Eu fiquei pensando no machado cortando a estrada, por isso que esses asfaltos nossos estão uma vergonha.
3: Exatamente.
0: Ficam dando machadada no asfalto.
3: Vamos fazer o seguinte, vamos pedir pro machado ficar em casa. É muito mais seguro, Emerson.
0: É, rapaz.
3: Eita, machado, velho. Um abraço, meu querido. Mas então, pro machado que tava agora há pouco reclamando de dor aqui, ele tava ou não tava falando, ai, ui?
4: Tava.
3: Então, entendeu agora a lógica, Emerson?
0: O machado vive esgolepado, né? Esses dias encontrei, Emerson, ele com uma tipóia no joelho, meu Deus do céu.
5: Não, ele foi subir um negócio lá, mas fiquei meu joelho.
0: Ah, pelo amor de Deus.
3: O machado... O Machado é uma figura.
5: A gente contrata dois pés pra subir, eles não gostam de trabalhar. Ninguém gosta de trabalhar.
3: Daí ele sobe, desce, desce e sobe, né?
0: É.
3: Agora, pra quem desce e sobe, sobe, desce, daí sente dor, vai na academia, tá, tem aquele desconforto, enfim. 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
3: Tá contigo, Emerson Reiser.
0: Deixa comigo, Douglas Tony.
3: Fala aí, garotão.
0: Falei.
3: Tá contigo.
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8: 9:35.
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3: Olha só, 9 horas e 37 minutos. 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
3: 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Deixa eu mandar bom dia aí pro nosso amigo Vilmar de Andrade, tá ligado aqui na nossa programação. A Solange Padilha, nossa conterrânea de Monte Carlo, diz bom dia, Emerson. Deus abençoe nossa sexta-feira. Olha, o programa tá pago porque vocês são 10, vocês são 100, vocês são 1000. E aí ela mandou 1000 kkks, dizendo Monte Carlo tem história, né? Nossa conterrânea evidenciando também aqui a nossa paradinha obrigatória no nosso Pit Stop Cultura.
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3: 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Abraço aí pro nosso amigo Ademar Oliveira, também ligadinho na nossa programação. Amém, amém. Deus abençoe sua família também. Nosso amigo palmeirense ligado na programação.
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3: Douglas Tony.
6: Diga lá.
3: Eu vou ter que te interromper para compartilhar contigo este áudio aqui.
6: Compartilhe.
3: Porque olha, com todo o respeito, você e a Janete podia falar de promoção, vocês poderiam falar o que quisesse.
6: Sim.
3: Mas nada gera mais engajamento e mais credibilidade do que o próprio cliente falando. Concorda comigo?
6: Concordo e carimbo, assina embaixo.
3: Então prepare essas suas orelhas.
6: Tô preparando essas
3: orelhas. Pega um cotonete pra você, limpa bem a orelha pra você ouvir bem.
6: Essa minha orelha é aquela orelha de bater palma em comício.
3: Opa! Estou. Então escuta só.
6: Ó, escute só, ó. Vai de bater palma.
3: E pena que tá desempregada, porque hoje em dia não tem mais comício, né, cara?
6: Por isso,
3: até amigo. Isso tiraram de nós, né?
6: Até isso tiraram da gente.
3: Poxa, os comícios.
6: Pão com linguiça.
3: Comício de antigamente, pão com linguiça e chope, né?
6: Nem me fale, meu do céu.
3: É louco.
6: Época boa, quando a gente ia e ficava lá do lado do caminhão.
3: Foi, né, nessa época que eu conheci um colega de trabalho nosso, né?
6: É, não vamos comentar.
3: Escuta aí, ó.
6: Você, eu ouvia ele falando.
3: Escuta.
6: E nós viramos guerreiros de campos novos.
3: Ô, meu do céu. Escuta aí esse guerreiro da estrada falar,
6: velho.
7: Bom dia, Emerson. Como é que tá, meu irmão? Vocês dois são umas figuras, Mas agora é a idade do condor, homem. Uma hora condor aqui, condor ali. E eu toquei muito. Você se lembra daquela música? Ai, ai, ai. Ui, ui, ui. Lembra? Eu toquei muito essa música aí na época que eu tocava, vai. Então agora é a hora do ai, ai, ai, ui, ui. Mas venham todos pra farmácia mais barata do Brasil. Eu fui lá, fiz um rancho do que eu precisava, não sei, eu gastei 41 pila. É barato demais, só podia ser a farmácia vermelha, que é a farmácia mais barata do Brasil, sem contar o atendimento. A Janete é fora de série, e as funcionárias e funcionários ali atende muito bem. 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Mas eu precisava, fiz um rancho com 40 pila.
6: Oh.
7: Um abraço, meu guri. E o Douglas tá no ai, ai, ai, ui, ui, também. O Douglinhas.
6: Douglinhas, parece a dona Margarete me chamando, né?
3: Nosso amigo Machado, rapaz. Ô, Machado,
6: um abraço. E ele fez um rancho mesmo, Emerson.
3: E Douglas, bacana, dois pontos assim do áudio dele, bem interessante, a gente falando sobre vendas, né? É. Ele falando sobre, claro, sobre o atendimento, falando sobre a economia, mas principalmente eu fui lá, eu queria uma coisa.
6: Sim.
3: E elas me venderam mais. O bom vendedor é identificar, de repente, um ponto cego do cliente.
6: Sim.
3: Porque às vezes o cliente, eu tô com uma tosse aqui, eu quero comprar só um determinado remédio. Peraí, mas sua tosse tá há quanto tempo? Não, então além desse antigripal, você vai precisar do antibiótico, você vai precisar disso, vai precisar daquilo, e vai te dar, de repente, no teu ponto cego. Por isso que o atendimento, ele precisa ser, a gente fala tanto de atendimento humanizado, mas tem que ser realmente um atendimento personalizado. Não, exato. O que a pessoa precisa? Às vezes o cliente, ele não sabe o que ele precisa. É você que tem que levantar as dores do cliente e apontar a solução.
6: Ainda
3: isso,
6: mais.
3: Isso é um bom atendimento.
6: Com certeza, ainda mais com o Machado, né? Que já tá na idade do
3: condor. Do condor.
6: Condor aqui, condor ali. Mas você falou uma coisa bem interessante mesmo, Emerson, e que muitas vezes desperta aí, né? A curiosidade. Tá, mas o senhor está com tosse há quanto tempo? Há tanto tempo. Então, assim, olha, eu tenho esse xarope aqui que é importante pro senhor, mas consulte um médico, vá até o médico, faça lá uma consulta, veja como está o seu pulmão, veja como está a sua condição física. Por consequência, um abraço pro Rogers da Acadave, que passou buzinando aqui também, Emerson.
3: Meu Deus do céu.
6: Estamos em todas, Emerson, em todas. O Rogers da Acadave, que passou com a van da Acadave.
3: Como que foi a buzina agora dele? Foi bibip ou bip?
6: Agora ele aprendeu que é bibip. Aquela outra vez que estávamos aqui, passou é bip. Aí depois a gente, aí você ensinou, né, Emerson?
3: É, exatamente.
6: Bip, bip. O que que é? O Bi é uma coisa, Emerson?
3: O Bi é barbeiro, né?
6: E o Bibi?
3: Bibi é motorista consciente, que ele consegue dirigir e ainda fazer duas vezes. Bip, bip. Agora, se ele é barbeiro, é aquela pessoa que gospe na mão e joga pra fora. Que ela nem consegue olhar pro lado pra cuspir, né? Então, é tão concentrado, tão barbeiro, que ele... E joga pela janela, né?
6: Meu Deus.
3: E pra buzinar é igual... Bip, é seco, né? Meu Deus, né?

0: E com uma, de uma forma irreverente, né, Emerson Hart?
1: Obrigado, obrigado.
0: Parabéns. Então, Bibi Papaléguas fugindo do coiote.
1: Isso.
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0: Maravilha! Emerson Reiser, a gente volta já para dar continuidade aqui, já praticamente na reta final do nosso Pit Stop, e a gente agradece a grande audiência. Tá contigo, meu querido?
3: Olha, bebendo.
0: Bebendo? Tá com você, bebendo?
4: 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Hora certa.
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6: 9:50.
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0: 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É, 7 minutos faltando e pras 10. Douglas Tony, por gentileza, dá uma conferida aí no seu WhatsApp. Uma ouvinte tá pedindo sobre um medicamento específico. Eu optei em tratar em off contigo aí pra gente resolver o problema dela também. Que a gente já dá o retorno pra ela aqui.
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0: Legal, gente. 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
0: Meu amigo Douglas Tony, além dessa mensagem que eu te mandei da nossa ouvinte, a Rosa, né?
3: Sim.
0: A Rosa Poliacol, também tá ligadinha na programação. Um fato assim bem, bem interessante aqui, quer dizer, dois fatos interessantes aqui, ó. A Jandira diz, oi Emerson, eu gosto da farmácia vermelha, uma pena que eu moro longe, mas sempre que eu vou ir pra Campos Novos eu compro. Mas olha, Jandira, se você acha que mora longe, o nosso amigo Daniel, ele é de Joinville. E ele diz, Emerson, acabei de sair agora da farmácia com uma sacolada de remédio, né? Daí ele diz assim, o Douglas quase acabou com a minha vida. Pensa nos preços bons. Em Joinville não tem preço assim. Em Joinville...
3: É a grande cidade do
0: estado. Se eu não me engano, é a cidade de maior população, né?
3: É a maior cidade do estado.
0: Em número de habitantes é a maior cidade, né?
3: Uhum.
0: Então você imagina, ele tá falando que lá não tem preço assim, gente.
3: E hoje ele veio aqui fazer a compra, Emerson, ele tá passeando aqui visitando a mãe, o pai, a irmã, né?
0: Sim.
3: E ele aproveitou, quando ele ouviu a rádio, ele veio pra cá, ele disse, eu queria conhecer a Janete e também aproveitar o preço, porque lá em Joinville não tem esse preço. E ele levou uma sacolada, Emerson, de produtos, porque lá ele não encontra o preço tão baixo como esse que tem aqui na Ultra, Emerson.
0: Exatamente. E algo que eu sempre falo, às vezes, pro pessoal do nosso comércio, assim, é, nós temos a chamada síndrome de vira-lata.
3: É.
0: Né? Às vezes o vira-lata, você pega a dota lá, o caramelo, né? E aí dá tudo pra ele. Tem conforto, tem condições, né? Tem cama quentinha e ele opta, né, sempre buscar fora. E às vezes a gente tem essa síndrome também, né? É uma linguagem técnica que a gente usa aí no meio de treinamentos, que às vezes a pessoa tem na nossa cidade algo bom. Tem uma pessoa dizendo que em Joinville, a maior cidade do estado, não tem isso e a gente aqui não valoriza. 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
3: Muito obrigado, então, aos ouvintes que se manifestaram. 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
3: Legal. Reta final agora, Emerson Reiser.
0: Isso aí.
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3: A ouvinte que mandou pro Emerson ali que ela mora longe, não é aqui, não mora pertinho da farmácia, mas ela, quando vem para a cidade, ela passa aqui, ela compra. Ela pode também até mesmo comprar agora para retirar na semana que vem, por exemplo?
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3: Maravilha. 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
4: Tchau e até mais.
3: Até mais, Emerson. Até logo mais. Agora é com você e o Ortiz aí no estúdio. Já já eu chego para dar continuidade nessa manhã linda, maravilhosa de Comando Geral.
0: Valeu, valeu. Obrigado, Douglas Tony.
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0: É isso aí, minha gente. 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Concluímos mais um Pit Stop Cultura com aquela maestria de sempre, com selo de qualidade Rádio Cultura, 68 anos. Enquanto o Douglas Tony se desloca de lá pra cá, a gente traz a informação. Pedro Ortiz de Castro, aqui em estúdio comigo, e o nosso noticioso das 10.
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5: Olá, Emerson. Olha, contribuintes que ainda não enviaram a declaração do Imposto de Renda 2026 para a Receita precisam ficar atentos. O prazo para entrega termina hoje, à meia-noite, conforme estabelecido pela Receita Federal. Até ontem, mais de 37 milhões e 100 mil declarações já haviam sido recebidas pelos sistemas do órgão. 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
3: Falando da gataiada lá de Concórdia, o juiz da primeira vara civil da comarca de Concórdia determinou a retirada de todos os animais de uma residência após identificar uma situação de acúmulo excessivo de gatos em condições insalubres. A decisão atende pedido do Ministério Público e busca proteger os animais, a saúde pública e a própria moradora do imóvel, uma idosa de 73 anos. Não sei como é que ela consegue morar no local, hein? Chegaram a 400 ou mais gatos até. Conforme o processo, uma vistoria realizada na casa encontrou 119 gatos vivendo em ambiente considerado inadequado, com presença de sujeira, fezes e risco de doenças. A situação já havia sido alvo de acordo firmado anteriormente entre a moradora e o Ministério Público, prevendo medidas como castração, controle sanitário e encaminhamento para adoção, mas as obrigações não foram cumpridas. Ainda de acordo com o processo, os 119 gatos foram contabilizados em ações nos dias 21 e 22 de maio, com margem de erro em razão das limitações da vistoria causadas pelo comportamento dos animais e pelas condições ambientais do imóvel. No entanto, segundo o relatório técnico, o número pode não representar a totalidade. O documento aponta que antes das vistorias, a quantidade de animais no imóvel poderia chegar a 400 ou mais, como informou o Ministério Público. Mas houve redução significativa da população de gatos nos últimos dias, devido à fuga dos felinos por janelas abertas e telas danificadas. Segundo decisão judicial, o acúmulo de animais em condições precárias caracteriza maus tratos e representa risco tanto para os próprios gatos quanto para as pessoas. Diante disso, a justiça entendeu que a intervenção imediata do poder público era necessária. O juízo destacou ainda que não basta apenas cuidar dos animais, mas também recuperar as condições de higiene do imóvel. Nesse contexto, a retirada dos gatos foi considerada a única medida eficaz para permitir o tratamento adequado dos animais e viabilizar a limpeza e desinfecção da residência. A decisão também levou em conta a gravidade do estado clínico de alguns animais apontado em laudos técnicos, além do risco de agravamento da situação sem uma ação rápida. Por isso, foi definido um cronograma de retirada gradual com resgates diários e prioridade para os casos mais graves. Os animais deverão ser encaminhados para locais adequados sob responsabilidade do município, onde receberão atendimento veterinário, vacinação, castração e, posteriormente, serão disponibilizados para adoção. Todo o procedimento deverá ser acompanhado e documentado. Outro ponto da decisão determina que a moradora permita a entrada das equipes técnicas no imóvel. Em caso de resistência, a justiça autorizou o uso da força necessária para garantir o cumprimento da medida. Além da situação envolvendo os gatos, a decisão chama atenção para a condição da própria idosa, que vive sozinha e pode estar em situação de fragilidade. O município de Concórdia deverá realizar uma avaliação psicossocial e oferecer acompanhamento por profissionais das áreas de saúde e assistência social. Era isso, Emerson. Eu termino aqui essa edição dizendo apenas ainda que essa situação gerou um caso impressionante, uma repercussão nacional, que sai internacional até, com relação a esse caso dessa idosa com gatos, número de mais de 400, segundo o Ministério Público, mas ainda com cento e tantos gatos no imóvel, e diante da resistência dela, infelizmente, atitudes drásticas estão sendo tomadas pela justiça. Gostar dos bichos é uma coisa, mas esse seja um caso realmente extremo.
4: É verdade.
3: E que acaba prejudicando a saúde dela e, de repente, até da vizinhança, né?
4: Sem dúvida.
3: Porque imagina a situação, cheiro, etc.
4: Nossa.
3: Meu amigo, bom trabalho pra você. Até
4: mais. Valeu, você gosta de gatos?
3: até gosto.
4: Era,
3: né?
4: Só pra saber. É. Obrigado, Ortiz. Porque essa senhora gosta. O se gosta, né?
3: Dependendo do caso, ser meio à distância. Tá?
4: Tá um certo. Abraço, meu querido. Valeu, obrigado, Ortiz.
5: 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Hora certa.
6: 10:08.
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2: 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Hora da igualdade, 10 horas e 10 minutos. 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Agora na programação Cultura, depois aí de Pedro Ortiz de Castro, a gente vai trazendo as informações da Roseli Rossi, que traz um apanhado geral do que está sendo produzido hoje da redação do nosso Jornalismo Cultura, para você acompanhar logo mais a partir do 12:50 no Jornalismo aqui da Cultura.
3: 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A revitalização do Salão Paroquial de Campos Novos, que é um patrimônio do município. Este Salão Paroquial, ele tem história, já reuniu ações, fatos históricos, é a vida cultural e religiosa da comunidade de Campos Novos. Então, a revitalização do Salão Paroquial garantiu mais 270 metros de área. Agora comporta aí mais de 700 pessoas e o valor investido pela paróquia é de aproximadamente 240 mil reais. Ficou bonito, né? Foi todo revitalizado, foi toda revitalizada a área interna do salão paroquial. Câmara apresenta à noite, 19 horas, palestra que aborda saúde mental, ansiedade e propósito de vida. Com o psicólogo Edgar de Carvalho, que fala do perigo das telas logo mais no Jornal da Cultura 12:10. Comunidade quilombola, Invernada dos Negros, recebe investimentos em moradia, infraestrutura e equipamentos. 20 casas serão construídas na comunidade por meio de projeto do INCRA. Reunião na comunidade Pocinhos discutirá hoje à noite os próximos passos do projeto que pede asfalto da estrada do Caxambu à Barra do Leão, passando ali por Pocinhos. Então é assim, o asfalto vai até o Caxambu, mas os agricultores ali da região querem um pouco mais, querem que vá até Pocinhos. Segundo eles, tem um número importante ali de agricultores que seria beneficiada. A reunião é hoje à noite no Pocinhos. Até logo mais, 10:50 no Boa Prosa.
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0: 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Galerinha linda e maravilhosa do rádio, já perceba aí que o Douglas Tony já está aí no recinto, né? Então também vou tirando meu time de campo aí, deixando pro Douglas se organizar aqui para recepcioná-los aqui já na terceira parte do programa, na companhia do Lojão Astral, Loja Halling e Base Forte. Nosso próximo compromisso, logo mais a 1h lá no nosso Show da Alegria. Um abraço, continue ligado na cultura e na boa companhia do Detone.
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0: Legal, estamos juntos no Comando Geral, agora eu, Douglas Tony, em estúdio. Muito obrigado, Emerson Reiser, que esteve comandando o nosso programa desde as 8 horas da manhã, comandou com maestria, e a partir de agora, nesse dia, então, é comigo, é comigo. É sexta-feira, 29 de maio de 2026. 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Em Campos Novos, na Nereu Ramos, bem na frente do Visa. 10h20 da manhã e eu já chego aqui na rádio e dou de cara com ele. Ele estava me aguardando, estava me esperando, estava ali resmungando. Ô, que deu que o Douglas não chegou ainda? Por que não veio? Que deu? Que aconteceu? Alô, Luciano, bom dia!
1: Bom dia, Douglas! 10 e pouco da manhã, né? Mas daí você falou que é 10h20 e poucos?
0: 10h20, né? Então... 10h20 com 30 segundos.
1: Douglas e ouvintes, bom dia, um abraço bem apertado. Upa, iaia! Hoje iaia. Não dá pra brincar que nem nós brincamos do outro dia.
0: Não.
1: Porque não. Teve uns clientes que foram lá na loja.
0: Foram lá na loja.
1: É, reclamar pra mim.
0: Reclamar?
1: Que estavam tomando café.
0: Uhum.
1: Mas também não é hora 10 e pouco tomar café. Tomar Sim. café a hora é 7 horas, 6h30 da manhã,
0: sim,
1: né?
0: Sim, exato.
1: Daí depois almoçar meio-dia, uhum, né? Tá sim. pronto também.
0: E eles já estavam tomando
1: fiquei
0: café.
1: Fiquei brabo agora.
0: Eu brabo,
1: sim,
0: brabo.
1: Estavam tomando
0: brabo.
1: Café. E daí eu falei que eu não aguentava mais. De, tava arranhando, entendeu? E daí, bem na hora que nós estávamos tomando café, vocês dois lá se loqueando que estavam falando de ranho, não sei o quê.
0: Mas daí não foi. Daí não é. Foi mais o café?
1: Não foi mais.
0: Pelo amor de Deus.
1: Pronto. Daí eu disse, tá vendo? É só viu? Porque vocês não dividiram com nós. Nós tomávamos do mesmo jeito, né? É, pronto. Falei. E eu tô igual, homem. Tô viu? Igual hoje.
0: Você não melhorou ainda?
1: Não melhorou, mas olha esse tempo, né?
0: Meu Deus.
1: Onde do céu. Tava bonito. E uh-huh. hoje tá bonito de novo,
0: você
1: né? Hoje
0: tá
1: é sexta.
0: Puro, ó, você tá puro aqueles pintinhos de granja.
1: Ah, é. Pesadão?
0: Não, não, não, não, o frangão, não.
1: Não.
0: Ainda não, não. Calma, você não chegou. Você não chegou nessa fase ainda. Você tá por aqueles pintinhos de granja, tem que ficar lá na luz,
1: na luz é.
0: Sabe? E bem aquecido, é. Protegido do frio.
1: Meu Deus, o que
0: porque,
1: é isso?
0: Homem será, do né? céu, que imunidade é essa?
1: Mas
0: homem?
1: Eu como arroz, feijão, uhum. só comida raiz, homem?
0: Sim.
1: Ovo frito?
0: Não sei.
1: Laranja?
0: Você anda muito delicado.
1: É. Não, não, não. Vamos falar de outra coisa,
0: vamos.
1: Douglas? Vamos falar do que nós entendemos? Que
0: os... De delicadeza é. A gente não tem
1: não,
0: nada.
1: Não, não, nem de aranha. Meu Deus, você prepara a partir de hoje de novo.
0: Minha nossa.
1: Agora senhora. Vai subir as orelhas.
0: Vai puxar a orelha.
1: Vai, puxaram semana passada, é verdade?
0: Eu sei que é verdade.
1: É verdade.
0: Porque falaram pra mim no supermercado também.
1: Meu Deus.
0: Eu falei,
1: Deus.
0: Gente, eu não posso fazer nada, Luciano é Luciano.
1: Sobrou pra mim,
0: daí sobrou pra você, claro, a culpa é tua.
1: Ainda bem que minhas costas são largas. São largas igual as ofertas da Benoite. As costas?
0: Ah, tá.
1: É, porque daí a culpa cai tudo em cima da gente, entendeu?
0: Tá bom.
1: Smart TV.
0: Calma, viu? Luciano.
1: Smart TV.
0: Tá mar da gripe.
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1: 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Apenas 1979...
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0: o homem é bem informado,
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1: Fechadinha, né? Eu ouço a cultura. 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
0: Meu Deus do céu.
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1: É. Ninguém assistiu? Um abraço a todos, ótimo final de semana, pessoal! E agradecer a todos os clientes e amigos que compareceram nesse mês de maio da Benoit, que foi um sucesso!
0: Maravilha! Benoit!
1: Faz a nossa vida bem mais maiuca!
0: E bem melhor.
1: Mês que vem é nosso
0: mês!
1: E aí nós demais das contas,
0: nós vamos se encontrar no
1: meu
0: mês
1: Deus!
0: Que vem.
1: Vamos tomar uns quentão, comer umas pipocas, né?
0: E ficar mais faceiro do que a gente já é.
1: Fazer as bochechas ficar vermelhas.
0: Tchau,
1: um abraço a todos! Tchau, tchau!
0: Valeu! Mês que vem será o nosso mês. 10h27 da manhã.

0: no sentido com Rainha Musical. Pra mim, você morreu. 10:30 da manhã, 10:30, o negócio é o seguinte, vou liberar agora o WhatsApp até as 11:30 para a última etapa de participações no oferecimento da Agropet Campo Novense da Avenida JK. 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
2: Hora certa. Cultura.
3: 10:31.
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0: 10 horas 41 minutos. 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
2: Bom dia, Douglas Tones, e a todo ouvinte da Rádio Cultura. Eu sou José Edno de Araújo, loteamento Santa Clara.
0: Bom dia.
2: Gostaria de participar do sorteio. 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Tenha todos um ótimo final de semana e uma ótima programação a todos os ouvintes da Rádio Cultura.
0: Falou e disse, valeu, José Edno. Abraço, amigão. Quem mais responde aqui na programação?
3: Bom dia, Douglas. Aqui é Jaqueline Aparecida Machado e a Agropet fica na Avenida JK.
0: Isso aí, Jaque. Valeu, menina. 10h42. 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
4: Bom dia, meu nome é Juliana de Lima, o endereço.
0: Oi?
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0: Aí, ó, deu aquele picotezinho na gravação. Juliana respondeu, tá certinha a resposta, tá, Juliana? Valeu!
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0: Isso, valeu, Maria Lúcia. 17 faltando pras 11, na loja Hallin Super Fecha Mês. 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Me conta, qual é o endereço da Agropet Campinovense? 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
0: Bom dia.
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0: Isso aí, Jenny. Valeu, menina. Quem mais responde aqui?
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0: Bom dia.
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1: Hora certa.
2: 10h47.
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0: vamos com o Boa Prosa. Cultura FM. Roseli Rossi vem chegando aqui na programação.
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0: Oi, Roseli. Boa Prosa está contigo. Bom dia.
2: Ah, bom dia, Douglas Tony. Bom dia aos ouvintes do Comando Geral. Boa Prosa, jornalismo comunitário. Para terminar a semana, queremos trazer aos nossos ouvintes um pouco de consolo, de conforto, de ânimo, de fé e de coragem. Vamos falar deste sábado, será um dia muito especial no mundo inteiro, porque o Papa Leão XIV, muito sensível com a loucura da guerra, a guerra é algo insano, não, nunca terá sentido. O Papa fala da beleza da paz e pede que o mundo inteiro se ajoelhe, repudiando a guerra para invocar a paz com a oração do terço, para romper com aquilo que o Papa denomina de cadeia demoníaca do mal, que faz discurso de morte e de guerra. Quem reza não mata, nem ameaça com a morte. Por isso o Papa convocou para os santuários do mundo inteiro, neste sábado, dia 30, a recitação do Santo Terço, pedindo pela paz. Nós que já rezamos o terço diariamente, inclusive aqui na Rádio Cultura, às 5 e pouco da manhã e também às 18h30, e de forma particular, individual, em nossa casa, no nosso carro, enquanto esperamos algum compromisso, estamos ali com o nosso terço na mão, rezando a Deus. A noite passada eu estava no santuário, foi recitado o Santo Rosário em frente à Santíssima Eucaristia. E como é um momento de paz, é um momento de consolo, é um momento de conforto. Essa oração tão querida por nós católicos, a oração do Santo Terço. E amanhã, então, mais ainda, já que é Leão XIV que pede, o nosso Papa devotíssimo da Santíssima Virgem Maria, vamos rezar o terço pedindo pela paz no mundo, a paz no nosso coração, nas nossas famílias, nas nossas relações, comportamentos que gerem a paz. Então, no horário de Roma, será às 19 horas, mas no horário de Brasília é antes, né, em função do fuso horário. Aqui no Brasil, 14 horas, horário de Brasília, oração de Santo Terço. Haverá transmissão pelos canais do Vatican News, são os canais do Vaticano, na Rádio Vaticano, nas redes sociais do Vaticano. É possível a gente acompanhar, então, essa transmissão do Santo Terço. E aqui em Campos Novos, o Santuário Mariano de Nossa Senhora Aparecida, como os santuários aí do mundo inteiro, né? Tem várias menções, a Fátima, Portugal, na Ucrânia, nas Filipinas, em Medjugorje, na Bósnia e Herzegovina, no Santuário de Lourdes em Lourdes, na França, no Líbano, em Loreto, na Itália, onde está ali a casa de Nossa Senhora, não é? Então haverá essa oração também aqui em Campos Novos. Haverá uma manifestação mariana no encerramento do mês de Maria, dia 30, sábado. Nos encontraremos às 18 horas no portal da Avenida Coração de Maria, que dá acesso ao Santuário Aparecida, com saída da procissão luminosa por volta das 18h20. Transmissão da Santa Missa às 19 horas pela Rádio Cultura, direto do Santuário. Gerson estará aqui a postos para essa transmissão. E eu trago então do Vaticano a palavra da Rádio Vaticano para esta convocação de amanhã, e na sequência já converso com José Anselmo da Silva, coordenador de liturgia do nosso Santuário Aparecida de Campos Novos, comentando e convidando para a procissão luminosa.
3: O Papa Leão XIV volta a convocar todos para rezar um terço pela paz no próximo sábado, 30 de maio, a partir da Gruta de Nossa Senhora de Lourdes, nos Jardins do Vaticano. O convite é feito após a vigília de oração celebrada na Basílica de São Pedro, no último dia 11 de abril, quando o pontífice uniu as forças morais do mundo, que repudia a guerra, para invocar a paz com a oração do terço, para romper a cadeia demoníaca do mal, que que até usa o santo nome de Deus em discursos de morte. Quem reza não mata nem ameaça com a morte, disse naquela oportunidade o Papa, porque virou as costas ao Deus vivo, sacrificando valores e esperando que o mundo inteiro se ajoelhe. Basta com a idolatria de si mesmo e do dinheiro e com a loucura da guerra, exortou Leão XIV, e que se cultive o cuidado da vida com a oração em casas de paz. Ao final do mês mariano, então, neste sábado 30 de maio, o pontífice irá presidir a recitação do terço a partir das 7 da noite do horário local, 2 da tarde no horário de Brasília. Para quem estiver em Roma, será possível participar presencialmente. O trajeto até a Gruta de Lourdes será indicado por voluntários e para quem tiver dificuldade de locomoção, haverá um serviço de transporte até o local de oração. Na Praça São Pedro, como informam os organizadores da sessão para as questões fundamentais da evangelização no mundo, do Dicastério para a Evangelização, os telões instalados irão transmitir o momento de oração para que mais fiéis possam se unir e invocar a paz no mundo. Os próprios canais do Vatican News irão disponibilizar o mesmo serviço com transmissão ao vivo, direto da Gruta de Nossa Senhora de Lourdes, nos Jardins do Vaticano, com comentários em português. Para a ocasião, todos os santuários do mundo estão convidados a se unir através dos seus peregrinos e fiéis em oração com o pontífice. Já aderiram à iniciativa o próprio Santuário da Bem-Aventurada Virgem do Rosário em Fátima, Portugal, assim como o Santuário da Mãe de Deus de Zarvanitsa, na Ucrânia, o Santuário Internacional de Nossa Senhora da Paz e da Boa Viagem de Antípolo, nas Filipinas, o Santuário de Nossa Senhora Rainha da Paz de Medjugorje, na Bósnia e Herzegovina, o Santuário de Nossa Senhora de Lourdes, em Lourdes, na França, o Santuário de São Charbel Anaia de Biblos, no Líbano, e o Santuário Pontifício da Santa Casa, na cidade de Loreto, na Itália.
4: O Santuário Aparecida é um santuário mariano. Ali se aprofunda a devoção, a verdadeira devoção à Nossa Senhora, como diz São Luís Maria de Montfort. E no dia 30 de maio, o mês mariano será encerrado com uma programação também muito bacana ali.
5: Exatamente, é exemplo do ano passado, Rose, que nós já fizemos uma procissão luminosa, né? Então nós convidamos e fazemos um convite especial a todos os devotos de Nossa Senhora Aparecida para se reunirem no dia 30 de maio, 18 horas, ali no portal, né? No portal início da Avenida Coração de Maria, né? Onde nós vamos fazer então uma procissão luminosa, saindo às 18 horas e 20 minutos, com a procissão luminosa até o santuário. E às 19 horas, então, nós teremos a celebração da Santa Missa com coroação de Nossa Senhora Aparecida. Então, ficam todos convidados, todas as pessoas, todos os devotos de Nossa Senhora. Então, fica e reforçamos o convite para que participem desta procissão luminosa. Vamos realmente, isso faz parte também, Rose, da preparação para a Romaria, né? Então, fechando o mês de maio, mês de Nossa Senhora, né? Então, também faz parte da programação, da nossa preparação para a Romaria, né? Então, é um momento de fé, um momento de oração, é um momento de devoção mariana. Então, também pedimos que todos levem as suas velas preparadas, né? Para que a gente possa, então, fazer essa procissão luminosa.
4: Que Nossa Senhora continue fortalecendo todas as equipes que preparam a grande Romaria de Campos Novos.
5: Com certeza, né? Nós pedimos que Nossa Senhora nos ilumine, né? Que ela nos abençoe, abençoe todos nós, né? E que possamos realmente ter essa disposição para prepararmos uma grande Romaria, né? Que Nossa Senhora também ilumine a todas as pessoas que fazem parte desta grande Romaria de Nossa Senhora Aparecida.
4: Obrigada, Anselmo, com informações da Rádio Vaticano também, nosso Boa Prosa falando da devoção mariana. Eu volto às 12h10 no Jornal da Cultura e às 18h30 hoje, Santo Terço ao vivo aqui na sua emissora católica, com músicas marianas, consagração a Nossa Senhora, indo para o encerramento deste mês dedicado a Maria. Vamos deixar então um trechinho do Frei Gils, que hoje às 4 da manhã já estava com a gente, rezando o Santo Rosário estava na estrada, né? É, voltando para casa e rezando com o Frei Gilson. Essa música fala de algo muito lindo. A humanidade nunca precisou tanto do colo de mãe, do colo de Nossa Senhora, que nos ama, nos consola, me ampara, me protege com seu manto protetor.
0: E a gente vai ouvir então um pedacinho dessa linda canção.

0: Programação Cultura finalizando Boa Prosa desta sexta-feira, dia 29, com esse pedido especial para todos amanhã, dia 30. A oração do Santo Terço, que vem para fortalecer, para pedir a paz e, é claro, repudiar essa guerra. 11:03, muito obrigado Base Forte pela parceria, Base Forte para construir, ampliar ou reformar, pertinho da delegacia na rua Nereu Ramos, telefone WhatsApp 49-3541-0150. 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Vamos lá, notícia chegando com Ortiz e Castro.
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0: Ortiz, agora tá contigo.
1: Oi, Douglas, Tony, tô de volta aqui. Douglas, por volta de 5:30 da tarde de ontem, a Polícia Militar recapturou um foragido do sistema prisional na rua Beatriz Antunes Stefanes, bairro Jardim Bela Vista, em Campos Novos. Em patrulhamento preventivo de rotina, os militares localizaram um homem de 34 anos que estava foragido em razão de mandado de recaptura expedido pela vara criminal da comarca do município. Após abordagem e confirmação da ordem judicial, o elemento foi preso. Na sequência, foi encaminhado à polícia científica para a realização do exame de corpo de delito e posteriormente conduzido ao sistema prisional de Campos Novos. Dois homens de 29 e 33 anos foram presos temporariamente nessa quinta-feira em São Lourenço do Oeste, acusados de cometer estupro de vulnerável contra uma criança de 11 anos. Segundo a Polícia Civil, um deles era padrasto e outro padrinho da vítima. O investigado de 33 anos foi detido em frente ao posto de saúde do bairro. O de 29 anos foi preso nas proximidades de um posto de combustível. As prisões foram cumpridas pela Delegacia de Proteção à Criança, Adolescente, Mulher e o Idoso, DPCAMI, do município, com apoio da DIC e do Núcleo de Operação com Cães. Conforme a apuração inicial, os suspeitos tinham um vínculo familiar e de confiança com a vítima. O homem de 29 anos, identificado como ex-padrasto, teria cometido abusos de forma continuada no ambiente doméstico. O outro, irmão do ex-padrasto, padrinho da criança, também investigado por atos libidinosos. 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

0: motorista com sinais de embriaguez ficou ferido após provocar um acidente com micro-ônibus na madrugada de hoje, sexta-feira, na SC-283 em Guatambu, oeste catarinense. Segundo a Polícia Militar Rodoviária, no local foi constatada uma colisão frontal, onde o veículo de passeio Chevrolet Cruze teria invadido a pista contrária e provocado o acidente com o coletivo. Ambos os veículos ficaram bastante danificados. O motorista do carro, homem de 38 anos, foi socorrido pelos bombeiros com ferimentos graves, sendo conduzido ao hospital de Chapecó. O motorista do ônibus não sofreu ferimentos. Conforme a Polícia Militar, o motorista do carro se recusou a passar pelo teste do bafômetro, mas apresentava sinais de embriaguez. Foi autuado pela polícia. É tanta legislação, tanta multa, tanto isso, tanto aquilo, e tantos ordinários dirigindo bêbados por aí, infernizando a vida dos outros, provocando, quando não, mortes de pessoas que não tem nada a ver. Que país é esse, Douglas? Desculpa aí, um abraço, eu volto no jornal 12:50.
1: Ok, Ortiz, eu entendo sua revolta e compartilho também desse mesmo pensamento.
0: Que trânsito, hein?
1: Que trânsito. Que guerra é essa no trânsito, né?
0: Exatamente, é impressionante.
1: Irresponsáveis, irresponsáveis. E monstros atrás dos volantes.
0: Exato.
1: Valeu, Ortiz, até logo mais.
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4: 11:09.
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0: Rapidinho me conta, eu quero saber de você, ouvinte Cultura, qual é o endereço da Agropet Camponovense. Até às 11:30 o WhatsApp tá liberado para essa promoção.
4: Bom dia, Douglas, eu sou Zenilda Dias dos Reis, do bairro Aparecida.
0: Oi.
4: E a Agropet Camponovense fica na Avenida JK. Bom dia a todos.
0: Bom dia, minha querida, beijo, abraço para você, valeu, Zenilda.
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0: Bom dia.
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0: Isso.
5: Bom dia, bom final de semana a todos.
0: Bom dia, bom fim de semana também. Valeu, Tânia. 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
7: 11:22.
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0: 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Pois então, muito obrigado a todos que participaram e interagiram. Centenas e centenas de mensagens estão aqui. Eu estou visualizando uma a uma, deixando tudo certo. Já já vou juntar todas as participações, sim, aquelas de segunda, terça, enfim, da semana, né? A gente vai juntar todas as participações da semana aqui do programa Comando Geral, que participaram em especial desse presente da Agropet Camponovense. Então, aguarda, ouvinte Cultura, que daqui a pouquinho haverá sorteio, tá bom? Dentro de instante, sorteio de uma super caixa térmica com pão de alho, tulipa, costela e faca personalizada. Presentão Agropet Camponovense da JK.

0: Esse acertou direto no meu coração.
1: Que tiro de batom foi esse, hein? Tia Chaleira com Rainha Musical. 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
1: 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Gente, depois do intervalo, tem a agenda do aniversariante e sim, eu vou fazer o sorteio presentão da Agropet Campinovense.
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4: 11:39.
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1: 11 horas 46 minutos. Jen, tem alguém de aniversário aí? Tem alguém celebrando a vida? Tá de aniversário? Conta pra gente, porque chegou o momento de celebrar a vida. Viva!
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1: Vamos lá, quem está celebrando a vida, conta pra gente. A Ivone Pereira está de aniversário, parabéns, felicidades, desejo a você mais um ano super feliz. Tudo de bom, Ivone Pereira. Luiz Carlos Lemos de Souza está de aniversário.

0: que te ama muito e deseja toda a felicidade do mundo. Parabéns, Vanderlei.
1: Muitos anos de vida.
0: A família CTC Padre Benjamin deseja aniversário para Janilce Tonial Giacomini. A prof. Janilce está de aniversário hoje. Integrante e sócia fundadora do CTC Padre Benjamin. Parabéns, Janilce. Homenagem da família, dos amigos e amigas. Aqui do Douglas Tony e de toda a equipe também do CTC Padre Benjamin. Parabéns, Janilce Tonial Giacomini.

0: Machado chega por aqui porque tem gente de aniversário. Conta aí, meu irmão.
1: Ô, Douglas.
0: Opa.
1: Douglinhas.
0: Diga.
1: Quero homenagear a minha nora, a Bruna, pela passagem do seu aniversário hoje, que nós temos muito apreço, amamos muito ela. Ela veio para somar em nossas vidas. Parabéns, felicidade, que Deus ilumine ela sempre. Ela trabalha na Sicoob. Beleza, meu irmão? Forte abraço. Que Deus ilumine a Bruninha.
0: Amém! Parabéns! Parabéns pra Bruna, a Bruna do Sicoob, nora do Machado, tá de aniversário hoje. Parabéns, parabéns! Luiz Fernando de aniversário hoje, parabéns aí, Luiz Fernando. Felicidades, curta o seu dia, beijão aqui da família toda. A todos os aniversariantes, paz, amor, saúde. 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
0: 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Mas agora, o suspense está no ar, porque vamos sortear entre os participantes de hoje e da semana. Senhoras e senhores, muitas mensagens chegaram até aqui durante a semana e nós batemos a marca de 928 participações. 928 participações durante a semana inteirinha, juntando todos os dias aí. 928 participações. Entre todas essas mensagens, uma pessoa será contemplada com uma caixa térmica recheada de produtos, presentão da Agropec.

0: Campinovense. Agropet Campinovense, aqui no celeiro catarinense, na Avenida JK, pertinho do Hotel Avenida. Fica ali do ladinho do São Francisco, né? A Agropet Campinovense é uma agropecuária completona. E o Vitor, o Júlio, nos presentearam com uma caixa gostosa, recheada de coisa boa, uma caixa térmica com vários itens. E quem vai levar essa caixa térmica recheada de produtos é... essa participação aqui, ó!
1: Bom dia, Douglas. Meu nome é Brenda Dandara Rose Matos. A Agropet está localizada na Avenida JK.
0: Muito bem! Parabéns, Brenda Dandara Rose Matos. Brenda Dandara, passa aqui na Rádio Cultura. Traga a sua identidade, minha querida. Você vai pegar aqui na rádio uma autorização e aí depois pode ir até a Agropet Campinovense para retirar o seu prêmio. Brenda Dandara Rose Matos, parabéns! E obrigado a todos que participaram. A sorte hoje brilhou para Brenda Dandara, né? Felicidades, minha querida. Passa aqui, pega então a sua autorização para curtir esse presentão da Agropet Campinovense. Valeu!
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3: 11:54.
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0: 11:56, vamos fechando a nossa hora de programação. Comando geral de sexta-feira, dia 29. 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
10: 15.
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0: 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Mais uma vez, parabéns para Brenda. Brenda Dandara Rose Matos, ganhadora então do Super Kit ali, a caixa com vários itens da Agropet Campinovense, que fica ali na Avenida JK. Abração pro Vitor, pro Júlio também, e obrigado pela parceria, tá? 928 mensagens, 928 participações. Foi sensacional. Mais uma vez aqui no nosso Comandirá. A seguir, mensagem do dia para finalizar a nossa sexta, a nossa semana de comando geral.
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0: Olha, a verdade nunca escapa. Se ela não aparece no que é dito, ela transborda no que é feito. Porque aquilo que alguém realmente carrega dentro sempre encontrará alguma maneira de aparecer. E é nos pequenos movimentos da vida que a verdade continua se revelando, silenciosamente, todos os dias. Então, acalme o seu coração. Se você vê que tem gente mentindo, que não está falando a verdade, que está escondendo algo, saiba, a verdade nunca escapa. Se ela não aparece no que é dito, ela transborda no que é feito. E mais cedo ou mais tarde, a verdade aparecerá. Paz e bem, santa alegria e até amanhã em um novo dia. Tchau.
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0: Nossa saudação, amigos e estimados radiovintes do programa Caminhar na Esperança. Estamos caminhando para a festa da família de Deus, Trindade Santa, Pai, Filho e Espírito Santo, que celebramos então neste último domingo do mês de maio, também dia da visitação de Nossa Senhora da Visitação, como nós comemoramos. E nós teremos então sábado no monumento de Nossa Senhora Aparecida às 18 horas o encontro, e daí partimos com uma procissão luminosa. Tragam suas velinhas e celebraremos então com todas as capelinhas já no santuário, já postas, levaremos a imagem de Nossa Senhora Aparecida no andor para a missa e a coroação no santuário. Então partimos às 18 horas do monumento da imagem de Nossa Senhora Aparecida, encaminhada, luminosa, se o tempo permitir, mas às 19 horas então teremos a Santa Missa do encerramento do mês de maio, mês das mães, mês de Maria, mês das noivas. Então estaremos celebrando já a festa da visitação de Nossa Senhora com a coroação. Convidamos todas as crianças da catequese, coroinhas, para participar deste momento de bênção e de graça, para que possamos iniciar o mês do Sagrado Coração de Jesus, mês de Scalabrine, porque na segunda-feira já se celebra o dia de São João Batista Scalabrine. Teremos o mês de junho, então, além do Sagrado Coração de Jesus e Imaculado Coração de Maria, temos também a Semana do Migrante. Terminando a Semana do Migrante, teremos o tríduo do nosso padroeiro São João Batista, onde celebraremos a festa então da paróquia, mas sem esquecer que no dia 13 de junho é dia do Santo do Pãozinho, do Pão da Vida do Evangelho, Santo Antônio, protetor dos casais, dos namorados, protetor daqueles que vivem o amor verdadeiro como família cristã. E por isso que é o nosso assunto então do fim de semana, a nossa celebração da festa da Santíssima Trindade, a família de Deus. Por isso é um momento de graça, agora que somos chamados a viver nesta unidade, nesta comunhão, nesta participação, reavivendo em nós o dom de Deus, o dom do Espírito Santo, com seus dons que faz a nossa vida cristã, nossa igreja, frutificar. Por isso, a festa da Santíssima Trindade, que a igreja celebra no domingo seguinte da festa do Espírito Santo de Pentecoste, quer dizer celebrar a melhor comunidade, a comunidade perfeita que nós buscamos, guiados pelos dons do Espírito Santo, como a igreja que tem a missão de servir. Deus, em seu infinito amor, se revela a nós pela comunhão trinitária do Pai, do Filho e do Espírito Santo. Pelo batismo, Ele nos reúne em seu amor para renovar em nós a condição de filhos e filhas de Deus, portanto, agraciados com os dons do Espírito Santo que recebemos no batismo. Por isso, a nossa missão é agora deixar ou cultivar em nós esta semente de eternidade, que são os dons do Espírito Santo que se manifestam em nós através de nossos gestos, nossas atitudes de amor, de fraternidade, de serviço na vida da igreja, na convivência com nossos irmãos e irmãs. Por isso, em nossas orações, encontros e celebrações, sempre invocamos a Trindade Santa, sinal de que nossa fé nasce e se expressa na relação com o Deus uno e trino. Um só Deus em três pessoas, três maneiras diferentes de se manifestar. Há um só Deus. Portanto, Deus Pai, Criador, Deus Filho, Jesus, Salvador, Deus Espírito Santo, santificador. São distintas entre si por suas relações de origem. O Pai gera o Filho, o Espírito Santo procede do Pai e do Filho, como de um único princípio. O princípio é o amor. Por isso que o Papa Bento, ele começou o seu pontificado com a sua primeira carta encíclica dizendo: Deus é amor, uma única fonte de amor. As três pessoas não dividem a divindade, mas cada uma delas é Deus. É sua maneira de agir e manifestar, ou de criar, de salvar e santificar, que é própria. A criação, a salvação e a santificação são obra das três pessoas divinas. O Pai é o Criador, o Filho é o Salvador e o Espírito Santo o Santificador. Esse é o mistério da Santíssima Trindade, nosso Deus, que Santo Agostinho tentou de todo jeito, com sua capacidade, nós podemos dizer científica, o seu conhecimento filosófico e depois teológico, com sua conversão, ele mesmo define que Deus é amor. É algo tão profundo e tão próximo que está dentro de nós, por isso que em vão nós o buscamos distante, fora, no conhecimento. E no entanto, ele é dom, ele é presente, ele é gratuidade. Ele se manifesta na docilidade do nosso coração, de compreender a nossa condição humana, de pequenos, frágeis, um grão de areia ou uma gota d'água neste mar imenso que é o amor de Deus. Por isso, a criação, a salvação e a santificação são obra própria de Deus. E esse Deus Pai Criador, Deus Filho Salvador, Deus Espírito Santo, o amor, este amor que santifica e que nos ajuda em nossas fraquezas, na superação, mistério da Santíssima Trindade. Para nós, falar de Deus é falar da Santíssima Trindade. Ser cristão é estar em comunhão com as três pessoas divinas, deixando-se inserir no mistério trinitário. Mistério porque não precisamos entender. Nós somos chamados a seguir, movidos pela fé. E fé é onde o conhecimento, a ciência, toda a capacidade humana não alcança. É viver na força do Espírito, ter o Pai de Jesus como nosso próprio Pai, vivendo com Ele a mesma intimidade de seu Filho amado. E o Filho amado, que é aquele que compreende que Deus é um Pai tão bom, que é uma mãe, que nos acolhe, que continuamente vai gerando em nós vida, força, ânimo, coragem, para sermos verdadeiros filhos e filhas, através do crescimento da nossa irmandade, fraternidade, amizade, solidariedade, a ponto de viver o mandamento do amor. Não existe amor maior do que doar a vida pela realização, pela felicidade do nosso irmão, da nossa irmã. Então, é ser discípulo de Jesus, que é nosso irmão maior e nosso Salvador. Ele se fez nosso irmão. Ele nos irmanou, dando-nos a herança, o prêmio da vida eterna. A salvação é gratuidade. Fomos feitos à imagem e semelhança de Deus Trindade, e nossa felicidade se realiza na experiência da comunhão, do amor e da doação de nossa vida aos outros. Ser católico é viver comprometido com o reino de Deus já presente na história. Formamos assim a Igreja, que é o povo de Deus reunido na unidade do Pai, do Filho e do Espírito Santo. Na medida que nós vivemos guiados pelos dons do Espírito Santo, nós nos tornamos cristãos. Por isso podemos proclamar: creio em Deus, que é Pai, Filho e Espírito Santo, que nos gerou, que nos criou, que nos santificou através da salvação do seu Filho Jesus, que morreu na cruz para nos salvar. A primeira leitura neste domingo nos apresenta um Deus que se manifesta a Moisés por palavras que revelam sua face amorosa, misericordioso e clemente, paciente, rico em bondade e fiel. É o Deus que se aproxima, que caminha com o ser humano e se deixa conhecer pelo seu rosto de compaixão, através da presença do Verbo encarnado Jesus, que passou por esta vida fazendo bem, se fez solidário, presente na dor, no sofrimento. A segunda leitura, a saudação dirigida à comunidade de Corinto, expressa por São Paulo e expressa de forma simples e profunda a fé trinitária presente desde os primeiros tempos do cristianismo. São as palavras de toda a missa, quando é Jesus que nos acolhe. E por isso que o padre reza: a graça do Senhor Jesus Cristo, o amor de Deus nosso Pai e a comunhão do Espírito Santo esteja sempre com todos vós. Esta saudação traduz não apenas a doutrina, mas a experiência viva da presença de Deus na vida da comunidade. No Evangelho, Jesus, em diálogo com Nicodemos, revela que o Pai amou tanto o mundo que enviou o seu Filho, não para condenar o mundo, mas para que o mundo, por meio dele, tenha vida e vida em abundância, ou seja, seja salvo. A fé em Jesus se torna o caminho de acesso a essa salvação, que é fruto do amor gratuito e universal do Pai do Céu. Celebrar a Santíssima Trindade e recordar que não fomos criados para o isolamento, o individualismo, o egoísmo. A vida cristã é vocação à comunhão, ao encontro e à fraternidade. A imagem do Deus Trino nos inspira a viver relações marcadas pelo amor, pela profunda amizade, pela escuta e pela partilha. Por isso, nós damos glória ao Pai, ao Filho e ao Espírito Santo, hoje e sempre, por todos os séculos dos séculos. Amém. Que o Deus Trindade, que sempre nos abençoa, nos guarda, nos protege, nos recria e nos salva, derrame sobre vós a sua bênção em nome do Pai, do Filho, do Espírito Santo. Amém. Restaurando a comunhão.
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2: Olá, boa tarde. 12:16. A reunião na comunidade de Pocinhos discutirá hoje à noite próximos passos de projeto de asfaltamento de Caxambu à Barra do Leão. Comunidade quilombola de Campos Novos recebe investimentos em moradia, infraestrutura e equipamentos. 20 casas serão construídas na comunidade por projeto do INCRA. Ronaldo Coutinho apresenta aqui os detalhes da previsão do tempo. Câmara realiza à noite, 19:00, palestra que aborda saúde mental, ansiedade e propósito de vida. Psicólogo Edgar Carvalho fala do perigo das telas. Revitalização do salão paroquial garante mais 270 metros de área. Valor investido é de R$240 mil. Estamos na sexta-feira, 29 de maio de 2026. De acordo com a Epagsira, a temperatura máxima de ontem na estação da Epagre de Campos Novos foi de 19 graus, mínima hoje cedo 9 graus Celsius. 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
2: Comunidade Quilombola Invernada dos Negros de Campos Novos será beneficiada com a construção de 20 casas por meio do INCRA. Segundo o presidente da comunidade, Fábio Souza, a Invernada dos Negros é o primeiro quilombo de Santa Catarina contemplado com o programa habitacional do órgão. As famílias terão custo reduzido, com rebate de cerca de 90% do valor das moradias. Além das casas, a comunidade vai receber investimentos em infraestrutura, com reforma de 2 salões comunitários e construção de um novo espaço na localidade do Arroio. Também foram entregues 680 rolos de arame e 200 pulverizadores para fortalecer a agricultura familiar. Entre os investimentos anunciados estão ainda uma retroescavadeira, trator para apoio à produção agrícola e um galpão destinado às mulheres quilombolas, que será utilizado para atividades de costura e artesanato. Olá, Edinho, boa tarde.
4: Olá, Ortiz, boa tarde. Vou conversar agora com o Fábio Souza, presidente da comunidade quilombola, sobre investimentos que estão sendo realizados na comunidade. Fábio, boa tarde.
5: Boa tarde, Edinho. Boa tarde, Ortiz. Boa tarde a toda a nossa comunidade camponovense. E boa tarde, em especial, a nossa comunidade quilombola Invernada dos Negros.
4: Fábio, como está o andamento, então, do projeto de construção das 20 casas por meio do INCRA na comunidade quilombola?
5: Então, Edinho, tivemos uma grata satisfação de ser o primeiro quilombo no estado de Santa Catarina a receber políticas públicas de casa habitacional do INCRA. Está em mãos do INCRA de Santa Catarina o recurso para beneficiar as famílias. Ontem tivemos uma reunião para assinar o contrato com a empresa já, que o INCRA solicitou aí para fazer esse processo de habitação. Um avanço muito grande e especial para a comunidade quilombola Invernada dos Negros ser beneficiada com o primeiro crédito de instalação de casa habitacional. Então, esse é exclusivo para a comunidade quilombola, nós ser os primeiros a ser beneficiados.
4: Qual será o custo dessas casas para as famílias beneficiadas, Fábio?
5: Custo praticamente vai ser um custo zero. Vai ter um custo ali de 90% de rebate. As famílias vão poder pagar isso, daí tem um prazo, durante 5 anos eles vão pagar isso.
4: A comunidade também será beneficiada com a reforma de 2 salões comunitários e a construção de um novo espaço, né?
5: Nós tivemos uma empresa de energia, a Engie, que vai passar próximo às terras, que é de direito da comunidade quilombola. Então, eles tiveram que pagar o impacto ambiental para nós. Então, que gerou esse impacto? Em projeto, tivemos a grata satisfação de fazer 2 reformas do salão do Pinheiro Chato e o salão da Corredeira. O salão do Pinheiro Chato, o montante que vai ser de reforma vai ser R$180 mil. O salão da Corredeira, R$170 mil. E também vamos construir um novo espaço na comunidade do Arroio para atender toda aquela nossa família dos quilombola lá no Arroio, no valor de R$405 mil, um espaço novo, um salão bom. Eles não têm um espaço para a comunidade quilombola receber o pessoal de fora, visitantes, e também fazer sua reunião. Agora eles vão ter um espaço de qualidade. A partir de mês de julho já começa todos os processos para a construção, já iniciar as obras desse salão.
4: Fábio, as famílias estão sendo beneficiadas com a entrega de arames para o cercamento aí dos terrenos. Fala um pouco desse projeto.
5: Hoje eu tô aqui no Salão do Pinheiro Chato, vai fazer entrega de 680 rolos de arame para a comunidade. Então, isso a gente vai dividir nas famílias que estão residindo e tem as áreas aqui dentro da comunidade. E também a gente vai entregar 200 pulverizadores ali, elétricos e manuais para a comunidade. Isso para ajudar na agricultura familiar. A gente está fortalecendo a agricultura familiar para chegar um produto de qualidade na mesa do consumidor aí de fora aí. Que hoje nós estamos com um avanço muito grande também, que estamos com uma feirinha aqui no sábado. E também nos visitantes, sábado e domingo, aí os visitantes que vêm de fora e compram aqui um produto de qualidade, sem agrotóxicos. E também deixo o convite e venham participar, venham aqui visitar a comunidade.
4: A comunidade quilombola, Fábio, também irá receber algumas máquinas, implementos, enfim, para beneficiar aí as famílias.
5: Edinho, a gente está recebendo aí uns equipamentos muito bom aí para a comunidade, está dando desenvolvimento, está dando um avanço para a comunidade se desenvolver melhor na sua produção, na sua capacitação do acesso também para a comunidade. Estamos recebendo aí uma reta escavadeira que é em emenda aí da nossa deputada Ana Paula Lima. Hoje eles estão recebendo lá em Balneário Camboriú, provavelmente chega na semana que vem para cá. E também um trator de 220 mil reais, um trator da emenda do nosso deputado Pedro que sai. Esse é um trator que vai ajudar para fazer a abertura de lavouras, para fazer o desenvolvimento para a comunidade. Aí a reta escavadeira vai servir para abrir acesso, abrir bebedor, poço aqui também para a comunidade. Precisa fazer uma abertura de fossa, tá ali, vai se beneficiar todo mundo. E vamos também ocupar a reta também para fazer já os plenados para a construção das casas já também. E o que está sendo feito o desenvolvimento aqui para a comunidade? Eu estou levando para fora, eles, o nosso quilômetro está sendo espelho para os outros. Temos o projeto com a Engie, a empresa vai doar um espaço, vai fazer um galpão aqui para as mulheres quilombola, para fazer costura e artesanato, para elas fazerem a costura, para fazer os artesanatos, e duas máquinas de estampa, estampar camiseta, e as mulheres vão poder fazer o seu trabalho dentro da comunidade, não precisar ir sair fora da comunidade para trabalhar. Então, vai mudar a vida de muitas pessoas aqui, de muitas famílias quilombola aqui dentro.
4: Quanto aos recursos destinados para essas melhorias e investimentos na comunidade?
5: Esses recursos todos aí tem várias esferas. A governo federal, de empresas privadas também, né? Agradeço aí, Edinho, a oportunidade, agradeço a Ortiz a oportunidade. E o que eu sempre digo, Edinho, eu destaco bastante, assim, que sem a comunidade, sem os nossos sócios, sem os nossos moradores lá na comunidade, eu não estaria onde nós estamos indo hoje. Então, parabéns e toda a comunidade. A gente está indo levar o nome da comunidade em Brasília, está indo fora do Brasil também levar o nome da comunidade. E também o espaço que vocês dão aqui para a gente aqui divulgar as melhorias da comunidade é muito importante para nós. E muito obrigado pelo espaço.
4: Tá certo, obrigado então ao Fábio Souza, presidente da comunidade quilombola. Para o Jornalismo da Cultura, Edinho Carlos Moresco.
2: Ok, obrigado, Edinho. Obrigado ao Fábio também pelas informações aqui repassadas. Uma boa tarde. São 12 horas e 24 minutos. Daqui a pouco tem previsão do tempo aqui no jornal.
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2: Sobre o tempo, as informações a gente acompanha aqui no jornal com o Ronaldo Coutinho.
9: Boa tarde. É, o tempo segue no geral bom na região, com aumento de nuvens. Amanheceu friozinho na região, né? Claro que não tanto como aqui na serra, mas nós tivemos aí mínimas na faixa aí de 5 a 7 graus, por aí, um pouco mais, um pouco menos. Aqui na serra deu 3 décimos negativo em São Joaquim, deu geada, e a tarde fica agradável na região. Provavelmente a máxima não vai passar muito aí na região de Campos Novos, dos 15, 17 graus, com boa vontade. cidade. E pode ter chuva ou trovada agora entre a tarde ou a noite. Amanhã pode ter alguma chuva na madrugada amanhã, querendo melhorar a tarde. Para quem não quer correr risco, o melhor é domingo. Domingo, tempo bom, pode ficar abaixo de 10 graus de manhã, agradável à tarde. Segunda, terça e quarta, continua bom. E talvez até com alguma geada de baixada, geada isolada, não dá para descartar. Segunda, terça e quarta e ameno à tarde. Da Climaterra, Ronaldo Coutinho.
2: Obrigado, Ronaldo. 12:27. Comissão realiza reunião para discutir asfaltamento entre Caxambu e Barra do Leão, encontro que terá presença de deputados. A comissão que luta pelo asfaltamento da estrada entre Caxambu e Barra do Leão realiza hoje, sexta-feira, às 19h, o encontro na comunidade de Pocinhos, em Campos Novos, e segundo Dilson Barcelos, membro da comissão, o encontro vai debater três temas principais relacionados ao projeto. O primeiro deles será a retomada da discussão sobre possível estadualização da estrada que passa pelas comunidades de Pinhal Preto, São José e Pocinhos até chegar à Barra do Leão. Outro assunto na pauta será a proposta de criação de um consórcio entre os municípios do Planalto Sul para viabilizar a pavimentação com custos menores. Ainda de acordo com Dilson, lideranças políticas também foram convidadas para discutir a captação de recursos estaduais e federais para a obra. A reunião deve contar com a presença dos deputados estaduais Eudir Sareta e Padre Pedro, além do deputado federal Pedro Uxai.
10: Olá, Edinho, olá, os ouvintes da Cultura. Nessa sexta-feira, então, à noite, hoje, a partir das 19 horas, nós vamos ter uma reunião da comissão que luta pelo asfalto que liga a partir do Caxambu até a Barra do Leão, passando pelas comunidades do Pinhal Preto, São José, Pocinhos, até a Barra do Leão. Nesta reunião, nós vamos três assuntos principais. Primeiro é nós voltar à discussão sobre a estadualização desta estrada. Nós continuamos entendendo que ela permanecendo municipal, é possível nós investir recursos tanto do município quanto do estado e também a nível federal. Mas essa discussão nós vamos voltar a fazer novamente. A outra questão é que nós vamos propor para o município de Campos Novos tomar a iniciativa de criar um consórcio com os municípios, que daí nós vamos propor que seja aqui da região do Planalto Sul, como existe já na Serra Catarinense os 18 municípios que compõem a Mures, onde eles têm um consórcio e conseguem fazer asfalto muito mais barato do preço de mercado, e inclusive com dispensa de licitação. Inclusive nós já temos contato com o assessor desses municípios que trabalha essa questão, com o Celênio Sartori. Inclusive nós vamos hoje propor também para nós irmos conhecer essa experiência que já nós já propomos, inclusive em outros momentos, para o município. Também nós já convidamos e orientamos todas as lideranças dos dois distritos, tanto do Guarani quanto da Barra do Leão, para convidar para hoje à noite se fazerem presente deputados estaduais ou federais, deputadas ou representantes, no sentido de se comprometerem com os distritos, com nós, no sentido de ajudar na busca de recurso. Inclusive, eu já tenho confirmado a presença de representantes de dois deputados estaduais e um federal, que vão estar presentes compreendendo esse processo de organização dos dois distritos, no sentido de nós, a partir do ano que vem, buscarmos recurso tanto no estado quanto a nível federal. Também nós entendemos que esse processo, o próprio município deverá investir recurso como está investindo em outros locais, no sentido, digamos, de não só nós discutirmos asfalto a partir da economia, mas a partir de qualidade de vida das pessoas que vivem nesses dois distritos. Então esse é o objetivo da reunião que nós vamos realizar nesta sexta-feira, a partir das 19 horas, lá na comunidade dos Pocinhos.
2: 12:31, pausa para os comerciais. O Jornal da Cultura volta em instantes.
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2: Voltamos no Jornal 12:34. Melhorias para a comunidade. Revitalização amplia espaço do tradicional salão paroquial de Campos Novos. Investimento da comunidade foi superior a R$200 mil por meio da paróquia São João Batista. As intervenções contemplam banheiros e cozinha como parte substancial das obras, afirmam membros da paróquia de Campos Novos. O foco é garantir conforto, acessibilidade e segurança, como foi informado no Jornalismo da Cultura hoje cedo aqui. Para falar dessa completa revitalização do salão paroquial ao vivo, o pároco Padre Miguel Long e os membros da comissão administrativa da paróquia, Arildo Ribeiro e Jomar Vieira, vieram à Cultura. Ao assumir o comando da paróquia, Padre Miguel encontrou projetos em andamento e outros em foco para posteriores ações, ressaltou.
14: Isto diz quando nós chegamos, e assim quando passa uma administração para outra, um comando de paróquia para outro, seguem os projetos, os programas, as iniciativas, as necessidades. E, não diferentemente, aconteceu aqui com a paróquia, tinha esses projetos em andamento, e, entre outros e grandes também que nós temos. Uhum. Então, estamos dando sequência, sobretudo quem está coordenando, levando adiante, é o Conselho Paroquial, e, juntamente com toda a comunidade, os doadores, os que participam, os que acolhem o convite para partilhar. Então, claro, estamos agora falando de uma mudança grande ali no salão paroquial, mas tem muitos outros projetos que já aconteceram na frente do salão, a construção do monumentinho da Nossa Senhora de Fátima, que faz parte desse remanejamento, no interior da casa paroquial, no santuário também, na igreja matriz, aspectos da dimensão pastoral, litúrgica. Então, estamos vindo de uma sequência de um longo tempo de investimentos e mudanças que estão acontecendo e que são necessárias. E particularmente, eu creio que no campo pastoral, as grandes mudanças que aconteceram foi toda a renovação da prospecção pastoral dentro da Secretaria Paroquial. incluindo inclusive o zeramento de toda a administração e reinício de uma administração transparente e conforme as orientações da diocese a partir de julho do ano passado. Mas essas obras que estão acontecendo são de grande necessidade para servir bem a comunidade e também dar uma dimensão de acolhida, de beleza, de bem-estar, manter o patrimônio que aqueles que já nos precederam construíram. A nossa missão, nosso papel é manter para que a comunidade possa ter ali também o seu benefício.
2: Essas alterações eram necessárias e urgentes, afirmou Arildo Menegazzo Ribeiro, citando ainda valores investidos.
15: A nossa ampliação ali foi uma ampliação que tava, já vinha há bastante tempo precisando, só que você tem prioridades, né?
2: Certo.
15: Então, é um salão que a última reforma foi feita em 1981, reforma de, pelo que a gente soube, né?
2: Sim.
15: 81, 82, e daí teve uma reforma grande que foi trocado a cobertura, há uns anos atrás, não posso precisar quantos anos. Precisava realmente, porque a cidade cresceu, o município cresceu, as nossas festas já não estavam mais cabendo pra praticamente ali, tanto que a gente tinha que ocupar a rua. Então...

0: esse ano vai ter uma mudança, a gente vai fazer toda a festa de São João, a programação dela é interna, então você não vai ter que colocar lona e outra coisa, como são na festa de São João é inverno, é frio.
1: Sim.
0: Então a gente utiliza realmente aquele espaço com essa ampliação. Então o valor que foi aplicado ali, em torno de 240 mil reais. Os valores, na verdade, nós tínhamos uma parte em caixa, uma parte do dinheiro que já foi entrando, já, inclusive agora já da festa, para a festa de São João. Já fizemos a Noite das Sopas, praticamente, que foi praticamente uma inauguração. As pessoas que foram ali viram o espaço ampliado, aquilo que foi feito nos banheiros, foi feito nas cozinhas, então já está bem melhor a utilização. Mas o valor mesmo mais precisa de cerca de 240 mil reais.
2: Entre as modificações, a mais significativa foi efetuada na cozinha do salão paroquial, afirmou ainda Arildo, garantindo que para a festa de São João Batista o local está pronto, sim. Houve também uma ampliação em cerca de 270 metros quadrados, diz Jomar Vieira.
3: Foi ampliado cerca de 270 metros, né? Construção de uma nova cozinha, ampliação dos banheiros, sim. E praticamente foi reformado todos os banheiros, trocado todos, né?
1: Certo.
3: Construção de novos banheiros com acessibilidade, né? Respeitando as normas e vigência da lei, né?
1: Certo.
3: E foi trocado uma parte do piso, né? Da cozinha, construção de novas bilheterias, um novo bar, um novo espaço para armazenamento de bolos e cucas, né?
2: Quer dizer, houve uma mudança, digamos assim, praticamente total ali na estrutura, né? Não apenas no básico, mas naquilo que era necessário, né?
3: Ah, com certeza, né? Aumentamos bem o espaço, sim, né? Que hoje a gente consegue colocar em torno ali de 700 pessoas, né? Então, o espaço ficou bem amplo, né? Mais arejado, né?
2: Mais seguro também.
3: Mais seguro também, né?
2: Mais obras e melhorias na estrutura da paróquia São João Batista serão realizadas em etapas, compreendendo o Santuário de Nossa Senhora Aparecida e até mesmo a Casa Paroquial, salientou o pároco padre Miguel Long. 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
2: 12:40. Voltamos em instantes.
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0: 12h43. A Câmara de Vereadores abre hoje, sexta-feira, às 19h, ciclo de palestras com profissionais com o propósito de discutir políticas públicas para demandas sociais. A palestra hoje será sobre saúde mental e propósito de vida. A participação é gratuita e a Câmara, inclusive, convida a todos para que participem. E o perigo está na tela. Psicólogo relata como a dependência das telas do celular se aproxima da dependência química, virando casos clínicos em consultórios. Alta incidência de casos de ansiedade e a engenharia social que empurra para o isolamento. O esculhambado de rolar conteúdos nas plataformas que isola pessoas cria recompensas imediatas e passageiras de dopamina no cérebro e a dependência. Esse alerta vale ainda mais para os pais que expõem filhos pequenos, colocando o celular de forma precoce nas mãos das crianças. Conteúdo que a Rose traz aqui no jornal, conversando com o psicólogo de Campos Novos, Dr. Edgar Andrade.
1: Olha só, Rose, a história da humanidade, ela acontece de forma linear. Então, nós temos ciclos em que, de repente, algum evento acontece e marca uma grande mudança. Nós estamos na era digital. E a era digital, certamente, ela vem impactar tanto no sentido positivo quanto no sentido negativo naquilo que diz respeito ao ser humano. Nós não podemos negar o avanço tecnológico que o mundo está olhando hoje. Nós nunca tivemos um período da história com tanta tecnologia e com tanta rapidez como nós temos hoje. Só que, por outro lado, tanta tecnologia parece estar trazendo um grande atraso naquilo que diz respeito ao desenvolvimento humano. Inclusive, o primeiro tema aí da nossa palestra será sobre a ansiedade, o vazio que nos desorienta, uma vez que nós estamos cada vez mais hiperconectados com as redes sociais, e ao mesmo tempo tão distantes um do outro. Quando nós olhamos para a arquitetura, quando nós olhamos para a engenharia, quando nós olhamos para dentro da própria psicologia, nós vemos que há uma tentativa de diminuir cada vez mais os espaços em que as pessoas estão se colocando. Até pouco tempo atrás, quem é de outras gerações aqui vai lembrar muito bem, nós tínhamos num domingo, toda a família se reunia numa mesa para conversar, o avó, os tios, os sobrinhos. Hoje isso diminuiu muito. E esse senso de comunidade, ele diminuiu tanto em que nós nos tornamos cada vez mais sozinhos.
2: Tudo contribui para o isolamento.
1: Perfeitamente.
2: Tudo força praticamente um isolamento. É uma engenharia social de isolamento.
1: E muito bem arquitetada. Então hoje nós temos as pessoas cada vez mais isoladas socialmente, mas por outro lado hiperconectadas. Qualquer pessoa que pega o seu celular aí terá vários amigos na sua rede social, mas de fato pessoas que se convivem, que se tenha relacionamento, são muito poucos. Então nós perdemos vínculos importantes. As estruturas que nos mantinham unidos enquanto comunidade se enfraqueceram muito hoje. Então nós podemos pegar exemplo como a própria família. Vem se enfraquecendo muito os vínculos familiares. Nós diminuímos cada vez mais os vínculos familiares, instituições do próprio poder público, instituições religiosas se enfraqueceram muito, inclusive ela nos dava um norte, para onde seguir. Hoje nós estamos perdendo esse norte. E toda essa perca de direção, tá deixando o ser humano como se fosse um navio solto, à deriva no mar. Uhum. Né? Então, toda essa situação de hiperconectividade, essa questão
2: solidão
1: e da perca das tradições, uhum, e da própria forma com que a psicologia hoje conduz o ser humano, eu acredito, e hoje tem dados que corroboram para isso, que mostram que o ser humano está cada vez mais indo para uma situação problemática. Nós temos hoje no Brasil 56 milhões de pessoas com ansiedade ou que passaram por algum episódio de ansiedade. Isso é dado de 2024.
2: Uma em cada.
1: Dá um pouco mais de uma a cada quatro pessoas.
2: Uma a cada quatro.
1: Né? Então, as estimativas da própria OMS é que até 2024.

0: mas ainda nós não vemos dados reais. Os dados mostram o contrário.
1: É.
0: Um colapso na saúde mental.
1: Já existe, por exemplo, tratamento clínico com criança por causa desse isolamento de redes sociais, por causa de redes sociais?
0: Essa é uma ótima colocação, Rosi. Você veja, hoje nós temos estudos na área tanto da psicologia social quanto na área médica que mostram que os níveis de dopamina que são liberados no uso de uma substância química são equiparáveis ao uso de uma rede social. Então, nós temos um fenômeno chamado scrolling, que é rolar o feed do Instagram ou de uma outra rede social constantemente. E cada conteúdo desse, ele é programado pelo próprio algoritmo das redes sociais para causar uma dependência visual na pessoa que está fazendo uso.
1: Recompensa.
0: A recompensa imediata.
1: O bem-estar.
0: O prazer imediato.
1: Imediato.
0: É um dos grandes males do ser humano, é essa recompensa imediata.
1: Imediato, mas raso.
0: Rasíssimo.
1: Raso, né?
0: Qual que é o grande problema? É que nós estamos apresentando esses conteúdos para as crianças cada vez mais cedo. Uma criança que ainda está em sua formação neurológica, psicológica, de personalidade, de comportamento, ela está sendo apresentada às redes sociais cada vez mais cedo. E essas crianças, nem nós, adultos, temos condições de suportar esses altos níveis de estímulo, quiçá uma criança. Então, a dependência hoje pelas redes sociais está gerando uma demanda dentro dos consultórios muito alta, que muitas vezes mimetiza transtornos como o próprio TDAH, como o próprio autismo.
1: É como se fosse mesmo uma dependência de substância química, que enquanto o dependente está sob a ação daquela substância, nós conseguimos fazer um diagnóstico sem que ele seja liberado daquela excesso de dopamina.
0: Perfeito.
1: Então funciona do mesmo jeito.
0: Perfeito.
1: Confunde autismo com TDAH, com...
0: Perfeito, Rosi. Na verdade, hoje nós temos uma grande demanda naquilo que diz respeito a transtornos do neurodesenvolvimento infantil.
1: Certo.
0: E uma grande demanda hoje é o próprio autismo, né? Nós temos o TDAH entrando aí atrás da fila, mas é sim equiparado. E nós, quando olhamos para crianças, logicamente que quando a gente fala em autismo, ele é multifatorial, não é apenas um fator. Hoje, se nós pegarmos desenhos, né, de décadas passadas, nós vamos ver que os estímulos desses desenhos eram baixos. As cores utilizadas, as transições entre imagens, as conversas, os diálogos, eles eram mais conectados. Os desenhos de hoje, eles demandam, por conta da própria evolução das crianças, de muitas cores, de músicas e de sons que façam a captação dessa criança. Então, imagine uma alta carga de estímulos visuais sendo despejadas em uma criança que não tem condições de receber aquela alta carga de estímulos, mas ela é inserida naquilo. Essa criança, naturalmente, ela vai ficar mais hiperativa, porque o nível de estímulo, ele é muito alto. Isso gera vários problemas. E aí, nós podemos, de forma errada, estar gerando diagnósticos equivocados em relação a essas crianças. Porque essa criança chega no consultório com o relato dos pais de que meu filho não para, o meu filho não consegue se concentrar numa atividade, o meu filho não consegue, se eu falo não para ele nas telas, ele não aceita. E quando nós reduzimos a quantidade desses estímulos, nós vemos o comportamento dessa criança também ser alterado. É claro que nós temos que ter cuidado, porque sim, existe TDAH.
1: Claro.
0: Mas nós temos que ter um cuidado para fazer o diagnóstico correto, baseado numa observação profunda da criança e da rotina dessa família. Mas hoje, certamente, as mídias, os desenhos, eles são projetados de uma forma que segurem completamente a atenção de uma criança, inclusive gerando o próprio atraso de fala.
2: Especialistas sugerem que a idade adequada para dar celular para uma criança varia de 12 a 14 anos, observando sua capacidade de lidar com limites, permitindo acesso gradual às redes sociais sob

0: supervisão a partir do ensino médio. Então, encontro na Câmara sobre isso, logo mais 19 horas, com entrada franca, nesta sexta-feira, portanto. 12h53, termina aqui o jornal. Reportagens do Edinho Carlos, coordenação e reportagens de Roseli Salete Rossi, aqui Pedro Ortiz de Castro Ortiz na apresentação. Obrigado a todos, bom final de semana e gratos ao Super Lucas, né? Obrigado, Super Lucas, conosco no Jornal da Cultura. Bom final de semana para você, boa tarde, até segunda-feira.
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5: Ouvintes, muito boa tarde, comunicados da Hora do Recado desta sexta-feira. Em alusão ao Dia Nacional do Doador de Sangue, no dia 14 de junho, a Secretaria de Saúde de Campos Novos, em parceria com o EMOSC, realizará um mutirão de doação de sangue no dia seguinte, 15 de junho. Vai ser disponibilizado transporte gratuito para os participantes. A saída será do Agiliza Campos Novos, à 1 da tarde. Um formulário foi divulgado pela Secretaria e publicado aqui pela Rádio Cultura em suas redes sociais para inscrição antecipada. Doe sangue, uma só doação pode salvar várias vidas. A paróquia São João Batista comunica às zeladoras das capelinhas que já estão disponíveis os folders divulgando a festa de São João Batista, edição de 2026. Esse material deve ser retirado junto com o material para coleta das prendas a serem doadas para a festa de São João, junto à Secretaria da Casa Paroquial. Enfatizando, zeladoras das capelinhas, retirar os folders da festa de São João e o material para a coleta das prendas junto à Secretaria da Paróquia São João Batista, na Casa Paroquial. Capela Santo Antônio, do bairro Santo Antônio, promove de 10 de junho a 14 de junho sua grandiosa festa. Nos dias 10, 11 e 12, trido, 19 horas na capela. No dia 11, tem produção de cucas e venda no Salão Paroquial às 15 horas. No dia 13, às 10 da manhã, tem venda de churrasco, de leitão, bolo, pudim, galinha recheada e também venda de fichas para o churrasco de domingo. Às 19 horas tem celebração do dia do padroeiro com o diácono Sidney. No dia 14, 10 da manhã, procissão com a imagem de Santo Antônio. 10h30, missa ao meio-dia tradicional, churrasco no salão da capela. Ivone Aparecida dos Passos convida parentes e amigos para o terço de 6 meses de falecimento do seu filho, João Paulo, e também em memória dos 26 anos de falecimento de sua mãe, Maria Santa. O terço será realizado no Cemitério dos Carneiros, no dia 31, às 15 horas. Convite para macarronada e bingo. As mulheres da CONAC, Associação Coordenação Nacional de Articulação das Comunidades Negras Rurais Quilombolas, convidam a todos para uma macarronada e bingo no dia 31 de maio, no Salão da Capela Nossa Senhora Aparecida, na Corredeira. A macarronada será servida ao meio-dia no valor de R$ 25,00 e o bingo iniciará às 14 horas. Pela presença de todos, agradecem as mulheres da Corredeira. Atenção para o calendário das visitas da imagem de Nossa Senhora Aparecida às capelas do interior de Campos Novos em preparação à Grande Romaria. Neste sábado, 30 de maio, 15 horas, Capela Santo Antônio Caxambu e Capela Santa Lúcia Nova Machadinho, às 15 horas, em junho, dia 6 de junho, sábado, 15 horas, Capela Nossa Senhora Aparecida, assentamento 30 de outubro, e Capela Santa Júlia no Pinheiro Chato. Programação religiosa da Paróquia São João Batista, hoje sexta-feira, 19 horas, missa na Igreja Matriz. Amanhã, sábado, 19 horas no Santuário e 19 horas na Matriz. Domingo, 8 horas na Matriz, 9 horas no Santuário, 11:30 na Capela Nossa Senhora de Lourdes, no encontro dos sedentos da comunidade Água Viva, e às 19 horas na Igreja Matriz. O Santuário Aparecida e a Paróquia São João Batista convidam. Participe da procissão luminosa no encerramento do ano mariano e também atendendo a convocação do Papa Leão XIV do Terço pela Paz neste sábado. Amanhã, portanto, 18h, 18h20, saída do monumento de Nossa Senhora Aparecida, a procissão luminosa no bairro Aparecida. E às 19h, Santa Missa no Santuário, com transmissão pela Rádio Cultura. 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
5: Nota de falecimento. A funerária Frei Rogério, juntamente com a esposa, senhora Maria Genesi Correia Ribeiro, seu filho Juarez Antunes Ribeiro e demais familiares, comunicam com pesar o falecimento do seu esposo e pai, o senhor José Antunes Ribeiro, ocorrido hoje, dia 29 de maio, aos 66 anos. O corpo está aos cuidados do IGP, sem previsão de liberação, onde será velado no Salão da Capela Nossa Senhora de Fátima, localidade de Marundim, Vargem. O sepultamento será hoje, com celebração da Esperança, às 17 horas, seguindo logo após para o cemitério local. Comunicamos com pesar o falecimento do senhor José Antunes Ribeiro. A hora do recado volta na segunda-feira. Vem aí o Gerson com o Esporte 93. Boa tarde.
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6: Amigos do esporte, boa tarde. Estamos chegando nessa sexta-feira com o nosso Esporte 93. 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

0: Estamos falando aqui no nosso Esporte 93 sobre os novos horários de treinos da escolinha Big Wall. O futebol de campo, por exemplo, com datas aí marcadas para as terças-feiras e quintas-feiras. O horário das 8h30 às 10h30 e das 13h30 às 15h30. Mais informações você obtém com o Bego, da escola Bego, pelo telefone 98815-3316. Tem rodada do Sub-12 da Liga Catarinense de Futsal neste dia 30, amanhã. A equipe Campolovense CCD Futsal Campos Novos vai estar participando desta terceira rodada na cidade de Videira, mais propriamente dita aí no ginásio de esportes da SERP em Videira. Nós teremos três jogos que vão ser realizados neste ginásio, então no sábado, que começa às 14 horas, o primeiro jogo Videira Futsal e Joaçaba Futsal. A equipe da CCD Futsal Campos Novos enfrenta Joaçaba Futsal às 15 horas e às 16 horas a equipe campolovense joga contra Videira Futsal. É a terceira rodada do Sub-12 da Liga Catarinense de Futsal. Tem rodada amanhã, sábado, também do Campeonato Interiorano, organizado aí pela Secretaria Municipal de Esportes, que envolve equipes da região aí do Distrito da Barra do Leão. Os jogos desse sábado, desta rodada, serão realizados na Vila Galdina, quando teremos às 14h30, Juni Galdina, equipe B, enfrentando o Flamengo da Barra do Leão, também equipe B. Segundo jogo, Grêmio Florão enfrenta a equipe do Flamengo da Barra do Leão. E encerrando a rodada, tem Juni Galdina, equipe A, enfrentando Estrelas do Sul. Tem rodada também da quinta taça Cachoeira Amigos do Boita, amanhã a partir das 14 horas. Monte Alegre e São José Futebol Clube abrem a rodada. O segundo jogo, Amigos da Arena e Arsenal Futebol Clube. No feminino, teremos partida às 16 horas entre as equipes do Realeza Futebol Clube e União 30 de Outubro. E encerrando a rodada, no masculino, tem Amigos do Riva e MFE Construções Futebol Clube. Sub-18 de Campos Novos, que participa da Liga Catarinense de Futsal, tem compromisso às 5 horas da tarde desse dia 30, amanhã, também vai enfrentar a equipe de Lindóia, em Lindóia do Sul, no ginásio municipal daquela cidade. A equipe campolovense, o Campos Novos Futsal, do Sub-18, tem este compromisso, que é válido pela terceira rodada. E nesse domingo a grande final está chegando, a grande final do Campeonato Municipal de Futebol de Campo, esse ano denominado aí a homenagem ao saudoso Dr. Melzi Cavazzola, onde teremos a segunda partida da decisão do campeonato, envolvendo as equipes do Pinheiros, Agropecuária Costa, que venceu a partida de ida, ou seja, a primeira partida, o LS Olímpia por 2-0. E nesse dia 31, então, teremos a grande final, a partida de volta, a grande final, a equipe do Pinheiros podendo empatar, que será campeão. A equipe do LS Olímpia, para levar a decisão para os pênaltis, tem que obrigatoriamente vencer a equipe do Pinheiros. Mais detalhes sobre a final, o secretário municipal de esportes, Elisson Cunem, dá detalhes dessa final. Boa tarde, Elisson.
1: Boa tarde, Gerson. Boa tarde a todos os ouvintes da Rádio Cultura. Então, fazendo um convite muito especial para toda a comunidade esportiva camponovense, no próximo domingo, a partir das 15 horas, a grande decisão do Campeonato Municipal de Futebol de Campo, Troféu Melzi Cavazzola, uma competição organizada pela administração municipal, através da Secretaria Municipal de Esportes e Lazer, um pedido do prefeito que sempre nos cobra que a gente fomente cada vez mais o esporte também no município, na organização de campeonatos para a comunidade camponovense. Então, no próximo domingo, 15 horas, no Estádio Municipal Nivaldo Del Castanhal Pinheirão, a final número 2, aquela que decide o campeão municipal de 2026 entre Pinheiros Agropecuária Costa e LS Olímpia FC. Lembrando que o Pinheiros tem uma vantagem, venceu o primeiro jogo por 2-0, então joga pelo empate nessa segunda partida. O LS precisa da vitória para levar a decisão do campeonato para os pênaltis. Então, convidamos toda a comunidade esportiva camponovense que se faça presente e na próxima semana, Gerson, usamos a tua audiência para a gente passar maiores informações sobre a competição. Desejamos a todos um excelente final de semana.
0: Valeu, gente. Olha, reforçamos aí o nosso convite para que você vá ao estádio nesse domingo, a partir das 15 horas, no estádio Nivaldo Del Castanhal, Pinheirão, e vá lá e torça pela sua equipe. Um bom final de semana a todos. Eu volto na segunda-feira com o nosso Esporte 93. 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Na sequência, vem aí Emerson Reiser e o Show da Alegria.
2: 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Hora certa. Hora certa.
3: 1:09. 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
11: Fala comigo, bebê! Grande família Cultura, aquele abraço gostoso, aquele abraço especial, um abraço do tamanho do seu carinho pela nossa grande família Cultura, porque está no ar mais um programa Show da Alegria! E olha, eu tô com saudade de você, tô com saudade de você, debaixo do meu cobertor. Lembra essa música? Hoje pela manhã tava fazendo aí uma parte do programa Comando Geral, falei que a sexta-feira ela é muito musical, né? Uma frase vira música, não tô? Exatamente, sem falar que a sexta tem um repertório e tanto, né? Olha quantas músicas tem em homenagem à sexta-feira. Mas falando em música, começa a parte mais musical do seu rádio, porque sexta-feira tem as mais da semana. Muito prazer, eu sou Emerson Reiser, o comunicador da alegria. 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Não, Lidiane, não vou rodar tuas músicas. Agora tem mais da semana. Tua música não está nas mais da semana. Lero, lero, lero, lero, lero, lero. É isso aí, Carlos Alberto. Tem que começar colocando ordem na bodeguinha, né? A gente nem bem dá boa tarde, o pessoal já vem cobrando. E aí, vai tocar minha música ou não vai, mano? Eu falei, rapaz do céu, tô pego. Venha. Se pilche e venha. Ela disse, tô indo pra cidade, você vai ver. É, pessoal, aqui as ameaças são ao vivo, é. E eu conto tudo mesmo, né? Já trago o baixo assinado, como que é o termo? Registrado em cartório. Vou aí conversar com a dona Maria. Trago o baixo assinado registrado em cartório. E se não tiver registrado, a gente não acredita nessas assinaturas fake tu aí não, né? Garanto que vai falsificar até a assinatura da mãe, das irmãs. Não, Nanila, não. Grande família Cultura, aqui começa então as mais da semana. E ao mesmo tempo que eu vou trazer aqui as mais da semana, qual que é a vinhetinha das mais da semana? Ah, é, tem a vinhetinha. As mais da semana. O que mais toca no rádio. Mas também hoje, sexta-feira, tem sabe o quê?
14: Mas, pá, cadê meu churrasco, Emerson? Hoje tem kit churrasco no Show da Alegria.
11: Então você que participar no programa de hoje está concorrendo ao nosso kit churrasco. Só mandar o nome completo aqui na tela do meu computador, pronto. Mensagem de texto, mensagem de áudio e você já está concorrendo a este prêmio saboroso, suculento, desejado, que toda sexta-feira é o carro-chefe do nosso programa. Quem não quer, em plena sexta-feira, ganhar um kit churrasco, não é mesmo? Enquanto você participa, eu já vou trazer aqui as mais da semana. A quinta posição das mais da semana é o Murilo Rufi com a música Quanto Custa. E a quarta colocada, destaque aí por Caltrin Beach e a Boiadeira.
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1: Hora certa. Cultura.
2: 1:22.
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6: Grande Família Cultura, 1:26. Legal, legal, legal, gente. De volta aqui. Deixa eu mandar abraço pra Marli de Souza Pedroso, Michel Jackson Estefanes Gonçalves, Cleide Machado. Aqui também o Josmar de Matos, Isabel Pires Bastos Padilha, a Rosalina da Silva, Fernando Ribeiro, também Jocely Salmória lá de Celso Ramos. A Marinês Souza. Marinês Souza também. Aqui a Maria Aparecida Souza, Souzaiada, tudo junto aqui, ó. Conceição de Souza Pedroso. Oi, Emerson, Ivone Pereira da Silva, quero ganhar esse kit churrasco para comemorar o aniversário, que é hoje. Opa, cadê as palminhas dela? Parabéns. E o esposo Armindo vai estar de aniversário amanhã, olha que bacana. E adivinha o que eles querem? Que eu pague a festa. Tipo, que culpa eu tenho, né? Daí ela falou, eu tô de aniversário hoje, ele estará amanhã e nós queremos que você dê o kit churrasco pra nós, né? Boa sorte, meus queridos. É isso aí, gente, ó, várias participações aqui, manda o nome completo você também. Abraço aí pro Eduardo Duarte, vulgo Palinha Júnior, é, meu amigo. Mandando um abraço aí pra galera do futebol, né? Abraço aí pra essa turma maravilhosa aí. E boa sorte no sorteio aí, Dudu. Abraço, meu rei. Legal, gente. Vai participando aí. Quero teu nome completo pra você também concorrer ao nosso kit churrasco de hoje. Pode ser? Enquanto você manda teu nome aí, eu vou seguindo aqui com as mais da semana. 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Vamos seguindo aí com as mais da semana. Agora as músicas que sobem no pódio, né? Já apresentamos a quinta e a quarta posição. Agora vem chegando a terceira colocada das mais da semana. Esta música Esta música ganha medalha de bronze. Terceira posição.
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0: Legal, legal, Panda, eu te seguro. Agora 1h31, minha gente, tá chegando a hora de conhecer agora a vice-campeã das mais da semana. É a vice-campeã, medalha de prata para eles aqui nas mais da semana.
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0: Vice-campeã Diego e Victor Hugo, beijei a cura.

0: 1h35, eu te deixei no temporal, sério? Vou te falar uma coisa, hein, meu querido? Agora, não, pode parar. Agora é hora de conhecer a grande campeã das mais da semana. Exatamente, olha, sexta-feira, a campeã da semana sendo essa música aí. Eu vou te falar uma coisa, era até da gente escutar essa, colocar Maria Porta do Céu, Frei Gil, Seu Segredo e terminar com Faroeste Caboclo, que são músicas bem grandes, e até destampar uma lá no final da tarde, porque essa aqui, meu amigo, sexta-feira, não tem como. A grande campeã das mais da semana.
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0: Meu papai.

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1: Hora certa.
2: Na capital do agro, 1:40.
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2: 1h46, Família Cultura, de volta por aqui, na boa companhia do Super Castanhão. 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
10: Boa tarde, Everson Harz. Meu nome é Fernanda Silva de Matia e eu gostaria de ganhar o kit churrasco.
2: Muito bem, tá no sorteio, boa sorte!
11: Boa tarde, Rádio Cultura. Eu sou a Leandro Padilha de São Francisco. Quero participar do kit churrasco aí. Se for atendida, agradeço.
2: Muito bem, é atendida sim, boa sorte. Elisiane Lima de Souza também tá participando. Quem mais aqui também manda áudio, ouvinte que escolhe, pode ser mensagem de áudio, pode ser mensagem de texto, né?
12: Hermoso, aqui é os Nipintos de Lima, assentamento São José, também gostaria de ganhar o kit churrasco.
2: Bom,
12: Deus
2: então
12: abençoe.
2: Amém, seus Ni. E lá tá o bichinho, né? Tô fraco no fundo, né? É a angolista, né? A galinha de Angola que faz tô fraco, é, né? É. É, tô fraco no fundo, né? Legal, por isso que eu gosto

0: Paulo Ferreira dos Santos, que esteve no aniversário ontem, Paulo. Parabéns aí, boa sorte. A Daiane Rodrigues Ertel, também. Ertel, não é Ertel-U, é com L no final, né? Ertel. Ai, eu sou quase um troglodita, né? Falo vários idiomas. A língua trabalhando aqui é Ertel. Falar certinho, senão o ouvinte do outro lado fica chateado. Ele errou meu nome. Levou uma hora pra falar meu nome e falou errado. Boa tarde, Emerson. Aqui é o Júlio César Tibes de Araújo. Também quero participar aí de sorteio. Muito bem, do bairro Nossa Senhora de Lourdes. Isso aí, meu rei. Tá no sorteio aqui. A Vardolina Ribeiro Padilha também participando. Boa sorte. Quem mais aí, ó?
1: Boa tarde, Emerson. Aqui é Maria Aparecida Camilo.
0: Oi, também Maria.
1: Quero ganhar esse kit churrasco.
0: Certo, tá no sorteio, minha amiga. Inara, Inara, Inara, Inaraí, Inara, Inara, Inara, Inaraí, Inaraí. A Inara Gonçalves. Eu falei que a sexta-feira ela é bem musical, né? Tudo vira música, né? A nossa energia é diferente, a alegria é diferente. Inara, boa sorte. Linéia Pereira do Pacheco também participando. Carolina Mantovani. Tinha uma música que era Carolina o nome, né? Cuida dela, Carolina. Se não me engano, RPM. Não, KLB também tinha uma que era Carolina. E esse som tem sua cara, Carolina. Carolina Mantovani, Samuel Pereira de Matos, Sebastião Luiz é o nome da fera. Vanderlei Francisco também tá participando aí do Kit Churrasco. Quem mais aí? Mensagem de áudio.
2: Boa tarde, Hermes. Aqui é a Terezinha Cordeiro.
0: Hermes. Quero
2: participar do Kit Churrasco. Nunca ganhei, quero ganhar.
0: Viu?
2: Se for atendido, agradeço.
0: Muito
2: tudo
0: bem.
2: É bom.
0: E é legal que o ouvinte cobra a gente ao vivo, né? Nunca ganhei. Quero ganhar, né? Tá bom, então. Boa sorte, hein? Já tem a minha torcida. Otamir Marciano, Inês de Vila, Sebastião de Souza Pedroso, Gilmar dos Santos. Olha ele aí também.
3: Cadê, meu nome é Edson Moreira Menezes e quero participar do churrasco aí. Vai que eu ganho sexta-feira aí, né? É nóis. Abração.
0: É nóis, abração. Aqui também Salete Veiga, minha conterrânea de Monte Carlo. O Maurício Carlos de Oliveira. É, Mercedes, que churrasco vai lá pra casa. Sextou. Valeu, meu querido. Isso aí, boa sorte. Quem mais aqui, ó? Fala comigo.
4: Boa tarde, Emerson. Hoje quero participar do teu programa para agradecer todas as pessoas que vieram nos prestigiar no dia do nosso 50 anos de casado. Eu e o Zazão fizemos sexta-feira, daí sábado dei uma janta para eles. Quero agradecer de coração a cada um que compareceu, meus sinceros agradecimentos de coração, e peço uma música bem bonita aí que você prestigie também com a música.
0: Muito bem.
4: Obrigado, Emerson.
0: Valeu, dona Ana. Parabéns aí, 50 anos de casados, né? E adivinha, estão querendo levar meu kit churrasco pra comemorar, né? Eu nem testemunha fui dessa festa. Por que eu tenho que pagar? Boa sorte, papai do céu abençoe essa linda união de vocês.
5: Boa tarde, Emerson.
0: Boa tarde.
5: Sextou.
0: Sextou.
5: Queria participar do sorteio. É o Jairo Rodrigues, do bairro Santo Antônio.
0: Valeu, Jairo. Tá no sorteio, sim. Mas você não é o Jairo do Santo Fole? Tem o Santo Fole, ele faz dublagens, né? E tem o personagem que é o Jairo, né? Ô Jairo, pare Jairo de olhar. Já viram? O Santo Fole.
6: Mas também eu fui lá, não deu, né? Quando eu cheguei lá, já tava desse jeito. Não, Jairo, pare com isso.
0: Não, mas esse é outro Jairo, né? André Aparecida, Almir Antônio Cassol, Ivete dos Santos. Aqui também, quem mais?
7: Boa tarde, sou Rosalina Padilha, do sítio do Rio B 470. Gostaria de participar do sorteio do kit churrasco.
0: Tá no sorteio. Valeu, Rosalina, boa sorte. A Ivanir Skyne, Cleusa Maria Borges, a Emily Cauane da Silva, nossa futura locutora. Aqui também mais dois recadinhos aqui e a gente vai ouvir música agora.
8: Boa tarde, Rádio Cultura, aqui Reginaldo Fruniak. Quero participar.

0: no sorteio do churras. Um abraço a todos.
1: Valeu, abraço e boa sorte. Quem também tá participando do sorteio do kit churrasco, nosso amigo Juninho Góes. E o Juninho, inclusive, tá pedindo uma música, Esperando na Janela, né? Ele diz essa música aí, uma música... música bonita que fala de Deus. Então, essa música eu vou oferecer aí pra Ana, né? Comemorando 50 anos de casado, ela pediu pra eu escolher uma música bem bonita. Eu vou de carona na intenção musical aí do Juninho, que eu concordo. Essa música, quando você escuta a primeira vez, é uma coisa. Aí depois, quando você escuta a história da música e entende que ele escreveu a música num momento assim de reflexão e de louvor a Deus, aí você vê, você ouve a música de outra maneira, como que pode, né? No início eu achava que era música romântica e tal, aí ele dando entrevista, não, rapaz, essa música a gente fez pra Deus, é uma música, uma canção aí, é religiosa. Então agora, se você não sabia, você vai ouvir essa música e vai sentir uma emoção diferente.

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1: Hora certa, cultura.
2: 1:59.
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6: Hora da igualdade, 2:02. 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Boa tarde aí pra Cleusa Sutil Godoy da Encruzilhada, também aqui a Selene Teles Almeida. Nosso amigo Ademir Lessi. Ô, Ademir, então pode destampar aí, porque o momento bailão vai ser no mesmo. Quando a gente tocou Amado Batista, ele diz: rapaz do céu, essa aí foi do fundo do baú, aguenta coração. Então se prepara pro momento bailão, meu amigo. Aqui também participando aqui do nosso sorteio, o nosso amigo Adailson da Silva, mandando abraço pra toda a turma aí do Tapetão Preto. Valeu, valeu, aquele abraço, sextou. Adailson, popular alemão. A Isabela e Vitória Fortes também participando com a gente. Abraço aí pro nosso amigo Paulo Eduardo Fachin, né? É, meu amigo, pegou, né? Ai, ai, ai, Vilma de Souza Cardoso dos Passos também, Dionísio Camargo. Aqui também o Joacir Pereira dos Santos. Celso Pereira também participando com a gente. Quem mais aqui, ó, em mensagem de áudio também vale.
7: Boa tarde, Emerson. É a Lenir Fernandes Padilha. Eu quero participar do sorteio do kit churrasco.
6: Valeu, valeu. Tá no sorteio. Boa sorte. Fabiana Ribeiro também. Quem mais aqui, além da Fabiana? Vamos conferindo.
8: Boa tarde, Emerson. Sou Maria Olinda da Costa, da Alcortiva, aqui da Bela Vista. Quero concorrer ao kit churrasco.
6: Muito bem, muito bem. Quem mais aí? Tem mais aniversariantes aí na lista?
9: Boa tarde, Emerson. Eu queria muito, muito, muito ganhar esse churrasco.
6: Por quê?
9: Todo aniversário, semana que vem, eu queria muito, muito ganhar esse churrasco.
6: Tá bom, então.
9: E ontem foi aniversário do meu filho. Eu queria muito, muito participar, ganhar esse churrasco. Meu nome é Marilene Demenec, moro na Nossa Senhora de Lourdes.
6: Valeu, Marilene! Boa sorte! A Inês Negrete aqui no centro, Marli Oliveira da Silva também, Fabiane Fortes também tá no sorteio, Angélica Padilha Mantovani, Darcy Beal, Viviane Palavro de Oliveira, bora, bora, bora, meu povo, Jocely, ou melhor, Roseli Aparecida Martins, Emanuele de Souza, Maria Luísa Kirsten. Olha, eu acredito que já deu pra dar uma acelerada aí no programa, né? Já deu pro ouvinte entender que tá valendo kit churrasco. A gente sempre fala aí alguns nomes no início, só pra dar corpo na brincadeira, né? Que aí o ouvinte vai participando e diz: opa, tem kit churrasco. Agora já deu, já temos aí com mais de 100 participações. Agora, por mais que a gente não fale o seu nome, tá? Mas você está no sorteio. Não se preocupe, só dei uma acelerada aqui, né? Aquele sentimento de desejo. Opa, eu também quero ouvir meu nome. Opa, também tem sorteio. Opa, eu também quero participar. Para despertar esse desejo, para você entender que hoje é sexta-feira e na sexta-feira tem sorteio de kit churrasco aqui no nosso Show da Alegria. Então já sabe, nome completo na tela do computador, pode ser mensagem de texto, pode ser mensagem de áudio, simples assim, e você já está concorrendo. Antes de começar o momento bailão, deixa eu te falar uma coisa. Tem um cidadão aí, tem uma pessoinha aí, que o que acontece? Ele vai lá nos grupos do WhatsApp e ele toca o terror, faz um monte de bagunça, tá entendendo? E aí ele vem aqui no WhatsApp e fica pedindo pra eu dar recado, como se eu tivesse alguma coisa a ver. Às vezes eu nem sei o que tá acontecendo lá no grupo. Eu leio o recado dele depois que eu vou abrir o grupo e eu entendo. Exatamente. E eu vou falar um negócio assim, que isso indigna a gente, sabe?
10: A revolta tá só começando.
6: Exatamente, a revolta tá só começando. E eu vou te dizer uma coisa, que
11: você tem que parar de arrumar essas confusão, velho.
6: Joel dos Santos Mergarefo, ele diz o seguinte: Emerson, bora participar do sorteio do kit churrasco e manda um abraço pros piá brabo lá do grupo do CCD. Veja só, você vai lá no grupo do CCD, tem 20 mensagens dele e tem uma mensagem de alguém que se indignou com o que ele falou. Pronto, né? Dele vem aqui: ai, Emerson, os piá tão brabo lá no grupo. Eu não sei, gente. Eu só sei dizer que ainda bem que hoje sextou, né?
12: Deus abençoe, um abraço! A Bandinha Show, aqui no Show da Alegria.

0: 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Hora certa, Cultura.
1: 2:13. 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
5: 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E agora, minha gente, interrompemos nossa programação para o nosso momento nobre do rádio, o nosso momento Schumann Realiza. Aqui em estúdio comigo, nosso amigo Regi, porta-voz das promoções aí da Schumann. Fala comigo, Regi, boa tarde.
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5: 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Bom fechamento aí, meu amigo. Sucesso!

0: Hora certa. 2:28.
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6: Cultura Notícias, primeira edição com Roseli Rossi. Boa tarde, Rose.
8: Boa tarde, Emerson. 14 horas e 31 minutos, 21 graus a temperatura em declínio nesta tarde de sexta-feira, com previsão de chuva até a noite e queda mais acentuada das temperaturas. 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
8: O governo brasileiro reagiu com força hoje quanto à medida anunciada pelos Estados Unidos, classificando as facções criminosas do Brasil, PCC e CV, como terroristas. O governo brasileiro não gostou, né, da atitude do governo norte-americano e afirmou que são os brasileiros que definem como é classificado e combatido dentro do território do país, com suas instituições, leis e forças de segurança. O Palácio do Planalto afirmou também em nota que a família Bolsonaro tem buscado uma intervenção estrangeira no país. O posicionamento é uma resposta à decisão dos Estados Unidos de classificarem as organizações narcotraficantes como terroristas. Para especialistas, a decisão pode servir como pretexto para uma intervenção norte-americana no Brasil. Para o Planalto, a medida dos Estados Unidos pode prejudicar o crime organizado, o combate ao crime organizado, a economia e o sistema financeiro, além de sistemas inovadores como o PIX. Os Estados Unidos têm investigado o PIX do Brasil por suposta concorrência desleal. O mecanismo prejudica comercialmente empresas financeiras dos Estados Unidos, disse o governo brasileiro. O pré-candidato à presidência da República, senador Flávio Bolsonaro, se encontrou com o presidente Donald Trump nesta semana, tendo pedido ao chefe da Casa Branca para classificar grupos narcotraficantes no Brasil como terroristas. Apesar de reconhecer no comunicado que o primeiro comando da capital PCC e o Comando Vermelho CV e as demais facções e milícias praticam de fato o terrorismo nos territórios em que vivem milhões de famílias, o governo diz não ter gostado dos Estados Unidos terem interferido em área de segurança do país. O grupo de atuação especializado em educação do Ministério Público de Santa Catarina alinhou um novo plano de trabalho que norteará a atuação do grupo nos próximos meses. A principal frente definida será a atualização e transparência das filas de espera por vagas em creches nos municípios de Santa Catarina. O coordenador do grupo, o promotor Marcelo Brito de Araújo, disse que a estratégia terá foco em 130 municípios que têm problemas em cobrir as vagas pedidas pelos pais nas creches. A atuação será desenvolvida de forma conjunta com as promotorias de justiça das comarcas envolvidas. O objetivo é realizar até o final de agosto tratativas com os municípios para que sejam implementadas ações de curto, médio e longo prazos, visando resolver o problema da falta de vaga nas creches. Homenagens na Câmara Federal pelos 10 anos do acidente aéreo com a Chapecoense. 71 pessoas morreram.
9: A tragédia do voo da Chapecoense ocorreu em 29 de novembro de 2016 e este ano completa 10 anos que o avião que transportava os jogadores, comissão técnica, jornalistas e tripulantes caiu perto de Medellín, na Colômbia. O desastre que vitimou 71 pessoas, deixando apenas 6 sobreviventes, foi lembrado em sessão solene na Câmara, que foi proposta pelo deputado federal catarinense Carlos Chiodini, do MDB. A equipe da Chapecoense viajava para disputar a final da Copa Sul-Americana contra o Atlético Nacional. Um dos homenageados foi o ex-jogador zagueiro da Chapecoense e sobrevivente da tragédia, Neto Zampier. Ele conta que foi o último sobrevivente a ser retirado dos destroços do avião e que ficou mais de 10 dias em coma na Colômbia. Neto disse que sofreu traumatismo craniano, fraturas e graves lesões no pulmão e na coluna e teve que encerrar a carreira no futebol. Hoje ele faz palestras motivacionais, se formou em teologia e agradeceu a homenagem recebida.
10: Eu creio, meu propósito de vida, ajudar pessoas, ajudar as viúvas de alguma forma, também falar um pouquinho da minha história. Tenho ido em muitas empresas, hoje sou palestrante, então tenho feito um trabalho de excelência, podendo ajudar grandes empresas, pequenas empresas também a saírem da inércia, acreditarem que podem chegar mais longe. Também falo muito de fé, porque eu sou teólogo de formação, então sou cristão, então acho que eu tenho cumprido todas as etapas que Deus me permitiu cumprir, está me permitindo e está me capacitando, porque a vida mudou por completo. Eu era um jogador, hoje sou um palestrante, teólogo, sou um cara que fala de fé, fala de superação e tenta ajudar as pessoas que mais sofreram nessa tragédia.
9: Além de Neto, também foram homenageados os sobreviventes Alan Ruschel e Jackson Fulman. O torcedor da Chapecoense Cleiton Fossá foi quem sugeriu ao deputado Carlos Chiodini a homenagem ao time catarinense.
11: Estou aqui não só representando a torcida, né? Porque a torcida tem a torcida organizada, tem o sócio torcedor. Eu estou aqui mesmo é porque quando eu vi que era o ano que completaria 10 anos, veio na memória a minha cidade, mas principalmente as famílias. Porque eu sou pai, marido, e eu fiquei imaginando, poxa, a dor que essas famílias estão passando. Então hoje aqui não digo que é uma homenagem, mas sim uma lembrança de quem se for e é um ato de amor por essas famílias que se foram e que deixaram a dor da nossa cidade se transformar de forma resiliente. Então foi uma forma também de lembrar das famílias, mas também de ter gratidão.
9: Carlos Chiodini disse que a entidade merece a homenagem muito além da tragédia que sofreu.
12: Motivados aí pela torcida da Chapecoense, com a presença aí do presidente do clube, prefeito municipal, diversas autoridades, a nossa bancada do estado, né? O Neto é representando os sobreviventes. Nós estamos fazendo esse momento em homenagem, não somente àquela data ou aquele ano que remete a uma tragédia, mas a série de conquistas que a Chapecoense trouxe à região oeste de Santa Catarina, a Chapecó e a todo o estado e ao Brasil, por que não, né? Então merece, é uma justa homenagem, é uma entidade que deu a volta por cima, tá na série A novamente, tem todo o nosso respeito e temos o prazer de hoje estar protagonizando esse momento.
9: Após 10 anos do acidente, os sobreviventes e familiares das vítimas ainda buscam reparação na justiça. Para o senador Esperidião Amin, do Progressistas, se fosse um grande time nacional, a reparação já teria sido feita.
13: Para mim ainda é uma frustração. Primeiro pela tristeza do fato, das vidas, dos sonhos. Ou seja, passada a emoção, remanesce uma tristeza. Se fosse um outro time, dos grandes times do Brasil, ficaria assim. É mais um ato de discriminação contra Santa Catarina. No caso, contra famílias, pessoas ligadas a um time de Santa Catarina. E objetivamente, eu ainda não me conformo com o olhar de paisagem, tanto da agência regulatória, quanto das operadoras de seguro no Brasil. Então, realmente, nós temos uma dívida, nós que eu digo instituições brasileiras, temos uma dívida com este acidente.
9: De Brasília, da Rede de Notícias, a Caerte, repórter Rita Sardi.
8: Obrigada, Rita. Feirão do Imposto 2026 em Campos Novos. É uma data tradicional realizada em nível nacional, mas que o núcleo dos jovens empreendedores ligados à Sercan, Associação Empresarial de Campos Novos, traz para cá também no sentido de dar visibilidade à pesada carga tributária que incide sobre os produtos adquiridos pelos brasileiros. Interessados em participar do Feirão do Imposto amanhã, sábado, na Praça Lauro Miller, deverão adquirir os vales de direito à compra sem imposto a partir das 8 da manhã. A organização, porém, reforça que os vales são limitados e serão distribuídos conforme critérios estabelecidos pela equipe coordenadora para garantir que o benefício alcance o maior número de cidadãos. O evento encerra o calendário de maio, consolidando Campos Novos como referência em mobilização e conscientização tributária no estado de Santa Catarina. O Núcleo dos Jovens Empreendedores fará, portanto, amanhã o Feirão do Imposto, mobilização nacional em centenas de cidades. A escolha da data no último dia de maio é simbólica, por coincidir com o período em que o brasileiro trabalha apenas para pagar tributos ao governo. Então, até agora, até amanhã, o Emerson, todos os dias que você trabalhou a partir de 2 de janeiro, não é? Pega o 1º de janeiro também, porque você deve ter comprado alguma coisa, hein? Então, desde o início do ano até agora, você só trabalhou para pagar tributos. Parece impossível, né? 5 meses do ano em curso. O objetivo central do Feirão do Imposto não é a defesa da extinção dos impostos, mas sim a cobrança por uma gestão pública mais eficiente e por serviços de qualidade que justifiquem a arrecadação trilionária do Brasil. Nesta edição serão novamente disponibilizados os vales para compra de gasolina, gás de cozinha e cestas básicas com a dedução total do imposto. A iniciativa permite que o consumidor visualize na prática a diferença real entre o preço final e o valor dos produtos sem a intervenção do Estado. Ao retirar os tributos simbolicamente, o projeto evidencia o impacto direto dos impostos no nosso poder de compra e no orçamento das famílias. Também haverá ali na praça amanhã, a partir das 8 horas, um ponto de educação fiscal. Os integrantes do Núcleo Jovem e da Sercan ficarão à disposição para explicar como os tributos incidem sobre diferentes setores. Mais notícias nesta tarde de sexta, daqui a pouco com Edinho Carlos. Continue aqui com Emerson Reiser e o Show da Alegria.
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0: João Bosco e Vinícius e embaixador Gustavo Lima, medida protetiva. Faz uma medida protetiva contra a minha saudade, faz.
1: É show,
0: bebê. Olha aí, meu povo, vamos pro zap zap da cultura aqui, ó.
2: Boa tarde, Emerson, tudo tranquilo? Jonathan, Desorzo, Federice por aqui.
0: Fala, Jonathan.
2: Esse vídeo de churrasco vai lá pra minha casa hoje, estamos com os visitas do Paraná aí.
0: Meu
2: tio, minha nona. Vamos aproveitar para levar esse kit churrasco para nós assar uma carne com o povo paranaense aí.
0: Tá certo.
2: Se puder, manda um abraço aí pro Vitor, pro Júlio, pessoal da AgroPet Camponovense ali. Um grande abraço para os ouvintes da rádio também.
0: Muito valeu. Bem. Valeu, meu rei. Aquele abraço. Quem mais aí, ó? Fala comigo.
3: Boa tarde, Emerson. Adelaide Reis da Cruz.
0: Oi.
3: Do Freiburgo, bairro de América. Quero que você escolha a tua, uma música bem bonita aí.
0: Uhum.
3: Oferecer para Marli Reis da Cruz, de Monte Carlo, Iraci, que eu acho que deve estar escutando o rádio também. E a tia Salete, que está morando lá com a tia Iraci, lá também. Pedro Gaspar. E para nós escutar aqui com o José. Mas escolha uma música bem bonita aí para todos nós. Tamo à tua escuta. Bom final de semana, bom sábado para amanhã também, domingo. Que estou muito feliz da minha neta que vai casar.
0: Olha,
3: amanhã,
0: que legal.
3: A Luviele, né? Filha da Angelita. E tamo. Se Deus quiser, vai ser uma festa bonita, o casamento da minha neta. Até que enfim!
0: Até que enfim! Eu senti que alguém foi pressionado lá pra casar, né? Até que enfim! Valeu, meus amigos! Abraço aí, né? A tia Adelaide em Freiburgo, né? Valeu, um abraço! Quem mais também aqui tem recadinho aqui também, pessoal, hoje sexta-feira entra daquele jeito, né? Uns casando e outros eternos namorados.
4: Boa tarde, Emerson, tudo bem? Gostaria de pedir uma música aí, no momento bandinha, e oferecer pra minha esposa, a Caroline da Silva, popular Carol, que tá trabalhando lá no restaurante da Nona, essas horas. A música Mudei, do Portal da Serra. Um abraço pra minha eterna namorada.
0: Valeu, Adailson da Silva Walter, o nome da fera, né? A festa do homem apaixonado, né? Sexta-feira tem seu charme, tem ou não tem? Claro que tem. Galera, ó, lembrando aí que nós estamos com mais de 100 participações já, tá? Então não dá pra gente, de repente, falar o nome de todo mundo, rodar o áudio de todos que participam, tá?

Não, não vou mesmo, não dá, né? É muita gente e às vezes a gente se perde aqui no meio de tanta participação. Eu já tava com 3 mensagens fixadas pra rodar os áudios, que foram esses 3 que eu rodei agora. E aí no meio da conversa, mais de 100 mensagens perdidas ali. Alguém disse, ô, não vai falar meu nome, só mandei um joinha, ó, tá no sorteio, tá bom? Fica tranquilo, não tá perdendo a oportunidade de concorrer a esse kit churrasco aí, tá certo? Muito bem, gente. Boa sorte aí a todos que estão participando. Quero você participando aqui também. Aqui, ó, Márcio Antunes de Assis. Ele mandou um joinha agora apareceu a mensagem dele. Daí eu consigo falar o nome dele, né? Mas tava perdido no meio de tanta gente aí. Meu Deus do céu, gente. Que loucura. É assim mesmo, quando tem kit churrasco. Quem não quer levar um kit churrasco pra casa, né? Bora participar, meu povo.

0: hora certa. Cultura.
1: 2:53.
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0: Legal, legal, gente. Agora 5 minutos faltando para as 3 horas da tarde. 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

0: Dois minutos faltando para as três. 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
0: 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Porém, é no sabadão aí do Edinho. O nosso compromisso de segunda a sexta. Concluímos, sim, com muita gratidão. Aqui, vamos mandando abraço também aqui. O Vinte Cultura fala comigo.
4: Boa tarde, Emerson, tudo bem? Manda música pro pessoal aqui da Ouro Limpo. É a Loreci Maciel dos Santos. Quero participar do sorteio.
0: Muito bem. Churrasco. Valeu, Loreci. Abraço pros amigos aí da Ouro Limpo. Boa sorte aí no sorteio também, tá? Tem vários amigos participando aqui. Enfim, quem manda o nome completo já sabe, né? Tá no sorteio, é só escrever o nome completo, simples assim, e você já entra no nosso sorteio, tá certo? Enquanto você vai participando, agora a gente vai para a segunda edição de Cultura Notícias. Edinho Carlos com Cultura Notícias, segunda edição. Boa tarde, Edinho, da redação Destaque de Jornalismo Cultura, contigo.
5: Olá, Emerson, boa tarde. Homem é preso após tentar estuprar e importunar uma passageira dentro de um ônibus na BR-282 em Lages.
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5: A Petrobras anunciou um reajuste de 48 centavos por litro na gasolina tipo A vendida às distribuidoras, mas o aumento efetivo deve ser apenas de 0,04 centavos por litro após o governo federal conceder um subsídio temporário de 44 centavos por litro por 2 meses. A medida busca conter os impactos da alta do petróleo causada pela guerra no Oriente Médio. Segundo a estatal, o impacto nas bombas deve ser de 0,03 centavos por litro para o consumidor. O governo também determinou que a ANP fará pagamentos do subsídio diretamente aos produtores e importadores. O aumento ocorre em meio à disparada do petróleo, que subiu cerca de 30% desde o início do conflito entre Estados Unidos, Israel e Irã. Apesar disso, sinais de negociação entre Estados Unidos e Irã podem aliviar a pressão sobre os preços internacionais. Um homem de 48 anos foi preso na noite passada suspeito de agredir a própria mãe, uma idosa de 76 anos com Alzheimer, em Jaraguá do Sul, no norte de Santa Catarina. A polícia militar encontrou a vítima com cortes nos braços e lesões na cabeça após denúncias de agressão. Mesmo com dificuldades de comunicação, a idosa conseguiu relatar os fatos aos policiais militares. Segundo a PM, o suspeito apresentava sinais de embriaguez e foi preso por lesão corporal dolosa. A vítima recebeu atendimento dos bombeiros voluntários e foi encaminhada ao hospital. Um homem de 31 anos foi preso na madrugada desta sexta após tentar estuprar e importunar sexualmente uma passageira dentro de um ônibus na BR-282 em Lages. Segundo a vítima, de 29 anos, o suspeito aproveitou que ela dormia para tocá-la nas partes íntimas e praticar atos libidinosos. O motorista parou o coletivo na base da PRF, momento em que o suspeito fugiu para uma área de mata. Após perseguição, os policiais localizaram o homem escondido em uma vala às margens da rodovia. O caso foi encaminhado à Delegacia de Polícia de Lages e o suspeito, cidadão venezuelano, responderá por importunação sexual e tentativa de estupro. Cultura Notícias volta na tarde da Cultura aqui no Show da Alegria. Segue contigo, Emerson.
6: 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Hora certa.
0: 3:07.
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Grande Família Cultura, agora 3:13. Já estamos aqui na terceira parte do programa. Olha só, a partir de agora eu já posso dizer, né? Você sabe, o kit churrasco é no oferecimento aqui do Super Lucas, tá certo? Até por isso que eu não rodei alguns áudios aí em respeito, que antes a gente tinha um outro mercado que patrocina aqui as duas primeiras horas do programa. Daí vários ouvintes mandam, né, o áudio. Oi, Emerson, quero participar do kit churrasco, oferecimento aí de Super Lucas e tal.

0: Então, naquele momento, a gente optou em não transmitir esse áudio, embora todo mundo sabe que é no oferecimento do Super Lucas, mas sim por respeito, né, de posicionamento de marca, cada qual em seu horário. Mas sim, agora a gente pode falar o que churrasco é no oferecimento do Super Lucas. Toda sexta-feira tem aqui no nosso programa. E você que tá participando, boa sorte, tá certo? E você que vai chegar agora, vai mandar teu nome agora, pode, dá tempo ainda de participar. Apenas nome completo, pode ser mensagem de texto ou mensagem de áudio, tá certo? Enquanto você vai participando aqui, nós vamos trazer o nosso momento nobre do rádio. Agora eu vou falar com o nosso amigo Anderson, é, meu amigo. Aí dá Auto Show, que tem recadinho pro nosso ouvinte. 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
0: 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Abraço aí, meus queridos, um bom final de semana e bons negócios. 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
3: 3:17.

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8: Grande Família Cultura, 3:20. 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Deixa eu dar mais uma espiadinha lá no nosso Zap Zap. Deixa eu conferir aí. Tem bastante ouvinte curtindo aqui a nossa programação. Legal, legal, legal. Deixa eu mandar um abraço aqui pro Marcos William Campagnone. Ele chegou a criar uma figurinha dizendo: Marcos William Campagnone, quero churrasco. Criatividade Joe. De outro planeta, né? É, meu. Pessoal, não brinca em serviço, né? Legal, legal, são muitas participações aqui, nome completo para você concorrer, tá? Concorrer então ao nosso kit churrasco de hoje, pode ser? Beleza, então, enquanto você espera o momento do sorteio que você vai ganhar o kit churrasco, eu tô sentindo que hoje o kit churrasco vai para sua casa, tá? Isso mesmo, pensamento positivo. A gente vai ouvir música boa. Quem sabe canta.
9: Me chamo Márcio Antunes de Assis, de Campos Novos. Eu gostaria de pedir aquela música lá. 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
8: Daniel com Henrique Juliano, só dá você na minha vida.

0: 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Hora certa.
1: 3:26.
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4: São 15 horas e 29 minutos, temperatura marcando ainda 21 graus e a partir de segunda a vacina contra a gripe em Santa Catarina estará liberada para toda a população acima de 6 meses.
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4: Tem uma nova tentativa de colocar indicado ao governo no Supremo Tribunal Federal. O presidente Lula confirmou que vai indicar de novo Jorge Messias à cadeira no STF. Segundo o presidente, Messias teria sido rejeitado por razões políticas e não por, abre aspas, incompetência jurídica. Ele foi o primeiro nome negado em mais de 100 anos. O presidente Lula confirmou hoje que vai enviar de novo o nome de Jorge Messias para o Senado avaliar o nome dele ao Supremo Tribunal Federal. O Senado, disse ele, pode derrotar alguém se ele não tiver competência. Então, o Senado que diga, não vou votar em você porque você é um advogado mequetrefe. Porque você não é advogado coisa nenhuma. Não vou votar porque está com ficha suja, etc e tal. Mas não por incompetência. Então, o nome de Messias vai de novo e o governo corre o risco de passar vergonha mais uma vez. As atividades do cartório eleitoral relativas à emissão de títulos e à mudança de domicílio eleitoral suspensas até 3 de novembro, trabalhadores que precisem do título de eleitor para admissão nas empresas ou outras finalidades conseguem um documento provisório junto à Justiça Eleitoral. A informação é do chefe substituto do cartório, João Guilherme Michelin, alertando, porém, que na reabertura do cadastro, o eleitor tem que voltar na Justiça Eleitoral. Para quem precisa do documento, do título eleitoral, vou falar primeiro dos trabalhadores estrangeiros, né, que são de outros países, ou mesmo de estados, de outros estados da federação, mas que não conseguiram no prazo regularizar a situação.
5: Nesse caso, Rose, quando o eleitor ele procura que a empresa pediu o título, a gente emite só uma certidão negativa que está fora do prazo. Né? Ele vale para a empresa, mas ressaltando, quando abre o cadastro dia 3 de novembro, a pessoa tem que voltar aqui e fazer o título oficial, que esse documento ele é um provisório só para a empresa poder fazer a admissão, para ela constar no sistema que que esse eleitor perdeu o prazo para fazer o título.
4: Sim, vocês estão fazendo esse procedimento tanto para os jovens como para os trabalhadores de fora, então.
5: Sim, esses trabalhos ainda continuam interno aqui, né? O atendimento das 13 às 19.
4: Vamos adiantar a informação sobre uma movimentação que a Justiça Eleitoral fez quanto a verificar a viabilidade de continuarem os mesmos locais de votação em Campos Novos, né? Não só em Campos Novos, né? Na sétima zona eleitoral toda. Como foi essa verificação e qual a movimentação que vai ser feita?
5: Nós começamos já os trabalhos em março para fazer as vistorias dos locais de votação. Né? A gente vai ver se ainda o local que estava na última eleição ainda ele é apto a continuar. A gente notou, para melhorar esse ano, como a gente já fez o ano de 2024 na eleição municipal, no Santa Júlia, a gente trocou as sessões do Santa Júlia para o Caminho do Futuro. Agora, essa realidade vai refletir também ali no Paulo Blasi. O terceiro andar do Paulo Blasi, que comportava quatro sessões eleitorais, a 177, 173, 180 e 185, a gente vai transferir elas para o potencial. Então, o pessoal que já votava já pode ficar atento, vai ter todo um material disponível nos próximos dias. A gente vai fazer a campanha para alertar essas zonas que elas, desse ano, vão pertencer lá à escola potencial, né? Para poder diminuir um pouco a fila ali do Paulo Blasi, né? E a acessibilidade do terceiro andar, a gente optou por tirar essas quatro sessões e transferi-las para o colégio potencial. Então, as de 2026, nessa próxima eleição, essas quatro sessões vão pertencer ao potencial.
4: Estamos conversando com o João Guilherme Michelin, ele é o chefe substituto do cartório eleitoral. O cartório da Sétima Zona organiza as eleições para cerca de 33 mil eleitores. Claro, tem as abstenções, tem o público não obrigatório, mas em tese o cartório organiza uma eleição para toda essa gente aí, todo esse número de eleitorado, João. E já tem a ordem da urna. Esse ano, inclusive, o eleitor terá que levar em mente ou levar a colinha para 6 números de candidatos, então.
5: Houve uma mudança que esse ano, então, a gente vai ter 6, a pessoa vai ter que votar para 6 candidatos, né? Vai aumentar um senador. Então, vai ficar na seguinte ordem: deputado federal, você vai votar primeiro, deputado estadual, primeiro senador, segundo senador, pois governador e presidente. Então, a pessoa, esse ano, ela tem que ficar atento porque ela vai votar para 2 senadores por estado.
4: Quero te agradecer imensamente, João, por hora. Você certamente voltará aqui. Esse é um ano onde o cartório eleitoral é bastante exigido, né, em termos de informações e trabalho. E alguma informação importante, o comunicado que você queira fazer aqui da Justiça Eleitoral para a população?
5: Lembrar a população que o cartório ainda continua com seu atendimento interno e externo, né? Das 13 às 17 horas. Certidões de quitação, segunda via de título, a gente ainda está fazendo. A gente só não faz a transferência, revisão e coleta biométrica. Nós que agradecemos pela oportunidade, estamos à disposição caso surja algumas novas dúvidas ou alguém tiver, não ficou bem claro, pode vir até o cartório aqui que a gente faz o esclarecimento.
4: Para a Rádio Cultura, Roseli Salete Rossi. Isso, eu mesma, Roseli Salete Rossi. Mas estávamos comentando aqui, né? Obrigada, João. Muito bacana, o João Michelin, chefe substituto do cartório eleitoral. Estávamos comentando aqui, enquanto ouvimos o João, não é, Emerson Reiser? Mas que canseira, né?
6: Exatamente.
4: Deputado estadual, federal, senador 1, senador 2, governador e presidente. Esse voto vai mais de 1 minuto esse ano?
6: Ah, vai. Com certeza, as filas, né, vão ser grandes.
4: Pois então. 15 horas e 36 minutos. A temperatura caiu 1 grau desde que eu cheguei aqui no Estúdio da Cultura e continuará em declínio com previsão de chuva. A vacinação contra a gripe será ampliada para toda a população de Santa Catarina acima dos 6 meses. A meta é alcançar 90% da cobertura vacinal no estado. A Secretaria de Estado da Saúde anuncia que a partir de segunda-feira, dia 1º de junho, a vacinação contra a gripe para toda a população acima de 6 meses em Santa Catarina estará liberada. O estado segue estimulando a imunização dos grupos prioritários, a fim de reduzir hospitalizações e casos graves provocados pela influenza. A vacina é gratuita e está disponível. A meta é tentar chegar a 90% da cobertura vacinal, incluindo os idosos, gestantes e crianças de 6 meses a menos de 6 anos. Atualmente, menos de 40% do público prioritário foi vacinado em Santa Catarina, que já confirmou 734 casos de influenza, com 52 mortes, sendo a maioria mortes de pessoas idosas, o que é mais preocupante. Uma nova remessa de 304 mil doses será distribuída às regiões, fazendo o estado alcançar um total de 2,4 milhões de doses da vacina contra a influenza recebidas neste ano de 2026. A vacina é gratuita, oferecida pelo SUS, e protege contra os principais vírus influenza em circulação no Brasil. A influenza A, H1N1, que realmente é muito forte, se assemelha ao Covid-19. A influenza A, H3N2, que tem, né, variações, inclusive, para diarreia, dor de garganta. Pelo que eu ouvi os médicos comentando, a influenza H3N2, ela é ainda mais severa do que a H1N1, embora sejam diferentes, né? H1N1 ataca mais o pulmão, H3N2, diarreia, dor de garganta. E a influenza B, a proteção se inicia entre 2 a 3 semanas após a aplicação. Por isso é que a saúde orienta que, se o usuário estiver gripado, então que não se imunize com a vacina da gripe, porque pode piorar a condição dele. Esperar ficar bem, dar um tempinho e aí sim buscar um posto de vacinação. Mais notícias com Edinho nessa sexta, apesar de emburrado, um dia maravilhoso, dia lindo, com a alegria aqui do Comando Geral Emerson Reiser.
2: Valeu, obrigado, Rose.
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0: 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A Sagrada Escritura, no livro do Deuteronômio, diz: não aparecerão diante do Senhor com as mãos vazias. Eis que então, repartindo o dízimo, estaremos enchendo nossas mãos de graças sobre graças.
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3 minutos agora, faltando aqui para as 4 horas da tarde, para você que tá querendo dar aquele ar mais moderninho aí para sua casa. 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

0: Grande família Cultura, olha só, agora a nossa próxima atração aqui é Cultura Notícias, quarta e última edição. Nesse momento aí, lembrando, claro, né, o nosso WhatsApp segue liberado para você participar. Participa conosco aí, tá? Deixa eu mandar um abraço aí pro meu xará, o Emerson. Emerson Antônio Costa. O agro não para, né, meu amigo? Emerson, estamos aqui, ó, só no calcário hoje, porque somos do agro. Valeu, valeu, o agro, né, sempre com essa identificação, né? É, o pessoal sempre aí se identificando com orgulho de fazer parte da grande família do agro. Agora ele que também é o nosso repórter do agro, Edinho Carlos, Cultura Notícias, quarta e última edição. Diz aí, Edinho.
1: Voltamos, Emerson, na tarde desta sexta-feira. Suinocultura em Santa Catarina enfrenta crise e prejuízos de R$150 por animal.
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1: Suspeito de furto é morto a tiros no bairro Santo Antônio, em Chapecó. Mais um homicídio foi registrado na cidade de Chapecó na manhã desta sexta. A ocorrência mobilizou equipes da Polícia Militar após relatos de disparo de arma de fogo na região. Conforme informações, quando os policiais chegaram ao local, a vítima já estava em óbito. Segundo testemunhas, relataram que o autor dos disparos fugiu logo após o crime em um veículo Peugeot de cor branca. Ainda de acordo com a Polícia Militar, a vítima teria cometido um furto em um estabelecimento próximo pouco antes do homicídio. A suspeita inicial é de que uma pessoa tenha perseguido o homem na tentativa de recuperar os objetos furtados no momento em que os disparos foram efetuados. A vítima possuía mais de 30 passagens policiais por furto, conforme informado pela PM. No entanto, até o momento não há confirmação de que o autor dos disparos seja a mesma pessoa envolvida na ocorrência de furto registrada anteriormente. O Coutinho agora traz as informações da previsão do tempo para o final de semana.
3: É, o tempo segue no geral bom na região, com aumento de nuvens, e pode ter chuva trovada agora entre a tarde ou a noite. Amanhã pode ter alguma chuva na madrugada amanhã, querendo melhorar a tarde. Para quem não quer correr risco, o melhor é domingo. Domingo, tempo bom, pode ficar abaixo de 10 graus de manhã, agradável à tarde. Segunda, terça e quarta, continua bom, e talvez até com alguma geada de baixada. Geada isolada não dá para descartar. Tá? Segunda, terça e quarta e ameno à tarde. Da Climaterra, Ronaldo Coutinho.
1: Olha, a suinocultura catarinense enfrenta uma forte crise provocada pelo excesso de oferta de carne e pela queda no poder de compra do consumidor. Segundo o presidente da Associação Catarinense de Criadores de Suínos, Losivânio Luiz de Lorenzi, os produtores acumulam prejuízos de até R$150 por animal enviado ao frigorífico. O preço pago ao produtor caiu 17,2% neste ano, passando de R$6,80 para R$5,80 o quilo. No mercado independente, a situação é ainda mais grave. Enquanto o custo de produção em Santa Catarina chega a R$6,35 por quilo, a venda média está em apenas R$5. A crise é atribuída ao aumento da produção após anos de alta rentabilidade, o crescimento do número de matrizes, a maior produtividade das granjas, o aumento do peso de abate e o descarte de fêmeas produtoras que ampliaram a oferta de carne no mercado. Mesmo com recorde nas exportações brasileiras de carne suína no primeiro trimestre, a valorização menor do dólar reduziu a rentabilidade das empresas exportadoras. Segundo a Associação Catarinense de Criadores de Suíno, a receita por tonelada exportada caiu R$1.400 em comparação ao ano passado. Cultura Notícias, segue contigo, Emerson, a última hora do Show da Alegria desta sexta. Boa tarde.
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1: Hora certa.
2: 4:08.
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4: Quatro horas e 10 minutos. 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E a partir de agora, o dono da festa chegou, minha gente. 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É ou não é? É, hoje tem kit churrasco, é o nosso sorteio. Pra você concorrer apenas o nome completo, pode ser mensagem de texto ou mensagem de áudio, aí você já entra no sorteio, boa sorte. Deixa eu mandar um abraço especial pros meus conterrâneos lá em Monte Carlo. Aí pro comunicador Rui Bamar Matos. Ou como a gente dizia quando trabalhava junto com ele, Rui Bamar Matosan. Tá ligado aí na programação também? Registrando um abraço pro meu pai, o seu Laureano, né? O Rui Bamar, como trabalha aí com a imprensa, tava fazendo ele a cobertura de uma obra que acontece lá no bairro Aparecida. E ele percebeu que tinha um fiscal na obra da administração, né? Sempre tem, né? Onde tem prefeitura trabalhando, se não tem piazada correndo em roda pra ver as máquinas trabalhar, sempre tem uma pessoa da média idade pra terceira idade acompanhando. Aquele senhorzinho, sabe? E hoje quem era esse senhorzinho? O meu pai. É. O seu Laureano tava lá, né? Fiscalizando a obra. Ai, seu Laureano. E aí o Rui disse assim, ó, seguinte, seu Laureano, vou mandar um abraço hoje à tarde, então, lá com o Emerson, lá na Cultura, e aí amanhã de manhã, comigo, na Rádio Cidade. E aí tá combinado, ganhou dois abraços, seu Laureano, né? Valeu, obrigado aí pelo registro, Rui Bamar Matos. Obrigado pelo carinho aí, meu queridão. E daí ele falou pro seu Laureano, ó, pare de ficar fiscalizando a obra e corra lá no rádio que eu vou mandar um abraço pro senhor, né? Daí ele cresceu perdendo as chinelas, saiu correndo tudo, né? Imagina só, chegou de perder as alpargatinhas, né? Oi, a seu Laureano. Mas vai ficar bonito lá, gente. Vai sair asfalto agora no bairro Aparecida, né? Depois de tanto tempo ali. Na rua que vai pra saída pro Dalpai, a gente chamava, né? Imagina, naquela rua lá, gente, eu deixei pedaço de dedo. Tira de couro, é. Brinquei minha infância inteira lá, né? E do tempo que era estrada de chão. Depois virou calçamento, daí o calçamento sempre tem um ponto de elevação, outro, né? Molecada jogando bola de pé no chão. Às vezes, ah, vou fazer um gol bonito, igual o cara fez na TV, fazer aquele gol de cavadinha. E ali você ia dar a cavadinha, pra fazer a cavadinha, quem não manja dos Paranauê não se mete. Mas eu explico, é você dar um biquinho na bola, bem embaixo da bola. Às vezes até raspa o pé no chão, né? Pra dar uma cavadinha e levantar a bola por cima do goleiro. Mas de pé no chão, no calçamento, a gente percebeu que não dava muito certo, né? Hoje a gente vê os atletas profissionais reclamando que tem que jogar na grama sintética, né? Sabem de nada, gente, né? Jogar assim onde a gente jogou pra ver, né? Tá doido. E agora vai ser um asfalto, então, né? É a evolução, né, gente? Estrada de chão. Na época passava até boiada, eu subi numa árvore pra ver, né? Os berranteiros tocando. E passava aquela boiada, coisa mais linda, né? Era estrada de chão, onde a boiada passava, levantava a poeira, vai virar até um poema. Aí calçamento e agora vai sair um asfalto lá, né? É agora com o seu Loreno, pega o carrinho de mão que eu deixei pendurado lá numa parede lá e desce, né? Talvez um amigo meu desceu num jipão naquele barranco lá. Se esgualepou tudo, coitado, né? Agora pega o jipão pra andar no asfalto lá embaixo, né? Abraço aqui pro Valdinir Matheus Dionísio, Giovanni Silva lá de São Francisco, João Arthur Estefanes Bartesan, a Cleusa Miranda dos Santos, Eva da Luz, Adelar Salvador, Sônia de Matias Silva, Eliane dos Santos, algumas das participações que chegaram aqui nesta reta final de sorteio. Eu já tô finalizando o sorteio, hein, pessoal? Já vamos finalizar o sorteio e saber o nome aí do ganhador. Então, boa sorte aí a todos que estão participando. Já esse kit churrasco sai daqui pra um dono, hein? Quem será que vai levar o kit churrasco pra casa hoje?

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1: Hora certa. Cultura.
2: 4:22.
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1: 4:25. De volta aqui, gente. 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Turma, seguinte, quando entra o momento flashback aqui, a última oportunidade de você entrar no nosso sorteio, porque a hora que terminar o momento flashback, que começar o momento de fé, encerradas as participações, aí eu organizo o sorteio e depois do momento de fé, a hora que começar o Top Hits, eu volto para divulgar quem é o ganhador do nosso kit churrasco de hoje. Pode ser? Boa sorte a todos, a sorte já está lançada. Agora, enquanto vocês participam aí na última oportunidade de concorrer ao nosso kit de hoje, tá chegando o nosso momento flashback. Deixa eu aproveitar e mandar um abraço aqui pros nossos amigos aí da Recalcate Escavações. Olha que bacana! Mais um comércio que usufrui da programação Cultura como Som Ambiente. Abraço lá pro Matheus e toda essa equipe maravilhosa. Turma aí da Recalcate Escavações. Aquele abraço, turma! Vamos de flashback, meu povo!
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Olá, boa tarde. O Novo Testamento começa seu relato da vida de Maria com a Anunciação, quando o anjo Gabriel apareceu anunciando que Deus a escolhera para ser a mãe de Jesus. A Sagrada Escritura registra o papel de Maria em eventos importantes da vida de Jesus, desde o seu nascimento até a sua morte de cruz. O Novo Testamento relata sua humildade e obediência à mensagem de Deus e faz dela um exemplo para os cristãos. Maria Santíssima é mulher aberta à graça de Deus, dócil ao Espírito Santo, capaz de acolher na sua vida a proposta de salvação. Ela aceita o chamado, procura vivê-lo com fidelidade e prontidão. Nela se torna evidente a sabedoria dos pequenos, capaz de reconhecer a ação salvadora de Deus que vem ao encontro da humanidade. Maria Santíssima é presença sacramental dos traços maternais de Deus. É uma realidade tão profundamente humana e santa que nos desperta preces de ternura, de confiança e de esperança. Maria de Nazaré é nominada como Santíssima por ser cheia da graça de Deus. Santíssima porque o anjo Gabriel a chamou de cheia de graça. No Evangelho podemos ver que o anjo Gabriel disse a Maria apenas o que Deus mandou que ele falasse. Ao abordar Maria, o anjo disse: "Ave cheia de graça, o Senhor está contigo." Portanto, se o anjo fala que Maria é cheia de graça e que o Senhor estava com ela, significa que o próprio Deus está proferindo essas palavras. Maria é admirada por sua humildade, obediência e fé exemplares ao aceitar ser a mãe de Jesus com o seu memorável sim na Anunciação.

0: Hora certa.
1: 4:39.
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0: 4h42. 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
0: 4h43. Grande Família Cultura, nossa próxima atração é o nosso Top Hits. Obrigado aí a todos que participaram do nosso sorteio do kit churrasco, mas olha, eu preciso de você aqui. Lembrou do Mirosmar? É, sexta-feira é muito musical. Olha só, gente, estamos aí com, deixa me ver aqui, quantas participações? Uau! 315 participações. Agora é a hora da verdade, né? Em meio a todas essas participações, alguém, eu preciso de alguém. Alguém vai ganhar o prêmio, né? Exatamente, alguém vai tirar esse prêmio, 315 participações. A sorte está lançada, o nosso sorteador online já está trabalhando e dentro de instantes eu te conto aí quem leva o prêmio para casa. Olha, 4h44, antes de falar das promoções do Super Lucas, aqui o Ademir Leste está compartilhando comigo uma notícia um quanto tanto triste, né, para os tradicionalistas. Nós que recentemente perdemos aí tantos artistas da música gaúcha, né? Recentemente aí a grande perda aí foi o Gildinho dos Monarcas. A informação aí é que morre o cantor Pedro Hortaça, né? Conforme diz a nota aqui, que inclusive o Ademir Leski compartilhou comigo, morre o cantor Pedro Hortaça, o último tronco missioneiro. As condolências aí, familiares e fãs do cantor, homenagem aí da página Teixeirinha, o cantor do Rio Grande, né? Deus conforte o coração dos familiares, é o que diz a nota. É uma página aqui que o nosso ouvinte nos mandou, né? Claro que até o transcorrer aí da programação a gente vai atualizar com outras informações também. Mas uma página aí que já tem mais de 1.700 curtidas no post. Post esse que foi feito há 3 horas, então demonstrando aí, né, todo o engajamento da página e principalmente a mobilização de fãs, né? Já manifestando aí as condolências, né, aos familiares. Cantor Pedro Hortaça. Logo mais aí o Galpão Distância com Gerson Paz, com certeza aí vai render aí homenagens também a esse cantor aí que tem músicas realmente, né, como fala ali, um dos últimos, a gente tá percebendo, falava isso com a Ademir Leste aqui no WhatsApp, né, a gente tá percebendo aí que realmente nós estamos perdendo uma grande parte aí de essências da música gaúcha, né, hoje a gente for pegar aquela música galponeira, né, aquela música que realmente, que você pode pegar qualquer música do repertório do artista, você sabe que a música vai ter um segmento. Eu sempre falo que ser analista musical é muito fácil quando é para escalar a música gaúcha, né? Raras são as exceções daquela música que de repente vai ter uma malícia, vai ter um duplo sentido ou algo assim que fale de coisa que de repente não dá para tocar dentro de um perfil que a Rádio Cultura tem. Então a música gaúcha, ela nos dá uma liberdade muito grande, né? Opa, tem uma música nova do César Oliveira e Rogério Melo. Você vai lá, não tem erro, sabe? Não tem erro. Você vai lá, escutou a música, é sucesso, dá para tocar na programação. Já diferente muitas vezes do sertanejo, própria bandinha também, né, tem já uma malícia a mais, né? Fala aí de repente algumas coisas assim que foge um pouco aqui do que enquanto analista musical a gente tem um compromisso de entregar junto à grade de programação. E essa música gaúcha que eu estou falando, esse perfil de música gaúcha que falava realmente da tradição gaúcha, que é essa coisa linda que a gente vê no baile, né? Tantos CTGs que tem aqui em Campos Novos que ensinam pra garotada esse princípio cultural que é divulgado nessa música mais antiga, né? Diferente de uma música mais jovem que está vindo, né? Mais para um tchê music, que também está aí se consolidando em um outro perfil. Então a gente sabe que essa música gaúcha, origem, essência da música gaúcha, infelizmente nós estamos perdendo grandes nomes. E o mais assustador é que a gente não vê outros grupos musicais se preparando para suprir esse espaço que tá ficando, né? Qual é o último grupo gaúcho que você pode dizer, não, esses aí vieram para manter a essência do Porca Véia, dos Monarcas, dos Serranos, dos Mirins, dos Fagundes? Você começa a ver, talvez, o grupo Cordiona, que já é um grupo de uma certa bagagem, já tem bastante tempo, mais recente agora, os Chacreiros, né? Então a gente percebe que não tem outros conjuntos aparecendo para suprir esse espaço que a música gaúcha tá deixando. Talvez até tenha, né? Aí entrando o Rio Grande adentro, algumas bandas que ainda não despontaram aqui para todo o sul do Brasil, para a gente poder dizer que eles estão suprindo esse espaço. Mas realmente tá ficando aí um grande espaço, e quem tá perdendo, infelizmente, é a nossa música gaúcha, para quem aprecia essa tradição na sua mais pura essência e origem, que é o tradicionalismo. Onze minutos agora faltando para as 5. 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
0: Nosso Top Hits, mas antes de começar o nosso Top Hits, vamos trazendo agora quem vai levar o kit churrasco pra casa hoje, minha gente. É! O nosso kit churrasco hoje, meus amigos. Nosso kit churrasco hoje já. O nosso sorteador online de 315 participações já escolheu aqui o seu favorito. Uhum. Quem leva o kit churrasco pra casa hoje? É Jaison Pedrosa de Souza! Ô Jaison! E aí, meu querido? Sextou com

0: 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Cultura.
1: 4:50.
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Olha, 6 agora faltando para as 5. Gente, vou ficando por aqui, tá? Vou fechar minha semana hoje. 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Minha gente, olha, continua ligado na cultura, pois onde tem um rádio ligado não existe solidão, tá certo? A seguir aí o nosso amigão Gerson Paz, já tá subindo, tô vendo ele aqui na câmera de segurança, mas tá com uma disposição hoje, hein, Gerson? Meu Deus do céu, parece que tá com 10 quilos de pedra em cada bolso, meu Deus. Mas suba correndo, homem. Eu olhando aqui na câmera de segurança, mas se arrasta pra subir a escada. Meu Deus do céu, não, sexta-feira tá feio mesmo, né? Ainda bem que amanhã é sábado. Brincadeira, ele sobe correndinho, sempre vejo, por isso que eu brinquei com ele. Sobe correndinho, assim. Ele, quando ele chega ali, bem na frente da santinha, ele faz a oraçãozinha dele, né? A prece dele, com muito carinho, muita fé.

0: E ainda ele faz 20 potes de chinelo antes de entrar aqui na rádio, né? É. É o ritual do Gerson pra vir trabalhar. Tava só brincando, né? Ai, meu Deus do céu. Gente querida, vou ficando por aqui então, vou deixar a última. Quero desejar a cada um de vocês um ótimo final de semana. Que o Papai do Céu dê pra vocês aí um bom descanso, um bom final de semana. Por favor, continue ligado na cultura, prestigiando meus colegas de trabalho que continuam trabalhando no final de semana, né? Tem gente que trabalha no sábado, tem gente que trabalha no domingo, né? Esse povo trabalhador, raçudo, meu Deus, que orgulho dos meus amigos, né? Mas eu mesmo volto só na segunda-feira, né? Por isso que eu não posso criticar. Ah, porque o pessoal fica dando pitaco na escala 6x1, 5x2. Gente, eu não posso falar. Eu tenho sábado que eu não trabalho. E eu gosto de descansar quando eu posso, né? Acontece às vezes de eu trabalhar de domingo a domingo, né? Por exemplo, tem pit stop no sábado. E o primeiro domingo do Gerson é folga dele, daí eu trabalho. Né? E geralmente sempre coincide, né? Às vezes fico 3 sábados sem trabalhar, de boa. Mas daí, geralmente, nos primeiros sábado e primeiro domingo do mês, o comércio quer pit stop. Aí eu venho pro estúdio no sábado. E no primeiro domingo do mês é folga do Gerson. Aí eu venho pro estúdio. Daí trabalho de domingo a domingo também. Então é assim, né? Mas é aquela coisa, né? Eu acredito que trabalhar é muito bom. Eu gosto mesmo, né? Mas quando dá pra gente folgar, né? Ainda mais eu que sou vendedor, que tenho folga remunerada. Aí é bom demais, né? Então, vocês que vão trabalhar, bom trabalho. Vocês que vão descansar, bom descanso. Abençoado final de semana pra todos. Segunda-feira, a partir de 1h da tarde, se o paizão do céu assim permitir, aqui estarei comunicando o que eu mais gosto de fazer, que é levar essa alegria pra você do outro lado do rádio. A seguir, Galpão Distância e o nosso amigão Gerson Page. Lembrando que quem ganhou o kit churrasco de hoje foi o Jairson Pedrosa de Souza. Valeu, turma. Tchau, tchau.
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1: 5 horas.
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0: Agora 17 horas e mais 5 minutos, 17 mais 5. Olá, gente, amigos, amigas, boa tarde. Estamos de volta aqui na programação da Cultura e a partir de agora o nosso encontro com os gaitaços no nosso galpão de estância.
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Pois é, gente, 17:06, estamos começando o nosso Galpão Distância, cumprimentando a todos os nossos amigos e amigas, a você que está chegando agora, seja bem-vindo, a você que estava na boa programação aí do Emerson Reiser, na boa companhia durante o show da alegria desta tarde de sexta-feira, e seja bem-vindo, bem-vinda, né? Vamos juntos aí através do WhatsApp, você participando aqui do nosso programa também, a partir de agora até as 18:30, é o nosso galpão começando. E a música tradicionalista, a música galponeira, a música nativa de luto hoje. O Rio Grande do Sul perdeu nesta sexta-feira um dos principais nomes aí da nossa música nativista. Podemos dizer assim, já saudoso, Pedro Hortaça, que morreu aos 83 anos. Ele era o último tronco missioneiro, na verdade, né? O artista ajudou a levar a cultura das missões jesuítas para todo o país. A identificação do tronco missioneiro inclui Hortaça, né? O Pedro Hortaça e a família toda, né? Compositores como Noel Guarani, que faleceu em 1998, Senair Maicá, que faleceu em 89, Jaime Caetano Brau, que inclusive esteve em Campos Novos, né? Há muito tempo atrás, que faleceu também em 99, artistas conhecidos por forjar uma nova identidade aí da nossa música regional, caracterizada por críticas sociais e valorização da história, principalmente do Rio Grande do Sul, das missões. E nós perdemos hoje, como eu disse, o já saudoso Pedro Hortaça, nossa homenagem aqui no nosso Galpão Distância, a ele que fez grandes sucessos, um deles, estamos abrindo o nosso programa aqui. 5:08, moçada.

0: 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Cultura.
1: 5:12.
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2: Simbora, né, gente? Opa, os gaitaços continuando aqui no nosso programa. Um abraço para isso, para a Neiva, que tá ligado com a gente também aqui no nosso programa. Obrigado pela audiência. Um abração pro Andrei Sandri. Fala aí, meu amigo Andrei Sandri.
7: Boa tarde, amigo
2: Boa Jesus. Tarde, amigão.
7: Andrei, dá para nós, sistema antigo, grupo
2: sistema antigo.
7: Nós escutamos aí, eu vou tomando um chimarrãozinho.
2: Beleza, amigo.
7: Tá pro meu grande amigo Cuque aí. Você sempre lembra da gente aí. Boa Valeu. Tarde, meu amigo.
2: Valeu, meu amigão. Vamos trazer primeiro aqui os serranos, criado em galpão, 5:19, moça. 19 graus é a temperatura, tá? Temperatura super gostosa aí, né? Pra época do ano.

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1: Hora certa.
2: 5:29.
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Vamos que vamos, né, moçada? Agora 5 horas e mais 34 minutos. Já caiu a temperatura, 16 graus, né? Bruscamente. Opa, meu amigo Jair Bresciani, alô, gente aí do Ibiã, município de Ibiã, um grande abraço a todos aí, obrigado, Jair, pela companhia aqui no nosso programa. Ele tá na sintonia lá. Isso, obrigado aí, meu amigão. Tá no mate. Bem-vindo sempre aqui com a gente nos nossos gaitaços da tarde aqui, né? Quero mandar um abraço também pro nosso amigo Adair, lá no município de Zortel. Adair tá mandando um abraço lá pro seu Teófilo. Oi, seu Teófilo, diz que ouve a gente todas as tardes, né? Obrigado aí pela companhia, meu amigão. Seja sempre bem-vindo. Quero mandar um abração pro nosso amigo João. O João trabalha aí na Expresso São Miguel. Oi, João, um abração para você e para toda a moçada lá do isso, lá da empresa, o pessoal que faz as entregas aí também, o nosso carinho todo especial. E sempre que podem estão sintonizados com a gente. O João sempre nos dando uma carona, né, João? Um abração para você, meu amigão. 5 e mais 35. Vamos trazendo aí os mirins na sequência aqui do nosso galpão.

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1: 5h39.
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Então, moçada, vamos seguindo aqui com os gaitaços aqui no nosso galpão de estância. Meu boa tarde vai. Opa, gente boa, gente amiga conosco aqui. Pessoal lá da chácara Recanto dos Tropeiros. Ouvindo o nosso galpão. E pedindo uma moda aqui, minha amiga Elisete. Oi, Elisete Rosa de Jesus. Obrigado. Oferecendo para todo o pessoal lá da chácara Recanto dos Tropeiros. E especial pro. O seu povo lá da, isso, lá da Barra Grande, isso também, a mãe, a dona Helena, que está passando uns dias lá na Barra Grande, lá na casa da Lourdes, né? Isso, do seu Miro, valeu, um abração para todos aí, obrigado Elisete, já já vão trazer

0: Darcy tá gravando um áudio ainda, né? Vamos deixar pra depois. Não, já terminou. Vamos trazer o Nido aqui pra prosear com a gente, olha. E pelo jeito, já tá numa churrascada lá essa hora aqui, meu amigão, é sexta-feira. Oi, Nido, buenas, velho, seja bem-vindo.
1: Opa, meu amigo Gerson.
0: Opa.
1: Andamos aí pra nós, agora que estamos aqui na escuta da cultura.
0: Obrigado, amigão.
1: Fazendo uma boia aqui, os amigos da sexta.
0: Ah, tô
1: valeu,
0: vendo aí,
1: pode ser qualquer uma música aí. Abraço, fica com Deus, tudo bom, meu amigo Gerson?
0: Tudo graças a Deus, Nido. Um abração. E pelo jeito, ó, o espeto. É, só, é picanha aí, meu Deus do céu. Será? Ou é ponta de peito? Alguma coisa por aí. Mas é carne boa, meu Deus do céu. Um abração pra todos aí, Nido. Obrigado aí pro companheiro aí também que tá na foto aí. Um grande abraço aqui do programa também, moçada. E bom apetite!

4 minutos para as 18 horas. Daqui a pouquinho tem Padre Joel Ferrari e a nossa mensagem aí do final de tarde, a hora da Ave Maria. E nós vamos até às 6:30 com os nossos gaitaços aqui no nosso galpão. Vamos chamar a chuva. Aí os serranos batendo água.

0: Hora certa.
1: 5:59.
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1: Boa noite, ouvintes. Na próxima segunda-feira, dia 1º de junho, celebraremos o dia de São João Batista Scalabrini, fundador das congregações dos missionários e das missionárias de São Carlos Scalabrinianos. Por isso, nesses 3 dias que antecedem, irei comentar nestes momentos as 3 grandes devoções que alimentavam a espiritualidade de São João Batista Scalabrini: a Sagrada Eucaristia, o amor a Cristo crucificado e a devoção a Nossa Senhora. Começamos hoje falando da devoção de São João Batista Scalabrini por Nossa Senhora. Scalabrini cultivou grande devoção por Nossa Senhora ao longo de toda a vida dele. Desde a infância, foi instruído e motivado pela mãe dele a cultivar aquele amor filial para com a Mãe do Céu. Quando ainda era criança, já passava bastante tempo rezando diante da imagem de Nossa Senhora das Dores. A devoção para com Nossa Senhora em Scalabrini foi cultivada com muito carinho. Ele sempre rezava a Maria e exortava a todos para as práticas de devoção mariana, em especial a oração do terço e as peregrinações aos santuários marianos. Ele mesmo cuidava com particular carinho de estar presente, dirigindo as principais celebrações festivas de Nossa Senhora nos diversos santuários marianos de sua diocese e inclusive das demais dioceses do norte da Itália onde vivia. Ele também exortava incansavelmente a todos para olharem e imitarem as virtudes de Nossa Senhora. Rezemos. Ó Maria, Mãe de Deus e Nossa Mãe Celestial, dignai-vos ajudar-nos em nossas necessidades. Amparai os migrantes, os refugiados, os jovens, as famílias e todos quantos necessitam ser fortalecidos na caminhada de fé. A vós recorremos, ó Mãe, rezando. Ave Maria, cheia de graça, o Senhor é convosco, bendita sois vós entre as mulheres, e bendito é o fruto do vosso ventre, Jesus. Santa Maria, Mãe de Deus, rogai por nós, pecadores, agora e na hora de nossa morte. Amém. Que pela intercessão de São João Batista Scalabrini e de Nossa Senhora, Mãe dos Migrantes, o Deus Todo-Poderoso vos abençoe, em nome do Pai, e do Filho, e do Espírito Santo. Amém. Bom final de tarde. Tchau.

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0: Então, gente, 18 horas e mais 11 minutinhos, 18 mais 11 é o nosso galpão de estância aqui, Cultura. E juntos aí vamos até as 6:30 com o nosso galpão de estância. Depois das 18:30 você já pode ligar para rezar uma dezena do terço com a gente. Daqui a pouquinho estaremos com a oração do Santo Terço. E é você que manda o seu pedido de oração. Depois das 18:20 já pode mandar aí pra gente, né? Depois das 18:20. Valeu, moçada. 16 graus é a temperatura e o nosso galpão tá atendendo a moçada aqui também. Os nossos amigos lá do Pinhal da Serra, meu amigo Natalino Buenas.
1: Boa noite, Gelson, meu bom amigo. Opa. Como é que tá, Taura Velho?
0: Melhor agora, amigão.
1: Fala aí, vai vir na nossa festa aqui, rapaz.
0: Pois é,
1: domingo.
0: É domingo agora, dia 31, né?
1: O senhor já pediu pra mim separar dois churrascão, é pra ele uma linguiça campeira. Ei, temos, já que fizemos a carneação das novilhas hoje, penduramos, amanhã 3 novilhas.
0: Meu
1: amanhã
0: Deus,
1: amanhã vai
0: do
1: ser
0: céu.
1: Picado, espetado, se Deus quiser, vamos fazer a festança.
0: Carne não falta.
1: Se puder, homem velho, temos contando com a sua presença aí.
0: Pois é, domingo ainda trabalho aqui.
1: Domingo,
0: aqui,
1: né? Dia 31.
0: Dia 31,
1: sim. Vem aí almoçar com nós.
0: Ah, beleza, mas estamos convidando a moçada aí da região toda para participar dessa grande festança lá no Pinhal da Serra. E o meu amigo Natalino tá lá na peleia junto com a moçada lá, né? Uma grande equipe lá preparando essa grande festança, né? O seu Osni Carvalho e a esposa já vão amanhã pra lá. Isso mesmo. Alô, seu Osni e a esposa amanhã já estão lá participando da grande festa do dia 31. Eu, infelizmente, não vou poder estar aí, meu amigo, dia 31. Eu, nesse domingo ainda trabalho, no próximo domingo, dia 7, que eu vou folgar. Mas estamos torcendo aí pro sucesso dessa grande festa aí, meu amigão. Seja bem-vindo e boa festa aí para você e para toda a moçada. Sucesso pro pessoal que está organizando essa grande festança lá no Pinhal da Serra. Meu amigo Luiz Carlos Fogaça tá com a gente aqui também no programa. Oi, Luiz Carlos.
2: Boa noite, Gerson.
0: Boa noite, amigo.
2: Estamos na rodagem, hein? É, o terço de hoje,
0: hein? Ah, já tá mandando aqui meu terço, é depois das 18:20 aí, meu amigo. Agora estamos nos gaitaços aqui, até as 6:30. Valeu, moçada. O programa traz aqui, na sequência aí do nosso galpão, vamos trazer mais um sucesso aí da nossa música tradicionalista. E é o Isso, Saldanha que vai cantar pra gente aí na sequência, né? Pra nossa amiga Elisete, a Elisete lá de Zorté também tá conosco aí, né, Elisete? Um abração pra você e tudo de bom. Música bonita essa aqui, do Miro Saldanha na sequência aqui do nosso programa.

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1: 6:21.
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0: 18:31. Se nós temos tanto carinho e ternura pela nossa mãe, e a nossa mãe nos inspira tanto conforto e tanta confiança, imaginemos então a Mãe do Céu, Nossa Senhora, como ela é para nós, intercessora, mãe, conforto, alívio. Estamos reunidos no encerramento desta semana, e já semana que vem, no nosso Santo Terço ao Vivo, será mês de junho. Então estamos encerrando o mês mariano com a oração do Santo Terço, uma edição muito especial hoje.
1: Está aqui.
0: E assim, de Ave Maria em Ave Maria, nós vamos continuando a nossa caminhada, vencendo tantas batalhas, não é? Aí, de Ave Maria em Ave Maria, no nosso Santo Terço, as batalhas vão sendo vencidas em nossa vida. Portanto, viva Nossa Senhora e viva a nossa devoção à Santa Mãe de Deus.

0: Jesus quer que nós devotamente recorramos à sua Santa Mãe, como ocorreu nas bodas de Caná, está escrito ali no Evangelho de São Lucas. Então é bíblico, recorrendo à mãe para o filho atender as nossas orações. E nós estamos reunidos aqui nos estúdios da Rádio Cultura, diante da imagem de Nossa Senhora Aparecida, para encerrar este mês mariano, agradecendo e suplicando a intercessão de Nossa Senhora. Em nome do Pai, e do Filho, e do Espírito Santo.
1: Amém.
0: Aguardamos a sua participação, pode enviar suas intenções para 8403-4327 ou para rezar ao vivo, 35410391. Inclusive, nesta edição especialíssima do nosso Santo Terço, já tem até ouvinte aí no telefone. Boa noite.
2: Boa noite, Rosinha.
0: Quem tudo fala? Bem? Oi, tudo bem?
2: É a Mari de Capinzal.
0: Sim, Mário, quem é Nossa Senhora na vida da sua família?
2: Nossa Senhora é a mãe, né? É aquela mãe que está sempre presente, todo dia, toda hora. A gente está sempre recorrendo a ela, né, Rosi? Tem sempre eu agradecer, todo santo dia a gente tem que agradecer a ela, porque sem ela, acho que não somos tão fortes assim.
0: E você traz que intenções, então, Mari, no encerramento desse mês mariano aqui na rádio?
2: Agradecer, né, Rose? Eu, na minha família, teve tantos livramentos esse mês. Então, a gente só tem a agradecer. Como eu disse para você, estou te dizendo, a gente, todo jeito, do mesmo jeito que a gente pede, a gente agradece.
0: Isso. E você está em Capinzal, não é?
2: Sim.
0: Uhum. Certo, nós vamos então rezar esse Santo Terço. Mari, fique com a gente. Pela paz no mundo, pela conversão dos pecadores, pelas criancinhas que estão no ventre de suas mães para nascer, pelos jovens, pelos idosos, pelos enfermos em nossas casas, nos hospitais, pelos padres e religiosos, neste ano vocacional escalabriniano, pelas vocações pela Igreja e pelo Papa Leão XIV.
1: Creio em Deus Pai Todo-Poderoso, Criador do céu e da terra, e em Jesus Cristo, seu único Filho, nosso Senhor, que foi concebido pelo poder do Espírito Santo, nasceu da Virgem Maria, padeceu sob Pôncio Pilatos, foi crucificado, morto e sepultado, desceu à mansão dos mortos, ressuscitou ao terceiro dia, subiu aos céus, está sentado à direita de Deus Pai Todo-Poderoso, de onde há de vir a julgar os vivos e os mortos. Creio no Espírito Santo, na Santa Igreja Católica, na comunhão dos santos, na remissão dos pecados, na ressurreição da carne e na vida eterna. Amém.
0: Pai nosso que estás no céu, santificado seja o vosso nome. Venha a nós o vosso reino, seja feita a vossa vontade, assim na terra como no céu.
1: O pão nosso de cada dia nos dai hoje, perdoai-nos as nossas ofensas, assim como nós perdoamos a quem nos tem ofendido, e não nos deixeis cair em tentação, mas livrai-nos do mal. Amém.
0: O anjo do Senhor anunciou a Maria,
1: e ela concebeu do Espírito Santo.
0: Ave Maria, cheia de graça, o Senhor é convosco, bendita sois vós entre as mulheres, e bendito é o fruto do vosso ventre, Jesus.
1: Santa Maria, Mãe de Deus, rogai por nós pecadores, agora e na hora de nossa morte. Amém.
0: Eis aqui a serva do Senhor.
1: Faça-se em mim segundo a vossa palavra.
0: Ave Maria, cheia de graça, o Senhor é convosco, bendita sois vós entre as mulheres e bendito é o fruto do vosso ventre, Jesus.
1: Santa Maria, Mãe de Deus, rogai por nós pecadores, agora e na hora de nossa morte. Amém.
0: E o Verbo divino se fez carne
1: e habitou entre nós.
0: Ave Maria, cheia de graça, o Senhor é convosco, bendita sois vós entre as mulheres e bendito é o fruto do vosso ventre, Jesus.
1: Santa Maria, Mãe de Deus, rogai por nós pecadores agora e na hora de nossa morte. Amém.
0: Glória ao Pai, ao Filho e ao Espírito Santo.
1: Como era no princípio, agora e sempre. Amém.
0: Ó meu Jesus,
1: perdoai-nos, livrai-nos do fogo do inferno, levai as almas todas para o céu e socorrei principalmente as que mais precisarem da vossa misericórdia. Amém.
0: No primeiro mistério doloroso, contemplamos a agonia de Jesus no Jardim das Oliveiras. E a Mari já colocou as intenções dela. Já vamos de imediato, Mari, rezar esta primeira dezena. Pai nosso que estás no céu, santificado seja o vosso nome. Venha a nós o vosso reino. Seja feita a vossa vontade, assim na terra como no céu.
2: ao pão nosso de cada dia nos dai hoje. Perdoai as nossas ofensas, assim como nós perdoamos a quem nos tem ofendido. E não nos deixeis cair em tentação, mas livrai-nos do mal. Amém.
0: Ave Maria, cheia de graça, o Senhor é convosco. Bendita sois vós entre as mulheres. E bendito é o fruto do vosso ventre, Jesus.
2: Santa Maria, Mãe de Deus, rogai por nós, pecadores, agora e na hora de nossa morte. Amém.
0: Ave Maria, cheia de graça, o Senhor é convosco. Bendita sois vós entre as mulheres. E bendito é o fruto do vosso ventre, Jesus.
2: Santa Maria, Mãe de Deus, rogai por nós, pecadores, agora e na hora de nossa morte. Amém.
0: Ave Maria, cheia de graça, o Senhor é convosco. Bendita sois vós entre as mulheres. E bendito é o fruto do vosso ventre, Jesus.
2: Santa Maria, Mãe de Deus, rogai por nós, pecadores, agora e na hora de nossa morte. Amém.
0: Ave Maria, cheia de graça, o Senhor é convosco. Bendita sois vós entre as mulheres. E bendito é o fruto do vosso ventre, Jesus.
2: Santa Maria, Mãe de Deus, rogai por nós, pecadores, agora e na hora de nossa morte. Amém.
0: Ave Maria, cheia de graça, o Senhor é convosco. Bendita sois vós entre as mulheres. E bendito é o fruto do vosso ventre, Jesus.
2: Santa Maria, Mãe de Deus, rogai por nós, pecadores, agora e na hora de nossa morte. Amém.
0: Ave Maria, cheia de graça, o Senhor é convosco. Bendita sois vós entre as mulheres, e bendito é o fruto do vosso ventre, Jesus.
2: Santa Maria, Mãe de Deus, rogai por nós, pecadores, agora e na hora de nossa morte. Amém.
0: Ave Maria, cheia de graça, o Senhor é convosco. Bendita sois vós entre as mulheres, e bendito é o fruto do vosso ventre, Jesus.
2: Santa Maria, Mãe de Deus, rogai por nós, pecadores, agora e na hora de nossa morte. Amém.
0: Ave Maria, cheia de graça, o Senhor é convosco. Bendita sois vós entre as mulheres, e bendito é o fruto do vosso ventre, Jesus.
2: Santa Maria, Mãe de Deus, rogai por nós, pecadores, agora e na hora de nossa morte. Amém.
0: Ave Maria, cheia de graça, o Senhor é convosco. Bendita sois vós entre as mulheres, e bendito é o fruto do vosso ventre, Jesus.
2: Santa Maria, Mãe de Deus, rogai por nós, pecadores, agora e na hora de nossa morte. Amém.
0: Ave Maria, cheia de graça, o Senhor é convosco. Bendita sois vós entre as mulheres, e bendito é o fruto do vosso ventre, Jesus.
2: Santa Maria, Mãe de Deus, rogai por nós, pecadores, agora e na hora de nossa morte. Amém.
0: Glória ao Pai, ao Filho e ao Espírito Santo.
2: Como era no princípio, agora e sempre. Amém.
0: Ó meu Jesus,
2: perdoai-nos, livrai-nos do fogo do inferno, levai as almas todas para o céu e socorrei principalmente as que mais precisarem da vossa misericórdia. Amém.
0: Nossa Senhora Aparecida,
2: rogai por nós.
0: Muito obrigada, Mari. Que Nossa Senhora continue protegendo e abençoando, intercedendo pela sua família.
2: Obrigada a você, Rose, para ti também, tua mãe, para a família também.
0: Boa noite. Às 18h40, Gerson. Temos muitos ouvintes também nos acompanhando pela transmissão em imagem e som aqui, pelas redes sociais da Rádio Cultura. Quero estender a nossa acolhida, o nosso carinho a cada um de vocês. Estamos unidos em oração.
1: A Dona Alzira reza o terço de hoje pela alma de

0: Elisa, 2 meses de seu falecimento, que Deus a tenha em um bom lugar. O Erceu Bevilacqua reza o terço de hoje pela recuperação do seu filho, que está se recuperando, graças a Deus, depois da cirurgia. Quem está rezando conosco também, rezando a oração do Santo Terço, é a Fátima da Silva, lá da Encruzilhada. A Neide de Fátima, ela pede oração pelo neto Lucas Rocha, que está de aniversário, estará amanhã. Que Deus dê muita saúde e felicidades a ele. O Valdecir de Abdom Batista reza pedindo a mãe Aparecida e agradecendo por tantas graças alcançadas. Reza pela esposa Creuza e por toda a sua família, que o menino Jesus proteja sempre a todos. Também rezando conosco está lá do Ibicuí, o Beto. Boa noite, Beto.
1: Boa noite, Gerson. Tudo bom?
0: Beleza, Beto. Eu
1: queria rezar uma dezena de Ave Maria para minha irmã, para meu sobrinho. Meu sobrinho que está meio adoentado, que Deus recupere ele rápido. Aqui é o Beto Vicente de Bebê. Um abraço, tudo bom? É, boa noite.
2: Boa noite, aqui é Silvia Gonçalves. Eu quero rezar principalmente agradecendo a Deus pela vida, pela saúde, pela semana maravilhosa, pelo mês maravilhoso de Maria que está encerrando. E agradecer por tudo que Deus nos deu, pela minha vida, pela vida do meu filho, do meu marido e toda a minha família. Que Deus abençoe hoje e sempre. E dê saúde para todos os doentes, acamados, para todos que precisam de oração.
3: Boa noite, Gelson. Aqui é a Lourdes de Souza, do bairro Aparecida. Eu queria oferecer o Santo Terço para a saúde da Lúcia, do esposo dela, e para todos os doentes e para a família Souza.
4: Nos unimos em oração com Luiz Carlos Moraes, Caxias do Sul. Ele reza pela alma de Lorena, sua esposa. Dona Rosa, boa noite para a senhora.
5: Boa noite.
4: Jardim Bela Vista?
5: É.
4: Seja muito bem-vinda, Dona Rosa.
5: Obrigada.
4: O que a senhora deseja? Agradecer a Nossa Senhora.
5: Eu quero pedir oração para mim, para meus filhos, para meus netos, e para paz no mundo, e para uma pessoa que se recupere da bebida. E para vocês ir da rádio.
4: Vamos desde já agradecer a intercessão da Virgem Maria, porque a Deus nada é impossível. No segundo mistério doloroso, contemplamos a prisão de Jesus e a sua flagelação. Pai nosso que estais no céu, santificado seja o vosso nome. Venha a nós o vosso reino, seja feita a vossa vontade, assim na terra como no céu.
5: O pão nosso de cada dia nos dai hoje, perdoai as nossas ofensas, assim como nós perdoamos a quem nos tem ofendido. E não nos deixeis cair em tentação, livrai-nos do mal. Amém.
4: Ave Maria, cheia de graça, o Senhor é convosco, bendita sois vós entre as mulheres, e bendito é o fruto do vosso ventre, Jesus.
5: Santa Maria, Mãe de Deus, rogai por nós, pecadores, agora e na hora da nossa morte. Amém.
4: Ave Maria, cheia de graça, o Senhor é convosco, bendita sois vós entre as mulheres, e bendito é o fruto do vosso ventre, Jesus.
5: Santa Maria, Mãe de Deus, rogai por nós, pecadores, agora e na hora da nossa morte. Amém.
4: Ave Maria, cheia de graça, o Senhor é convosco, bendita sois vós entre as mulheres, e bendito é o fruto do vosso ventre, Jesus.
5: Santa Maria, Mãe de Deus, rogai por nós, pecadores, agora e na hora da nossa morte. Amém.
4: Ave Maria, cheia de graça, o Senhor é convosco, bendita sois vós entre as mulheres, e bendito é o fruto do vosso ventre, Jesus.
5: Santa Maria, Mãe de Deus, rogai por nós, pecadores, agora e na hora da nossa morte. Amém.
4: Ave Maria, cheia de graça, o Senhor é convosco, bendita sois vós entre as mulheres, e bendito é o fruto do vosso ventre, Jesus.
5: Santa Maria, Mãe de Deus, rogai por nós, pecadores, agora e na hora da nossa morte. Amém.
4: Ave Maria, cheia de graça, o Senhor é convosco, bendita sois vós entre as mulheres, e bendito é o fruto do vosso ventre, Jesus.
5: Santa Maria, Mãe de Deus, rogai por nós, pecadores, agora e na hora da nossa morte. Amém.
4: Ave Maria, cheia de graça, o Senhor é convosco, bendita sois vós entre as mulheres, e bendito é o fruto do vosso ventre, Jesus.
5: Santa Maria, Mãe de Deus, rogai por nós, pecadores, agora e na hora da nossa morte. Amém.
4: Ave Maria, cheia de graça, o Senhor é convosco, bendita sois vós entre as mulheres, e bendito é o fruto do vosso ventre, Jesus.
5: Santa Maria, Mãe de Deus, rogai por nós, pecadores, agora e na hora da nossa morte. Amém.
4: Ave Maria, cheia de graça, o Senhor é convosco. Bendita sois vós entre as mulheres, e bendito é o fruto do vosso ventre, Jesus.
5: Santa Maria, Mãe de Deus, rogai por nós, pecadores, agora e na hora da nossa morte. Amém.
4: Ave Maria, cheia de graça, o Senhor é convosco, bendita sois vós entre as mulheres, e bendito é o fruto do vosso ventre, Jesus.
5: Santa Maria, Mãe de Deus, rogai por nós, pecadores, agora e na hora da nossa morte. Amém.
4: Glória ao Pai, ao Filho e ao Espírito Santo.
5: Assim como era no princípio, agora e sempre. Amém.
4: Ó meu Jesus,
5: perdoai-nos, livrai do fogo do inferno, e levai as almas todas para o céu, e socorrei principalmente as que mais precisarem da vossa misericórdia. Amém.
4: Amém. Nossa Senhora da Saúde,
5: rogai por nós.
4: Consoladora dos aflitos,
5: rogai por nós.
4: Muito obrigada, Rosa. Uma boa noite.
5: Uma boa noite para vocês também.
4: No terceiro mistério doloroso, contemplamos a coroação de Jesus com uma coroa de agudos espinhos. Convidamos você a rezar esta próxima dezena junto com os ouvintes aqui da Rádio Cultura, manifestando o seu coração agradecido à Nossa Senhora, né, por nos ter dado seu filho na cruz, no berço da estrebaria, depois na cruz, na ressurreição. Então vamos rezar.
0: A Terezinha está rezando o terço de hoje por ela, pela família, especialmente pela saúde da sua mãe. O Matheus Piovesan Duarte, de Maragata, Erval Velho, agradece por graças alcançadas e reza por toda a sua família. O Altair reza hoje o terço para Altair dos Santos, e também para a mãe Ivanir Jaques e o pai Ayrton, para o irmão. Os irmãos, a Neide, a Márcia, a Marta e por toda a família. Também rezando conosco a oração do Santo Terço, agradecendo por graças alcançadas. A Teia reza por todos os doentes, pela família, pela alma de sua mana Ernestina, hoje 2 anos de seu falecimento. Terezinha de Lima também reza o terço pelos doentes, pelos acamados, pelas crianças, por quem sofre com o problema do câncer. Boa noite.
6: Boa noite, Gerson. Sou o Luiz. Boa noite, Gerson. Aqui é o Luiz Carlos Gasto que fala. Estamos na rodagem, hein? O terço de hoje, eu rezo por todas as almas do purgatório. E também rezo proteção para os motoristas e dos meus colegas de trabalho, né? Pessoal do transporte FAE, por vocês aí da rádio e pelo meu compadre Zeldo lá do Vedor Batista, que passou por uma cirurgia e está se recuperando muito bem, graças a Deus. Boa noite.
4: Ouvinte ao telefone, boa noite, quem fala?
7: A Jurema.
4: Ô Jurema, querida, bairro Aparecida, não é?
7: Do bairro Aparecida.
4: Ah, sim, a terra do nosso santuário, não pode faltar aqui no nosso Santo Terço. Traga as suas intenções daí então, Jurema.
7: A minha intenção de hoje é por todos os jovens que se encontram internados nas suas clínicas, que Nossa Senhora entre em cada clínica e faça uma onda nova na vida deles.
4: Amém.
7: E por todos os nossos idosos.
4: Sim.
7: E por todo o meu grupo de carismático.
4: Amém, que sejam todos muito abençoados. Eu também quero me unir a Jurema, Gerson e ouvintes, rezando mesmo por todas as mães que colocaram seus filhos em clínicas de recuperação, para que tenham força, joelho no chão, na esperança de ver seus filhos melhor, para que não desanimem, né? Que as lágrimas de todas as mães sejam enxugadas pelo colo de Nossa Senhora. Pai nosso que estás no céu, santificado seja o vosso nome, venha a nós o vosso reino, seja feita a vossa vontade, assim na terra como no céu.
7: O pão nosso de cada dia nos dá hoje, perdoai as nossas ofensas, assim como nós perdoamos a quem nos tem ofendido. E não deixeis cair em tentação, mas livrai do mal. Amém.
4: Ave Maria, cheia de graça, o Senhor é convosco. Bendita sois vós entre as mulheres, e bendito é o fruto do vosso ventre, Jesus.
7: Santa Maria, Mãe de Deus, rogai por nós, pecadores, agora e na hora da nossa morte. Amém.
4: Ave Maria, cheia de graça, o Senhor é convosco. Bendita sois vós entre as mulheres. E bendito é o fruto do vosso ventre, Jesus.
7: Santa Maria, Mãe de Deus, rogai por nós, pecadores, agora e na hora da nossa morte. Amém.
4: Ave Maria, cheia de graça, o Senhor é convosco. Bendita sois vós entre as mulheres. E bendito é o fruto do vosso ventre, Jesus.
7: Santa Maria, Mãe de Deus, rogai por nós,

0: Bendita sois vós entre as mulheres, e bendito é o fruto do vosso ventre, Jesus.
1: Santa Maria, Mãe de Deus, rogai por nós, pecadores, agora e na hora da nossa morte. Amém.
0: Ave Maria, cheia de graça, o Senhor é convosco. Bendita sois vós entre as mulheres, e bendito é o fruto do vosso ventre, Jesus.
1: Santa Maria, Mãe de Deus, rogai por nós, pecadores, agora e na hora da nossa morte. Amém.
0: Ave Maria, cheia de graça, o Senhor é convosco. Bendita sois vós entre as mulheres, e bendito é o fruto do vosso ventre, Jesus.
1: Santa Maria, Mãe de Deus, rogai por nós, pecadores, agora e na hora da nossa morte. Amém.
0: Ave Maria, cheia de graça, o Senhor é convosco. Bendita sois vós entre as mulheres, e bendito é o fruto do vosso ventre, Jesus.
1: Santa Maria, Mãe de Deus, rogai por nós, pecadores, agora e na hora da nossa morte. Amém.
0: Ave Maria, cheia de graça, o Senhor é convosco. Bendita sois vós entre as mulheres, e bendito é o fruto do vosso ventre, Jesus.
1: Santa Maria, Mãe de Deus, rogai por nós, pecadores, agora e na hora da nossa morte. Amém.
0: Ave Maria, cheia de graça, o Senhor é convosco. Bendita sois vós entre as mulheres, e bendito é o fruto do vosso ventre, Jesus.
1: Santa Maria, Mãe de Deus, rogai por nós, pecadores, agora e na hora da nossa morte. Amém.
0: Glória ao Pai, ao Filho e ao Espírito Santo.
1: Assim como era no princípio, agora e sempre. Amém.
0: Ó meu Jesus,
1: perdoai e livrai do fogo do inferno, levai as almas todas para o céu, socorrei principalmente os que mais precisarem da vossa misericórdia. Amém.
0: Nossa Senhora de Lourdes,
1: rogai por nós.
0: Rezamos então a Nossa Senhora de Lourdes por todo o grupo da missão Comunidade Água Viva, que neste sábado e neste domingo faz o seu encontro com os jovens, né, o terceiro Sedentos, na Capela Nossa Senhora de Lourdes. Que sejam todos abençoados, Adão, toda a Comunidade Água Viva nesse retiro, pelos pregadores e por todos os jovens que irão participar. Jurema, seja muito abençoada por Nossa Senhora Aparecida, minha irmã.
1: Abençoe vocês também.
0: Uma boa noite, Jurema.
1: Boa noite.
0: No próximo...
2: Eu preciso...
0: Isso, nesse... Vamos escutar um pouquinho, né? A música do Frei Jesus.

0: quarto mistério doloroso, contemplamos o caminho de Jesus ao Calvário pelas ruas de Jerusalém, quando ele vê as mulheres e diz: mulheres, não chorem por mim, chorem por vós e vossos filhos. No colo de mãe vamos colocar quem? Os enfermos, as pessoas que estão enfrentando câncer, né? As criancinhas, não é, Gerson? Ah, os idosos, né, que chegam aí seus 80, 90 anos, precisando tanto do apoio de Nossa Senhora.
1: E a Elisete reza agradecendo a mãe por tantas bênçãos. A Márcia Fogaça também reza o terço pela alma de sua mãe, Maria do Carmo de Moraes Fogaça, e pela alma do seu irmão, Augusto Fogaça. A Zeli reza por todas as famílias, pelos doentes, pelas crianças e pelos caminhoneiros. A Elisete Guedes também pede esta próxima dezena por toda a sua família.
2: Peço oração, preço pro meu marido Bigode, preço pro meus filhos e pro meus netos e pro Silvio Santo lá da outra fazenda do Biquí e para vocês e da rádio.
1: Anice, lá de Anitta Garibaldi.
3: Boa noite, eu quero rezar o Santo Terço de hoje pra minha saúde,
1: Natalina,
3: pra minha família, pros meus amigos, meus vizinhos, meus irmãos que estão atendendo eu, principalmente para todos que rezam o Santo Terço. E para vocês aí da rádio, muito obrigado.
4: Boa noite, Gerson.
1: Boa noite.
4: Bem, é Giovanni Freitas de Vedão Batista. Quero pedir oração aí para minha esposa Zenaide, que sofre com a depressão. Pedir também pela saúde dela, pela minha saúde, pela saúde de todos. Que Deus ilumine a todos os que estão acamados numa cama de hospital. Nossa Senhora vai fazer tudo de bom para eles. Um abraço e Deus.

0: abençoe a todos.
1: Boa noite.
2: Boa noite, tudo bem? Aqui é o Valdecir Zarpelão. Eu rezo pelo 1 ano e 6 meses de falecimento do meu pai Anselmo Zarpelão. Que Nossa Senhora cubra com seu manto.
3: Amém, Jesus. Receba no céu, né? E, então vamos receber o ouvinte, né, que está no telefone. É Dalila, seu nome?
4: Isso.
3: Oi, Dalila. Bem-vinda aqui. Eu nunca tinha falado contigo, acredito. Tudo bem?
4: Ah, sim.
3: Ah, é? Uhum. E de onde você está ligando?
4: No Jardim Bela Vista.
3: Ah, ótimo. Uhum. Pode colocar suas intenções, então, querida.
4: Eu peço oração para toda da minha família, para todos os idosos, para os jovens, para as crianças, os acamados, todas as pessoas doentes. Que Nossa Senhora passe na frente.
3: Isso. Pai nosso que estás no céu, santificado seja o vosso nome, venha a nós o vosso reino, seja feita a vossa vontade, assim na terra como no céu.
4: O pão nosso de cada dia nos dai hoje, perdoai as nossas ofensas, assim como nós perdoamos a quem nos tem ofendido, e não nos deixeis cair em tentação, mas livrai-nos do mal. Amém.
3: Ave Maria, cheia de graça, o Senhor é convosco, bendita sois vós entre as mulheres e bendito é o fruto do vosso ventre, Jesus.
4: Santa Maria, Mãe de Deus, rogai por nós, pecadores, agora e na hora de nossa morte. Amém.
3: Ave Maria, cheia de graça, o Senhor é convosco, bendita sois vós entre as mulheres e bendito é o fruto do vosso ventre, Jesus.
4: Santa Maria, Mãe de Deus, rogai por nós, pecadores, agora e na hora de nossa morte. Amém.
3: Ave Maria, cheia de graça, o Senhor é convosco. Bendita sois vós entre as mulheres, e bendito é o fruto do vosso ventre, Jesus.
4: Santa Maria, Mãe de Deus, rogai por nós, pecadores, agora e na hora de nossa morte. Amém.
3: Ave Maria, cheia de graça, o Senhor é convosco. Bendita sois vós entre as mulheres, e bendito é o fruto do vosso ventre, Jesus.
4: Santa Maria, Mãe de Deus, rogai por nós pecadores, agora e na hora da nossa morte. Amém.
3: Ave Maria, cheia de graça, o Senhor é convosco. Bendita sois vós entre as mulheres, e bendito é o fruto do vosso ventre, Jesus.
4: Santa Maria, Mãe de Deus, rogai por nós pecadores, agora e na hora da nossa morte. Amém.
3: Ave Maria, cheia de graça, o Senhor é convosco. Bendita sois vós entre as mulheres, e bendito é o fruto do vosso ventre, Jesus.
4: Santa Maria, Mãe de Deus, rogai por nós pecadores, agora e na hora da nossa morte. Amém.
3: Ave Maria, cheia de graça, o Senhor é convosco, bendita sois vós entre as mulheres, e bendito é o fruto do vosso ventre, Jesus.
4: Santa Maria, Mãe de Deus, rogai por nós pecadores, agora e na hora de nossa morte. Amém.
3: Glória ao Pai, ao Filho e ao Espírito Santo.
4: Como era no princípio, agora e sempre. Amém.
3: Ó meu Jesus,
4: perdoai-nos, livrai-nos do fogo do inferno, levai as almas todas para o céu e socorrei principalmente os que mais precisarem da vossa misericórdia. Amém.
3: Nossa Senhora de Fátima,
4: rogai por nós.
3: Saúde dos enfermos,
4: rogai por nós.
3: Consoladora dos aflitos,
4: rogai por nós.
3: Boa noite, Judite. Um excelente final de semana. Seja muito abençoada. Ah, perdão, Dalila. Dalila, boa noite. Muito obrigada. Excelente final de semana para você.
4: Para vocês aí também. Boa noite.
3: Boa noite.
5: Ave Maria.
3: Na última dezena, vamos contemplar Jesus que morre na cruz.
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0: Rezando conosco a última dezena da oração do Santo Terço está a dona Veneranda de Erval Velho. Ela reza pela família, pela dona Juvina, pelo seu Paulo, para Raquel Alessi, seu Provino Alessi, também pela Raquel Recalcati, por todos os idosos, pelas crianças e por todos os doentes. A Rosilene também pede oração pela saúde do seu pai, do seu irmão e meu pai e João, também para o irmão Ivonei. É a Rosilene que reza com a gente.
1: Esta última dezena, quero rezar por todos vocês que estão aqui firmes na rede social da Rádio Cultura: Rosinei Pontes, Eva Mello, Adele Grácia, Edir Bernardi, Lucilene, está pedindo pela mamãe dela, a Helena Maria de Oliveira, e todos os que precisam da graça de um trabalho: Antônio Meira, pelas famílias, Bugre Velho, Elenilda Tafarel e tantos outros que colocaram aqui as suas intenções. Quem fala?
2: Alô, Rose?
1: Alô, quem fala?
2: A Leila.
1: Ô, menina, saudade. Tudo bem, Leila? Como é que está
2: aí,
1: Fred?
2: Tudo bem, graças a Deus, hoje consegui.
1: Ai, que bom. Nós também ficamos felizes que você está conosco e pode colocar suas intenções aí, Leila de Freiburgo.
2: Só agradecer. Agradecer a Deus pelo dom da vida, por esse mês maravilhoso que a gente conseguiu aqui. A 34ª Romaria no Santuário Nossa Senhora de Fátima foi uma bênção. Então, só gratidão a Deus e a Nossa Senhora. Será que o próximo mês o Sagrado Coração de Jesus também seja abençoado e líquido bênção?
0: Cristiano Almeida também está acompanhando a oração do Santo Terço e lhe reza pela saúde de toda a família.
1: Pai nosso que estais no céu, santificado seja o vosso nome, venha a nós o vosso reino, seja feita a vossa vontade, assim na terra como no céu.
2: O pão nosso de cada dia nos dai hoje, perdoai-nos as nossas ofensas, assim como nós perdoamos a quem nos tem ofendido, e não nos deixeis cair em tentação, mas livrai-nos do mal. Amém.
1: Ave Maria, cheia de graça, o Senhor é convosco, bendita sois vós entre as mulheres, e bendito é o fruto do vosso ventre, Jesus.
2: Santa Maria, Mãe de Deus, rogai por nós, pecadores, agora e na hora de nossa morte. Amém.
1: Ave Maria, cheia de graça, o Senhor é convosco, bendita sois vós entre as mulheres, e bendito é o fruto do vosso ventre, Jesus.
2: Santa Maria, Mãe de Deus, rogai por nós, pecadores, agora e na hora de nossa morte. Amém.
1: Ave Maria, cheia de graça, o Senhor é convosco, bendita sois vós entre as mulheres, e bendito é o fruto do vosso ventre, Jesus.
2: Santa Maria, Mãe de Deus, rogai por nós, pecadores, agora e na hora de nossa morte. Amém.
1: Ave Maria, cheia de graça, o Senhor é convosco, bendita sois vós entre as mulheres, e bendito é o fruto do vosso ventre, Jesus.
2: Santa Maria, Mãe de Deus, rogai por nós, pecadores, agora e na hora de nossa morte. Amém.
1: Ave Maria, cheia de graça, o Senhor é convosco, bendita sois vós entre as mulheres, e bendito é o fruto do vosso ventre, Jesus.
2: Santa Maria, Mãe de Deus, rogai por nós, pecadores, agora e na hora de nossa morte. Amém.
1: Ave Maria, cheia de graça, o Senhor é convosco, bendita sois vós entre as mulheres, e bendito é o fruto do vosso ventre, Jesus.
2: Santa Maria, Mãe de Deus, rogai por nós, pecadores, agora e na hora de nossa morte. Amém.
1: Ave Maria, cheia de graça, o Senhor é convosco, bendita sois vós entre as mulheres, e bendito é o fruto do vosso ventre, Jesus.
2: Santa Maria, Mãe de Deus, rogai por nós, pecadores, agora e na hora de nossa morte. Amém.
1: Ave Maria, cheia de graça, o Senhor é convosco, bendita sois vós entre as mulheres, e bendito é o fruto do vosso ventre, Jesus.
2: Santa Maria, Mãe de Deus, rogai por nós, pecadores, agora e na hora de nossa morte. Amém.
1: Ave Maria, cheia de graça, o Senhor é convosco, bendita sois vós entre as mulheres, e bendito é o fruto do vosso ventre, Jesus.
2: Santa Maria, Mãe de Deus, rogai por nós, pecadores, agora e na hora de nossa morte. Amém.
1: Ave Maria, cheia de graça, o Senhor é convosco, bendita sois vós entre as mulheres, e bendito é o fruto do vosso ventre, Jesus.
2: Santa Maria, Mãe de Deus, rogai por nós, pecadores, agora e na hora de nossa morte. Amém.
1: Glória ao Pai, ao Filho e ao Espírito Santo.
2: Como era no princípio, agora e sempre. Amém.
1: Ó meu Jesus,
2: perdoai-nos, livrai-nos do fogo do inferno, levai as almas todas para o céu e socorrei principalmente as que mais precisarem da vossa misericórdia. Amém.
1: Nossa Senhora Aparecida,
2: rogai por nós que recorremos a vós.
1: Nossa Senhora de La Salette,
2: rogai por nós que recorremos a vós.
1: Muito obrigada, Leila. Muito obrigada, seja muito abençoada. Até a próxima oração aqui.
2: Amém, Jesus. Vocês também, que Deus abençoe. Tenham um ótimo final de semana.
1: Para todos os ouvintes, um final de semana abençoado. Quero, Gerson, deixar rodar um pouquinho da consagração aí. Estamos então encerrando, né, esse mês mariano. Na segunda-feira, ao vivo aqui, já estaremos no mês de junho, mês dedicado ao Sagrado Coração de Jesus, fazendo esta consagração. Ó minha Senhora, minha Mãe, eu me ofereço todo a vós, e em prova da minha devoção para convosco, vos consagro hoje e sempre meus olhos, meus ouvidos, minha boca e meu coração, inteiramente todo o meu ser, porque assim sou vossa, ó incomparável Mãe. Guardai-me, defendei-me como coisa e propriedade vossa.

0: 19:08, saudemos Nossa Senhora.
1: Salve, Rainha Mãe de Misericórdia, vida, doçura, esperança, nossa salve. A vós bradamos, degredados filhos de Eva. A vós suspiramos, gemendo e chorando neste vale de lágrimas. Eia, pois, advogada nossa, esses vossos olhos misericordiosos a nos volvei, e depois deste desterro mostrai-nos Jesus. Bendito é o fruto do vosso ventre, ó clemente, ó piedosa, ó doce sempre Virgem Maria. Rogai por nós, Santa Mãe de Deus,
0: para que sejamos dignos das promessas de Cristo. Recebamos agora a bênção episcopal de Dom Frei Mário Marques, nosso bispo diocesano, agradecendo muito a Jesus, né, e a Maria, nosso Deus, a Santíssima Trindade, por mais uma semana em que estivemos aqui reunidos na oração do Santo Terço. Uma boa noite e até amanhã.
2: Jesus disse: pedir, recebereis, procurai, achareis, bater a porta, vos será aberta. Todos que pedem, recebem, quem procura, encontra, e a porta será aberta a quem bate. Também disse: onde dois ou três estiverem reunidos em nome dele, ele está no meio. E o que pedimos ao Pai em seu nome, ele nos concede. Também disse: sem mim nada podeis fazer. E se o vosso fardo estiver pesado, sobrecarregado, vinde a mim que vos aliviarei, darei descanso, repouso, paz e serenidade. E nos deixou o grande mandamento: amai-vos uns aos outros como eu vos amei. Confiando nessas palavras de Jesus, queremos invocar sobre nós, nossas famílias, nossos projetos, nossas atividades, nossos bens, as bênçãos que necessitamos, principalmente sob a proteção dos nossos santos e santas padroeiras, de Santa Teresinha do Menino Jesus, padroeira da nossa diocese, sejam derramadas muitas graças e bênçãos como chuva de rosas sobre nós e sobre todos aqueles aos quais nós queremos bem e amamos. Que Deus Todo-Poderoso, cheio de bondade e misericórdia, conceda a todos paz, saúde, proteção e prosperidade. Que Jesus Cristo esteja sobre nós para nos abençoar e nos proteger, hoje e sempre. Que Ele esteja atrás de nós para nos livrar de todo mal, de toda inveja, doença e discórdia. Que Ele esteja diante de nós para nos dirigir ao nosso lado, para nos acompanhar em nossos corações, para nos conservarem sempre na saúde do corpo e da alma. A bênção de Deus Todo-Poderoso, Pai, Filho e Espírito Santo. Amém. Louvado seja nosso Senhor Jesus Cristo.
0: Para

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0: Bem mais aliviado, né? Isso mesmo, estamos depois da oração do Santo Terço, começando a nossa programação musical, a partir de agora, nosso encontro com a música sertaneja. É um sertanejo, é um louco de bom, especialmente nesta noite de sexta-feira.
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0: Isso, boa noite para você que está chegando agora, boa noite para você que estava conosco aí na oração do Santo Terço, vai continuar com a gente. Sejam todos bem-vindos, bem-vindas. 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E conosco aqui a sua participação, que é muito importante pra gente, né? Especialmente pelo WhatsApp 984-03-43-27.

0: Hora certa.
1: 7:25.
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Valeu, valeu, meu boa noite. Meu boa noite vai pro pessoal lá da Osni e a Nilva. Oi, Osni. Oi, Nilva. Um abração. Lá na Corredeira, na Invernada dos Negros. Estão ouvindo o nosso programa e se preparando para amanhã. Amanhã é dia de feirinha. 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Valeu, moçada! 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Boa noite para minha amiga Sônia. A Sônia tá ouvindo a gente no bairro Senhor Bom Jesus. Ótima noite, Sônia. Obrigado aí pela companhia com a gente aqui no programa. Boa noite pro meu amigo Juarez também, que tá ligadaço com a gente. E nos dando prazer, o carinho da audiência aqui. Ah, vamos trazer já essa música aí, já aqui pra gente ouvir aqui. Tamo na escuta, dizendo do programa. E quero mandar um abraço também pros nossos amigos lá do bairro Santo Antônio, que estão ligados conosco também, o Ademir e o Sandro. Valeu!

Um abração pro pessoal aí, nossos vizinhos aqui da Clini d'Água. Oi, Gustavo Zorté, um abraço, Gustavo. Obrigadão, o Gustavo acompanha a oração do Santo Terço e continua conosco aqui no Sertanejão, né, Gustavo? Um abração pra você, pra família toda, um ótimo final de semana. Isso mesmo. Meu amigo Tano Almeida tá com a gente também. Oi, Tano. Boa noite aí, amigão. Pessoal da Coca-Cola. E o Tano já tá de folga, mas tá numa churrascada que vou te contar lá com o Corruíra. O Corruíra feliz da vida aí com o retorno, né, Corruíra? Um abração pra você. E hoje é noivado aí da Fábia e do... E de quem? E de quem com o churrasco lá, né? A Fábia tá noivando lá e também o Dorildo. Oi, Dorildo! Rica festa, diz o nosso amigo Tano, que está acontecendo lá no Curruíra. E o churrasco que estou recebendo a foto aqui, meu Deus do céu. É digno de um noivado, né? Então, nosso boa noite aí a você que está escrevendo, mandando seu áudio aqui pra gente no nosso Noite Sertaneja 1931.

0: Hora certa. Cultura.
1: 7h41.
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3: 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Estamos seguindo aqui com o nosso Noite Sertaneja. Quero mandar um abraço ao nosso grande amigo Rui Faxini. Isso, pai do meu amigo Paulo. Oi, Paulo, um abraço também, né? O Rui Faxini tá com a gente aqui no nosso Noite Sertaneja. Ele tá mandando um alôzão. Isso pro amigo Gustavo Zorté. Gustavo, nosso vizinho aqui da cultura. Tá ligadaço com a gente, Gustavo, aí. Isso, e pro povo lá da Bela Vista e o pessoal lá do Rancho Pachim. Isso, um grande abraço, meu amigão. Um abraço para toda a tua família aí e pro pessoal lá do Rancho Pachim, lá no distrito da Bela Vista. Local lá de muita festa, de muito churrasco, né, Rui? Abração para você, obrigado aí pela companhia. Demir Lessi tá com a gente também. Tá pedindo uma moda boa, bem chonada aqui, ó. Ademir Lessi, o motoqueiro. Abração, Ademir, um abraço, obrigado aí pela companhia com a gente aqui no programa. Lá de Caçador, quem está com a gente aqui também, nosso amigo Pires. Oi, Pires, boa noite aí, amigão. Ele tá oferecendo, tá pedindo uma música, desejando uma ótima noite aí para todos nós, né? Para todos os ouvintes, um ótimo final de semana. Valeu, meu amigão, já vão trazer a moda aqui, tá bom, Pires? Lá de Caçador, ligadaço com a gente aqui no programa. Lá de Erval Velho, olha, o pessoal lá do restaurante Tessaro, ligados com a gente, meu amigo Robson Silva. Oi, Robson. E o pessoal todo lá da cozinha do restaurante Tessaro, bem no trevo aí de Erval Velho, ligadaço com a gente. Nosso melhor, muito obrigado. Diz ele na correria lá, no apuro, mas o pessoal da cozinha preparando lá os lanches aí, ouvindo a gente também, né? Quero mandar um abração pro pessoal aí do Cantinho do Lago, a Marli e o Hilários da família, esse da Stefanes. Obrigado aí pela companhia. Um abraço, Marli, um abraço, Hilário. Ótima noite aí pra vocês. E olha quem tá fazendo festa, tem mais uma festa lá em Celso Ramos. Isso. Então, o pessoal lá ouvindo o nosso programa, lá no quiosque das Laranjeiras. Vamos já trazer uma música aí do Eduardo Costa, né? Pro pessoal que tá lá na janta, a janta tradicional de toda sexta-feira aí na Imaculada, né? No quiosque das Laranjeiras. Um abraço para todos que estão por lá e ouvindo o nosso Noite Sertaneja. Tá na Imaculada, é isso mesmo. Obrigado, pessoal, que tá escrevendo aqui pra gente de lá da festa. Fico feliz por isso, né? Um abração pra todos aí e um bom jantar aí, moçada. E voltando lá no noivado de hoje, lá no Curruíra, isso, quem tá, estão aguardando o Piratuba, o vereador Piratuba, daqui a pouquinho vai estar lá, mas diz que não vão comer churrasco antes do Piratuba chegar, que ele é o padrinho dos noivos. E quem tá assando a carne lá, nosso amigo Zé Flores. Alô, Zé! Isso, grande jogador de bocha, amigo de longa data, tá por lá assando a carne pra essa moçada toda aí, né? Nosso carinho especial, meus amigos. 19

0: 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Cultura.
1: 7:56. 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
2: Atenção, produtor. O Sistema CNA, FAESC, Senar, Sindicatos alerta que o Certificado de Cadastro de Imóvel Rural, o CCIR 2026, já está disponível para emissão no sistema do INCRA. O documento é obrigatório para comprovar a regularidade cadastral do imóvel rural. O prazo para o pagamento da taxa de serviços cadastrais segue até o dia 17 de junho. A emissão do CCIR é indispensável para operações como compra e venda de propriedades, arrendamento, atualização de matrícula em cartório, acesso a financiamentos e políticas públicas, entre outros benefícios. A emissão do documento pode ser feita no portal do INCRA. A FAESC informa que os sindicatos rurais estão preparados para orientar e auxiliar os produtores na consulta e emissão do CCIR. Os contatos dos sindicatos rurais podem ser consultados no site do Sistema FAESC.
3: 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É o nosso Noite Sertaneja aqui, Cultura, e você juntos na noite. E olha, quero agradecer, né, o pessoal que está participando, o computador aqui tá cheinho de participações, coisa linda. Esse, mandando um abraço pro pessoal lá do Pinhal da Serra, no Rio Grande do Sul, especialmente os amigos lá da Capela São Cristóvão, lá de Pinhal da Serra. Domingo, dia 31, último do mês, e tem a grande festa. Lá já é tradicional, festa de São Cristóvão e Nossa Senhora do Caravaggio, né? Isso mesmo. Deixa eu ver aqui, às 10h30, programação religiosa lá começa com missa, né? Às 12 horas, aquele churrasco tradicional dos gaúchos lá. Vamos, a barbaridade, né? Isso, né? Meu amigo Natalino. Um abração para você, às 14 horas não pode faltar também, né? Tem um matinezão lá pelo o Expresso Galponeiro, estará animando esse matinezão, né? Um abraço a todos aí. O Natalino tá com a gente aqui, né, Natalino? Boa noite, hein, amigão?
4: Boa noite, meu bom amigo Gel.
3: Bem-vindo.
4: Celso Velho. Se der nas medidas aí, toca pra nós, Canga do Tempo.
3: Opa, boa pedida.
4: Boa.
3: Valeu, amigão, aquele abraço. Olha quem tá no trecho e tá ouvindo a gente. Meu amigo Ronaldo Pancada, fala do Expresso, São Miguel. Fala, Pancada, boa noite.
5: Alô, alô, Dom Gerson, boa noite, meu nobre amigo. Tudo bem?
3: Tá no
5: certo?
3: Trecho.
5: Sua alegria. É o Pancada, Pancada Expresso São Miguel, homem do céu. Estamos aí passando nesse exato momento aí, Val Belo, hein? Um tapetão preto já levando vocês de carona aí. Solta a moda bem chonada, hein? Nessa sexta-feira aí. Com o Rick Reina aí. Você decide, hein? Se tocar, nós agradecemos aí. E o presente pra essa galera que tá ligadinho como sempre aí. Alô, seu bande da Cuba da Mortadela. Dona Ana, São Zezão de Vargas. Alô, seu Martendal. Seu Dalei Vargas aí. Seu Leandro, a Transfabra, bicho velho. Tá em laje de boa, bicho velho aí. O seu Edson, está aqui. Seu Antônio, podemos esquecer aí. Seu Nilson, o grande Gabriel, Rio Grande do Sul. Também o seu grande Cookie, a grande Rose Ferronato, a grande Rita de Cássia aí. Alô, seu Leandro Antunes, Eval Velho, o grande Marcão, também o famoso Tato. Seu Ricardo Soura e o vereador Eval Velho aí. E pro seu Ezequiel aí da Expressa aí de Campos Novos aí. Beleza, Gerson?
3: Valeu, amigão.
5: Aí, meu nobre amigo, um bom final de semana. E tudo de bom, bicho.
3: Isso, né? Mais uma vez quero mandar um abração lá pros nossos amigos Osni, a esposa, a Nilva, né, que estão ouvindo a gente lá na corredeira e se preparando para amanhã, né, na nossa feirinha. E o Osni está nos avisando que vai ter Vai ter uma vaca atolada lá pra, pra moçada que vai participar também, né? Opa, obrigado aí pelo convite, amigo. Isso mesmo. Quero mandar um abração pro, pra quem aqui também tá ligado com a gente aqui no nosso Noite Sertaneja. Um abração pro pessoal lá de Celso Ramos, lá que estão na, lá na, na Imaculada, lá no quiosque das Laranjeiras, com um jantar sensacional lá e ouvindo o nosso Noite Sertaneja também, né? Obrigado aí pela companhia. Boa noite, minha amiga Lourdes. A Lourdes de Souza.
6: Oi, Gelson. Aqui é a Lourdes de Souza, do bairro Aparecido.
3: Oi, Lourdes.
6: Eu queria pedir uma música pra você, da Luana Tavares, Coração Bandido.
3: Pode ser daqui a pouquinho.
6: Pro Carlos, da família Souza, família Ribeiro. Pra minha irmã Lúcia, lá da Colina das Flores, esposo dela. Pra vocês aí da rádio. Obrigado. Valeu. Se for atendido.
3: Eu que agradeço, muito obrigado aí pela tua participação, uma ótima noite. Daqui a pouquinho eu trago a música aí pra vocês, né? Um abração mais uma vez lá pro pessoal lá no Curruíra, já ligados com a gente, nosso amigo Tano Almeida. O Tano tá mandando um alôzão lá pro nosso amigo Gilson. O Gilson que está ligado com a gente, o De Lorenzi. Alô, Gilson e toda a moçada. O Gilson, a janta deles é na quarta-feira, né? Mas eles estão ligados com a gente lá também. Um abraço lá pro Valdevino. O Valdevino Grassi, lá da mecânica. Um abraço, Valdevino. Tá por casa hoje ouvindo o nosso Noite Sertaneja também. Agradeço aí de coração a companhia de todos. Valeu, moçada. Então vamos trazendo aqui na sequência aí do nosso programa. Tem mais sucesso? Claro que tem. Christian Ralph.

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2: Hora certa.
3: 8:19.
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6: E então, moçada, 20 horas e mais 20 minutos. Coincidindo a hora. E a sua participação com a gente aqui é muito importante, né? Eu vou dar uma passada geral aqui, isso para que a gente, adiantada aqui, para ver se a gente não atende todos os nossos amigos e amigas aqui no nosso Noite Sertaneja. Né, meu amigo Xavier, o Valdir Xavier, lá de Anitta Garibaldi, Fuja.
7: Meu amigo Gerson, fiquem vossados, seu amigo Fuja. Tô passando aí para pedir a música João Paulo Daniel, outra vez eu cheguei tarde. Oferecei pro meu amigo Nene, lá pra mercearia do meu amigo Carlinhos. Sendo amigo do Nene, é meu amigo também. E pro Demarzinho, pro Xavier, que tá lá na mercearia.
6: Beleza.
7: Estamos hoje lá fazendo uma boia lá entre amigos, né? E oferecer pra todos eles lá e pra você também, Gelson, e pra todo mundo que tá vindo da cultura.
6: Obrigado.
7: Então
6: obrigado.
7: Roda pra nós aí, Gelson, essa moda aí na possibilidade, viu, meu amigo? Pra Demarzinho, Carbulante, todo mundo que tá vindo, meu amigo Antônio de Oliveira, meu vizinho, porque os vizinhos eu sempre digo, o vizinho é o parente mais próximo.
6: Valeu, meu amigo, um abraço pra você, tamo apuradão aqui agora. Oi, Serginho, boa noite.
8: Campos Novos, pode rodar uma música bem boa pra nós de com Gilberto Gilmar e assino com X e ofertando a programação aqui pra toda a minha família, lá pro seu Jair Bresciano e lá pra dona Maria, pro seu Darcy, lá pro seu Rodrigo, pra dona Débora, lá pro seu Pedrão, pro seu Flávio Bazé e lá pro seu Cuitela, pro seu Valdemar Trevisão e lá pro seu João Pedroso, pro seu Ricardo e pra nossa galera tão tapetão preto, lá pro seu Negão, pro seu Chicão, pro seu Dilink, lá pro seu Bochecha, pro seu Zareguinho, pro seu Simplão, pro seu Xará aí. E pra turma do Mano que tão na
6: beleza,
8: pele, tapetão preto e lá pro seu Juliano Piccoli e pro seu Valdeir de Santos, um forte abraço.
6: Outro abraço, tudo de bom. Valeu, boa noite. Olha, tenho aqui, ó. Isso, quem tá com a gente aqui?
9: Boa noite, Gerson, aqui é Maria Júlia. Gostaria
6: Oi,
9: de
6: Maria
9: pedir
6: Júlia.
9: Uma música, Menino da Aldeia. Oferecer pra minha mãe Mari, meu irmão Ian, meu pai Cleiton, meu avô Roni, minha prima Betina, meu avô Antônio Tô.
6: Valeu, valeu, valeu, um abraço, então, Roni, Antônio todo lá, isso mesmo. Eu tenho um outro pedido aqui da música do Assino com X, meu amigo Emerson, com H. O Emerson tá. Meu Deus, e o conforto do homem, velho. Ela tá tomando um chimarrão, um topetudo lá, lindo. Isso. E o fogão lá funcionando, que é uma beleza. Tá com os pés na portinha do fogão lá. A portinha que é bem disputada aí, né? Um abraço, Emerson. Um abração. Obrigado aí pela audiência com a gente aqui. Uma ótima noite aí pra você, amigão. Tudo de bom.

0: Marinheiro também tá com a gente aqui. Boa noite aí, minha amiga. Opa! Agora sim. Ela veio sem som aqui, ó. Deixa eu ver aqui. Tá sem som o áudio da minha amiga aí. Obrigado. A Sônia Rodrigues, lá de Anitta Garibaldi. Oi, Sônia. Boa noite.
1: Manda muito pra mim, qualquer uma delas.
0: Beleza.
1: Só pra curtir.
0: Tá bom. Vamos falar com a Mana agora então aqui, né? Ela tá curtindo lá na Celesc, a minha amiga Terezinha, lá de Anitta Garibaldi, ela que mora lá no bairro Borges, mas ela continua lá no trabalho, né? E ela tá pedindo uma música do Amadão Batista, já vamos trazer. Boa noite, meu amigo José H. Flores.
2: Boa noite, meu amigo Gerson. Agora é o José H. Flores.
0: Aqui agora é o José H. Flores.
2: Manda pra nós aí com o Amado Batista, Amor Perfeito. Uma boa noite a todos que estão na escuta, um ótimo e abençoado final de semana e um grande abraço, meu amigo.
0: Valeu, e eu tô mandando um alôzão pro pessoal lá da Imaculada, o pessoal reunido lá no quiosque, fazendo aquela janta gostosa
3: boa
0: lá.
3: Noite, boa noite. Isso aqui é o Careca da Imaculada Conceição Celso Ramos.
0: Fala, Careca.
3: Aqui com nosso amigo Dinho Tramontinho aqui do Celso Ramos está fazendo a janta hoje, uma carne assada e pediu uma música aí de Amado Batista aí, por exemplo, com o Padre Célio Pérez, pro Benedito Nerd Oliveira, pro meus irmãos Adelar, Benir, Joel, tio Bena. E para vocês aí da rádio.
0: Obrigado aí,
3: estamos numa grandiosa festa em Laje de Pedra, também foi da manhã, domingo.
0: É domingo, dia aí, 31, né?
3: E quem estiver ouvindo aí,
0: que participe
3: lá, como eu, festeiro lá da comunidade
0: Laje de Pedra.
3: Quem estiver ouvindo aí, quiser aparecer aí, mas fica muito agradecido aí.
0: Com certeza.
3: É um festão lá.
0: Muita
3: e
0: gente
3: a música
0: vai
3: aí
0: participar.
3: Pra vocês aí da rádio aí. Um abraço aí, beleza?
0: Tudo de bom, valeu. Vamos lá pra Vargem, lá o meu amigo Zezão tá com a gente aqui. Oi, boa noite, dona Ana.
4: Boa noite, Gerson.
0: Boa noite, Zezão.
4: Programa por pancada. Pro S-Start, pro Cook, pro Margendal e pro meu irmão Luiz Margendal, pra minha cunhada Hilda, pra minha filha Fábia, pra minha neta Joana, pro meu velho Rodrigo, tudo atingido, fico agradecido.
0: Valeu, meu amigão. O Jair Rossi também tá com a gente aqui. Boa noite, amigão. Ele tá pedindo uma música, oferecendo pra toda a família Ross que estão ligados com a gente lá do Abdão Batista, meu amigo Jair. Um abraço, amigão. Ótima noite. 20 mais 26.

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0: Hora certa. Cultura.
2: 8:39.
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4: E olha, gente, faltando 19 minutos agora para as 21, chegou o fim de semana. 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Meu boa noite vai para Iraci lá em Erval Velho. O Iraci, a Iraci Rec está lá curtindo aí a nossa noite sertaneja. Obrigado, amiga. Ótima noite aí pra você. O Altair também está ouvindo o nosso programa e tá pedindo João Mineiro e Marciano aqui, já sai, Altair. Um abraço aí pra você. Boa noite, meu amigo João Pedro. Demorou um pouquinho, né, João Pedro? Bastante gente aqui conosco. Ele tá oferecendo música aí do Amadão Batista, já vai voltar a cantar pra gente e oferecendo pra mãe. Alô, Adriano.

0: mamãe do João Pedro, tá ligadaço com a gente também aqui no nosso Noite Sertaneja. O AD também tá conosco, boa noite, AD.
1: Fala, Jefferson Paz, boa noite.
0: Opa.
1: Né, mas dá tempo ainda.
0: Beleza.
1: Estamos na frequência, na audiência, cortando, modona boa, chegando nessa jardim aí, serviço, mas estamos de boa.
0: Valeu,
1: amigo. Enxada, estamos tranquilos, descansando, jantando uns e conversando outros, de boa.
0: Isso.
1: Manda aí uma moto da casa aí pra nós, tá boa.
0: Valeu, meu amigo AD.
1: Beleza?
0: Um abraço.
1: Boa noite, Deus abençoe.
0: Amém, tudo de bom. Ah, quero mandar um alôzão pra Mariana. Mariana também tá curtindo aqui o nosso Noite Sertaneja, né, Mariana? Obrigado aí pela companhia com a gente aqui no nosso Noite Sertaneja. Isso, um abração. Ah, quem tá com a gente também é o Valdir, o Greg. Alô, meu amigo Greg. Boa noite, pessoal lá do Recanto do Greg. Grande abraço. E ele tá no Recanto aí por uns dias, isso, e mandando um abraço pro Mano, a Tainá, também pros seus amigos lá de Celso Ramos, Carlinhos e a Drica. Valeu, meu amigão, um abraço aí pra você, tudo de bom. Quero mandar um alôzão pros nossos amigos lá do Rampas. A Isolete hoje tá por lá, né? Tá na cozinha. Isso. Ela e a moçada toda lá, um grande abraço, obrigado aí pela companhia aí do Rampas, meu amigo Betiolo, um abraço, tudo de bom, valeu, aquele abraço a todos. Um abraço pro Adelar também, né, Adelar? Hoje lembrei o nome do Adelar. Lá em São Pedro, Celso Ramos, uma moçada lá, um abraço lá pro Carlinhos, a Drica e toda a moçada que lá estão ligados com a gente aqui no programa. Vou um pouquinho pra frente lá no Santo Antônio, lá na família Medeiros, lá no Santo Antônio Celso Ramos. Mando um abraço lá pra Zenaide, a Marilda, o Dino e a família de todos aí. O nosso carinho especial aqui da cultura e especialmente pro seu Galvino e a dona Carmelina ligados com a gente aqui. Ótimo final de semana, é o nosso desejo a todos aí. Vamos trazendo então na sequência aqui do nosso Noite Sertanejo.

Casa Leste. Agora, e a moçada toda lá que estão ouvindo o nosso programa. E a... Ah, ela tá comendo uma tilápia. Lá tem a tilápia, lá, coisa saborosa, né? Abraço pra todos aí. Obrigadão aí pela companhia lá no Rampas, curtindo aí o nosso Noite Sertaneja. Mais uma vez, um abraço pro pessoal lá do Cantinho do Lago.

0: hora certa. Cultura.
1: 8:54.
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O dízimo é um gesto de amor, gratidão, fé, partilha e, sobretudo, agradecimento a Deus. Senhor, fazei de nós dizimistas conscientes, alegres e generosos.

Então, né, gente, 20 horas e mais 57 minutinhos, 20 mais 57. 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Segunda-feira volta a partir das 19 horas com mais um sertanejão aí pra você. E te aguardo sempre, né? Isso, amanhã volto às 5 da tarde aqui com o nosso galpão de estância. Fiquem todos com Deus e a proteção de Nossa Senhora Aparecida. Boa noite, Campos Novos, boa noite, nossa grande região. E por último aqui, boa noite também lá no distrito da

Bela Vista, pro Pedro Sutil, ele tá pedindo uma música, vamos trazer a última aqui então, oferecendo pra família, pros irmãos, cunhados e cunhadas, né? Pro Cordinha e toda a família, pro Leopoldo e a família também, o Flávio Bazei e a família, pros primos em Anitta Garibaldi, Campo Belo do Sul e para todos que estão ouvindo a cultura. Um ótimo final de semana para todos nós. Obrigado aí, meu amigo Pedro Sutil, distrito da Bela Vista. Valeu, gente, já tem a Voz do Brasil e eu volto na segunda-feira com o nosso Noites

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